Maravilha, vamos pra reta final. Agradecendo a todos vocês, obrigado pela companhia, pelo carinho. Galera que estiveram conosco aqui na companhia da 98.5, muito obrigado a cada um de vocês. Obrigado pelo carinho, pela companhia. E eu vou finalizando por aqui. Vem aí na sequência a Voz do Brasil. Depois das 22 horas tem ele, Emerson Naná, no comando dos sucessos e no comando aqui também da seleção musical. E já trago aqui as últimas de hoje para fechar o nosso bailão. Uma delas aqui com o Rogério Magrão em banda. E a outra que eu vou trazer, Banda Merda, com suas duas que eu fecho nosso bailão desta quinta-feira. Amanhã eu volto para fechar a semana, viu? Amanhã eu volto para fechar a semana aí com vocês, amigos ouvintes, juntinhos aqui também, na noite das 19 até as 21 horas, sempre com os sucessos aqui, tá certo? Porque nesta quinta-feira também tem. É verdade, depois desta noite aí, principalmente os nossos amigos gremistas aí, não foi uma boa noite, né? Estão eliminados aí da Copa Sul-Americana, mas eu digo pra vocês o seguinte, olha só, Rogério Magrão vai cantar por aqui pra fechar. Muito obrigado a todos vocês pelo carinho, pela companhia. Um abraço aí, meu amigo Uber do Gaguinho. Estamos aí retornando, andando de viagem na estrada, levando de carona, curtindo a melhor da região. Mandou uma música aí com o Rainha Musical? Vou mandar uma do Rainha então aqui. Um abraço pra vocês aí, véspera de sexta-feira, um forte abraço, já carimbo aqui uma do Rainha Musical então, junto com a galera aqui do Rogério Magrão. Eu já trago eles já na sequência aqui pra finalizar. Um abraço aqui pra vocês, obrigado pela companhia. Um abraço a todos os amigos ouvintes. Amanhã eu retorno pra fechar a semana. Obrigado aqui a Graziella lá em Cachoeira do Sul. Obrigado pela companhia, os amigos aqui em toda a nossa região. E fecho com o Rogério Magrão e também com o Rainha Musical, as duas que ficam. E depois das 22 já tem a seleção do Emerson Naná no comando do sucesso. Valeu, até amanhã, eu fecho a semana, sexta-feira. E fecho o mês também, dia 31 amanhã, 31 de julho. Valeu! Tinha um bar no caminho, sempre tem!

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0: está no ar a Voz do Brasil. As notícias do governo federal que movimentaram o país no dia de hoje.
1: Olá, boa noite.
2: Boa noite para você que nos acompanha em todo o país.
1: Quinta-feira, 30 de julho de 2026.
2: Vamos aos destaques do dia.
1: IBGE aponta a existência de 103 milhões de brasileiros ocupados no segundo trimestre do ano. Luana Karen.
3: A taxa de desocupação ficou em 5,4% no trimestre encerrado em junho de 2026.
2: Parte da arrecadação com as apostas de cota fixa, as conhecidas bets, vai para o fundo da Polícia Federal. Luciana Colares de Holanda.
4: O repasse vai ocorrer de forma gradual. 1% em 2026, 2% em 2027 e 3% a partir de 2028.
1: Hoje é Dia Mundial de Enfrentamento ao Tráfico de Pessoas.
2: Data chama a atenção para formas de aliciamento, perfis de vítimas e canais de denúncias.
1: Em entrevista, a ministra substituta dos Direitos Humanos e da Cidadania, Caroline Reis, explica como não se tornar uma vítima.
5: O mais importante é a pessoa verificar bem a proposta que está sendo oferecida, desconfiar de propostas com muitos benefícios e poucas exigências e jamais dar documentação para que fique aos cuidados de um terceiro.
2: Na apresentação da Voz do Brasil hoje, eu, Mariana Jungmann e Luciano Seixas.
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2: O IBGE divulgou hoje dados do emprego no país.
1: A taxa de desocupação ficou em 5,4% de abril a junho, índice menor que o registrado no primeiro trimestre.
2: Um indicador divulgado todos os meses mostra o percentual de pessoas que estão sem trabalho, mas que seguem procurando uma vaga.
1: E é uma das principais referências para acompanhar o mercado de trabalho no Brasil.
3: A taxa de desocupação ficou em 5,4% no trimestre encerrado em junho de 2026, uma redução de 0,7 ponto percentual em relação ao trimestre de janeiro a março de 2026. Na comparação com o mesmo período do ano passado, a queda na taxa foi de 0,4 ponto percentual. O levantamento da Pesquisa Nacional por Amostra de Domicílios, PNAD Contínua, feita pelo IBGE, mostrou que no segundo trimestre deste ano, eram quase 6 milhões de desocupados no país, 700 mil a menos que no primeiro trimestre. Queda no número de desocupados, aumento na quantidade de ocupados. São mais de 103 milhões de brasileiros com uma ocupação, um crescimento de 1% em relação ao trimestre anterior. Já o rendimento médio real dos trabalhadores ficou em R$ 3.738, um crescimento de 2,8% em relação ao mesmo período do ano passado. Luana Karen, para a Voz do Brasil.
2: Parte dos recursos das casas de apostas online, as bets, será destinada ao Fundo de Aparelhamento e Operacionalização das Atividades FIM da Polícia Federal.
1: Criado em 1997, o FUNAPOL se destina a financiar gastos com operações e aparelhamento da PF, como armas e veículos.
4: Agora é lei. Parte da arrecadação com as apostas de cota fixa, as conhecidas bets, vai reforçar o caixa da Polícia Federal. O dinheiro vai para o FUNAPOL, o Fundo para Aparelhamento e Operacionalização das Atividades FIM da PF. O fundo foi criado em 1997 para financiar a infraestrutura, os custos de operações e a modernização de equipamentos da Polícia Federal, como veículos e armas. A nova lei autoriza ainda a destinação de recursos do FUNAPOL para o custeio da saúde dos servidores da Polícia Federal. O texto da lei nasceu de uma medida provisória enviada pelo governo federal, que foi alterada e aprovada pelo Congresso Nacional. O repasse da arrecadação das bets vai ocorrer de forma gradual, 1% em 2026, 2% em 2027 e 3% a partir de 2028. Além disso, a lei autoriza o governo federal a repassar até R$ 200 milhões ao FUNAPOL ainda este ano, usando recursos livres do Tesouro Nacional. Além da fatia vinda das bets, o fundo conta com outros recursos para cobrir os seus custos globais. Transferências voluntárias de entes federativos ou de organismos internacionais e doações de pessoas físicas ou jurídicas, nacionais ou estrangeiras. Luciana Colares de Holanda, para A Voz do Brasil.
2: O Conselho Nacional de Política Energética aprovou novas regras para a comercialização do gás natural no Brasil.
1: Com isso, fica permitida a venda direta do gás natural pertencente à União por meio de leilões.
2: Os detalhes você vai ouvir agora na matéria de Márcia Fernandes.
6: Com as novas regras para a comercialização do gás natural no Brasil, fica permitido que a União leiloe o gás e, assim, outras empresas explorem, vendam e distribuam o produto. O gás extraído do pré-sal e que pertence à União poderá ser comercializado pela Empresa Brasileira de Administração de Petróleo e Gás Natural. Para isso, estão previstos dois leilões, um deles ainda para este ano, como apontou o ministro de Minas e Energia, Alexandre Silveira.
7: Vai sim, nos leilões de curto prazo que são abertos, servir as térmicas do setor elétrico, e os leilões de longo prazo ficaram destinados à indústria de base nacional, que é a indústria da cerâmica, a indústria do vidro. Vai ser o primeiro e fundamental passo para que as nossas infraestruturas sejam melhor utilizadas a favor do Brasil.
6: O gás natural pode ser usado como fonte de energia em casas, comércio e indústrias. Com a mudança, ficará permitida a venda direta do gás natural da União ao mercado, com prioridade à indústria de base, inclusive nos setores químico e siderúrgico. Reportagem Márcia Fernandes.
1: O que pode influenciar a próxima safra brasileira? Clima, custos de produção, mercado internacional e mudanças nos hábitos de consumo estão entre os fatores que entram no radar do setor.
2: Em Brasília, um encontro reuniu especialistas e representantes do agronegócio para discutir os cenários para a safra 2026-2027.
8: Antes da próxima safra chegar ao campo, uma série de variáveis já começa a ser observada. O comportamento do clima, a oferta de fertilizantes, as condições do mercado internacional e até o que o consumidor quer colocar no prato podem interferir nas decisões de quem produz. Em um cenário de mudanças no comércio global, especialistas também acompanham fatores que podem influenciar o fluxo internacional de alimentos. Um espaço fundamental para o agronegócio brasileiro, destaca o ministro da Agricultura e Pecuária, André de Paula.
9: Nós somos importantes do ponto de vista econômico, 38 milhões de brasileiros trabalham com o agro, mas nós temos um papel de enorme relevância do ponto de vista social também.
8: O Outlook Agro Brasil reúne em Brasília representantes do setor público, da iniciativa privada e especialistas para analisar diferentes cenários para o ciclo 2026-2027. A programação inclui debates sobre logística, abastecimento de insumos e gestão dos riscos climáticos. Também entram na discussão os fertilizantes, que têm impacto direto nos custos de produção, as transformações no consumo de alimentos e os desafios do cenário internacional para o setor, explica Laudemir Miller, presidente da Apex Brasil.
10: Aumento de tarifa não ajuda na previsibilidade. Inclusive, aumentam a incerteza. E o Brasil se coloca justamente num caminho diferente. O Brasil se coloca como um parceiro estável, como um parceiro que negocia.
8: No fim, a discussão volta para quem está no campo. Representantes de setores como proteínas animais, carnes, óleos vegetais, algodão, etanol de milho, cafés especiais e frutas apresentam as expectativas para o comércio internacional. As análises também buscam apoiar o planejamento de produtores, cooperativas e empresas para a próxima safra. A representante do setor privado, Tânia Regina Zanella, diretora executiva da Organização das Cooperativas Brasileiras, defende que todos os segmentos precisam estar unidos na busca de soluções para os desafios do setor.
11: Mas os desafios não são só os de hoje, e sim daqui a 5, 10 anos, como que a gente marca está pensando e preparando para esse futuro? Qual o norte de gestão de risco para o campo? Qual será a política de diversificação de mercados? Aí todos os nossos embaixadores que estão presentes, parceiros do setor produtivo agro aqui no nosso país, para garantir que tenhamos sempre, cada vez mais, as portas abertas.
8: Mais do que antecipar números, o evento propõe um exercício de entender o que o campo brasileiro pode encontrar pela frente e como o setor pode se preparar para diferentes cenários. Reportagem Pablo Mundim.
1: Após participar do encontro de agronegócio, o ministro do Desenvolvimento, Indústria, Comércio e Serviços, Márcio Elias Rosa, afirmou que o governo brasileiro vai tentar uma nova negociação com os Estados Unidos para diminuir a lista de produtos que foram sobretaxados.
2: Neste mês, os Estados Unidos aplicaram novas tarifas para produtos brasileiros que entram no mercado norte-americano. Essa lista atinge 23% dessas exportações.
12: O que nós vamos discutir a partir do mês de agosto, no momento em que for possível, né, é a ampliação da lista de exceções, a eventual redução de tarifas, a rediscussão do mérito, a discussão muito improvável, mas a rediscussão do mérito, e o Brasil, como volto a dizer, está aberto para a negociação.
1: De acordo com o Ministério do Desenvolvimento, Indústria, Comércio e Serviços, cerca de 52,7% das exportações brasileiras para os Estados Unidos não estão alcançadas pelas sobretaxas.
2: Nessa categoria estão, por exemplo, café, carnes, ferro fundido, aeronaves, suco de laranja, frutas, vários produtos químicos e a maior parte das exportações de celulose.
1: Hoje é Dia Nacional e Internacional de Combate ao Tráfico de Seres Humanos. Um crime que envolve falsas ofertas de emprego, promessas de estudo no exterior e oportunidades divulgadas nas redes sociais que podem esconder situações de exploração.
2: Em 2025, o protocolo operativo padrão de atendimento às vítimas brasileiras de tráfico internacional de pessoas do Ministério da Justiça e Segurança Pública identificou 84 vítimas brasileiras.
1: Mas esse é um crime em que há subnotificação, o que indica que o número pode ser muito maior.
2: Mais da metade das pessoas identificadas no ano passado tinham sido levadas ao Camboja, na Ásia, para serem exploradas em centros de golpes virtuais.
1: Esse é um tipo mais recente de destino do tráfico de pessoas. Mas existe também o tráfico para outros tipos de trabalhos forçados, exploração sexual, adoção ilegal de crianças, entre outras modalidades.
2: Os dados sobre raça e cor mostram que pessoas pretas e pardas constituem a maioria das vítimas nas bases que coletam essas informações.
1: Homens costumam ser mais traficados para trabalhos análogos à escravidão e mulheres para exploração sexual.
2: Mais cedo, nós conversamos com a ministra substituta do Ministério dos Direitos Humanos e da Cidadania, Caroline Reis, sobre esse tipo de crime, como denunciar e que precauções podem ser tomadas. Acompanhe. Olá, ministra, seja muito bem-vinda à Voz do Brasil para a gente falar desse tema que é tão sensível, né? Que é o tráfico de pessoas. Eu queria que a senhora começasse falando para a gente quais são as formas mais comuns de tráfico. Para quais finalidades o tráfico de seres humanos é mais comumente utilizado? É trabalho, prostituição? Quais são os tipos mais comuns?
13: Bom, os tipos mais comuns são para exploração sexual, né, em geral, de mulheres e meninas, também para exploração de trabalho. Então, muitas pessoas são tiradas dos seus locais para ter esse trabalho forçado, sem garantia de dignidade e de direitos, né, trabalhistas nesses locais em que eles são forçados aí. E também para fazer outras questões relacionadas a coisas forçadas, né, nesses outros países.
1: Ministra, é muito comum que as vítimas sejam atraídas por um sonho, né? Promessas de conhecer o mundo, de ter um emprego dos sonhos, de receber valores muito vultosos, né? Quais são os sinais de que algo pode estar errado na proposta?
13: Geralmente, propostas que são muito atrativas e que tenham assim, vantagens muito grandes, sem grandes retornos, elas devem ser tratadas como um risco. Então, as pessoas devem verificar altos pagamentos, poucos direitos que são providos, retornos que sejam muito altos, parte dessas promessas de outras pessoas, isso indica riscos de tráfico de pessoas.
2: Bom, ministra, a gente conversou mais cedo com a Cíntia Meirelles, que é presidente no Brasil da organização não governamental Êxodos, que é uma organização especializada em tráfico de pessoas. E ela falou sobre a importância das pessoas denunciarem quando elas desconfiarem. Vamos ouvir e aí depois eu sigo com a nossa conversa.
14: Na dúvida, a família tem que denunciar, ainda que não consiga fazer com que a pessoa que está iludida acredite. Denuncie. O segundo ponto é trazer a razão e a lógica. Então, por exemplo, se alguém recebe uma proposta de trabalho e essa empresa está pagando esse passaporte, pergunte se a empresa tem um documento oficial, um contrato assinado. Ao mesmo tempo que essas pessoas são aliciadas pela internet, elas podem utilizar a mesma internet para fazer uma verificação simples. Se essa pessoa existe, se existe um contato dessa empresa, se existe um site dessa empresa, se essa empresa aplicou um visto de trabalho. Porque, assim, outro detalhe. Ninguém sai do Brasil para ir trabalhar em outro país sem ter um visto de trabalho em seu passaporte. E sempre canais de denúncia. É muito importante denunciar.
2: Ministra, quais são os canais de denúncia, então, que ela menciona aí, né? Quais são os canais de denúncia disponíveis no Brasil? E para brasileiros que possam estar nessa situação fora do país também, como eles podem procurar ajuda?
13: O principal canal de denúncia é o Disque 100. O Disque 100, ele é coordenado aqui pela nossa Ouvidoria Nacional dos Direitos Humanos, mas o canal do Disque 100, ele pode ser acessado por várias formas, tanto ligação, como WhatsApp e também pela internet. Então, a pessoa em qualquer lugar do mundo, ela pode acessar o Disque 100. Esse serviço, ele funciona todos os dias da semana e também 24 horas por dia.
1: Existem outras dicas de autoproteção também para quem está indo viver uma experiência de trabalho no exterior? Por exemplo, compartilhar o roteiro de viagem com a família, manter cópia de documentos, alguma coisa assim?
13: Sim, o mais importante é a pessoa verificar bem a proposta que está sendo oferecida, desconfiar de propostas que são com muitos benefícios e poucas exigências, né, em troca, e a pessoa deve manter contato perene, né, constante com a sua família, falando sobre o roteiro da viagem, falando sobre as formas e por onde ela esteja passando e jamais dar documentos para que fique aos cuidados de um terceiro.
2: E aí, lembrando também que a pessoa pode deixar cópias também dos seus documentos pessoais aqui no Brasil com a sua família, né, para tentar também ter aí um pouco mais de garantia, né?
13: Isso mesmo, isso é muito importante. As pessoas que estão aqui no Brasil, familiares, amigos, é muito importante que eles estejam sabendo sobre a viagem, sobre os passos dessa pessoa e também mantenham documentação, mesmo que seja cópia, aqui no país.
2: Agora, ministra, mesmo já estando em situação de exploração, pode demorar para que a pessoa identifique que está numa situação grave, assim, né? Às vezes ela tem uma dívida, promessas de ganhos futuros, expectativa de que a situação ali ruim é temporária e vai melhorar depois. Tudo isso pode deixar a pessoa um pouco confusa, né? O que que ajuda a identificar que se trata de uma situação de tráfico de seres humanos e de exploração?
13: Quando você tem a sua dignidade ali violada, em geral você não consegue sair, ter liberdade para sair, né, do seu local de trabalho. Em geral você é maltratado, as pessoas te tratam mal, podem, né, eventualmente te tratar com termos pejorativos. Qualquer indicação de maus tratos e de cerceamento da sua liberdade de ir e vir é um indicativo de que você está sendo submetido a tráfico de pessoas.
1: A gente está falando até agora de pessoas que são levadas daqui para o exterior e são exploradas lá. Mas existem também redes de tráfico de pessoas que trazem estrangeiros para o Brasil? Quais são as mais comuns e como é que o brasileiro pode desconfiar desse tipo de situação, ministra?
13: Sim, existem também tráfico de pessoas, infelizmente, que acontecem aqui em território brasileiro. Em geral, são pessoas estrangeiras que estão em situação de vulnerabilidade, não tem ali
5: muita informação, tem uma dificuldade com a língua também, de acesso a serviços. Então, essas pessoas têm que buscar ajuda dos órgãos responsáveis. A gente tem aqui a nossa Política Nacional de Enfrentamento ao Tráfico de Pessoas, coordenada pelo Ministério da Justiça, mas em coordenação com vários órgãos do governo federal. Temos também que divulgar, né, os canais de denúncias existentes. E aqui no Disque 100, a gente também tem a opção de atendimento em outras línguas para facilitar o atendimento de migrantes que não falam português. E essas pessoas, principalmente, devem buscar informações e acessar os órgãos que são responsáveis por combater esse tipo de ilícito.
2: Lembrando que o Disque 100, né, a senhora mencionou, ele pode ser feito por ligação telefônica, pela internet. Quando a pessoa vai ligar, é só discar o número 100 de qualquer telefone?
5: Isso, é só discar o número 100 de qualquer telefone ou acessar um número no WhatsApp ou também acessar a internet, coloca Disque 100 que vai aparecer o local que ele pode fazer a denúncia via internet também.
1: Nós conversamos com a ministra substituta dos Direitos Humanos e da Cidadania, Caroline Reis. Muito obrigado, ministra, por sua entrevista aqui à Voz do Brasil.
5: Eu que agradeço. Obrigada.
2: Quem está esperando por uma perícia médica do INSS deve ficar atento.
1: Uma iniciativa da Perícia Médica Federal está antecipando o atendimento em agências de 14 estados.
2: Detalhes na reportagem de Pedro Sardinha.
15: Atenção, segurados do INSS em todo o país. A Perícia Médica Federal está antecipando atendimentos em 37 agências espalhadas pelo Brasil. A ação contempla municípios de 14 estados: Alagoas, Bahia, Ceará, Goiás, Maranhão, Minas Gerais, Mato Grosso, Pará, Paraíba, Pernambuco, Piauí, Rio Grande do Norte, Rondônia e Tocantins. Quem explica como você pode garantir a sua vaga mais cedo é o diretor do Departamento da Perícia Médica Federal, Álvaro Fagundes.
16: O cidadão, sabendo que vai haver mutirão na sua cidade, ele pode ligar na Central 135 e solicitar a antecipação da sua perícia, assim como acessar o aplicativo Meu INSS. Além disso, a própria administração provê essa antecipação em muitos casos, naqueles casos que estão com longa espera, e avisa o requerente da nova data. Então, ele tem que ficar atento nas mensagens que eventualmente receba por mensagem de aplicativo ou por SMS.
15: Fique de olho no seu celular e lembre-se, mudar a sua perícia para uma agência mais rápida não altera o local onde você vai receber o pagamento do seu benefício. Não perca tempo. Acesse hoje mesmo o aplicativo Meu INSS ou ligue para o telefone 135. Reportagem Pedro Sardinha.
1: Guardar documentos é também preservar a história e a identidade de um povo.
2: Para incentivar iniciativas que cuidam desse patrimônio, está aberto um edital de apoio a projetos voltados à conservação e ao acesso de acervos documentais em todo o país.
17: Parte da memória do país está guardada em arquivos públicos, privados e comunitários. Nesses locais é feita a conservação, organização e digitalização dos acervos, um trabalho que pode ser financiado pelo edital Brasil Arquivos. A iniciativa vai destinar R$1.400.000 a 20 projetos. Cada um receberá R$70.000. O edital é uma parceria entre o programa ProMemórias, do Instituto Galo da Manhã, e o Arquivo Nacional. Podem participar projetos de preservação, organização, tratamento técnico, digitalização e difusão de acervos documentais. Um dos critérios do edital é regionalizar a seleção. Metade das vagas será distribuída entre as 5 regiões do país, com pelo menos 2 projetos de cada uma. A outra metade será preenchida pela classificação geral, independentemente da região. Nos 2 casos, será respeitada a ordem de classificação. As inscrições são gratuitas e podem ser realizadas até o dia 2 de agosto. Acesse o edital e o formulário de inscrição pelo endereço promemórias.org.br. Reportagem Uriel Ricardo.
1: está aberta até amanhã a indicação de vagas dos programas de pós-graduação do Brasil que desejam participar do Programa de Desenvolvimento Acadêmico Indígena.
2: A chamada prevê a concessão de até 300 bolsas, sendo 200 de mestrado e 100 de doutorado, para candidatos pertencentes a povos indígenas reconhecidos no território nacional.
1: As instituições interessadas devem informar o número de vagas que pretendem ofertar. A relação de habilitados será divulgada até 13 de agosto.
2: Saiba mais em gov.br/mec.
1: E essas foram as notícias do Governo Federal.
2: Uma realização da Secretaria de Comunicação Social da Presidência da República.
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2: Fique agora com as notícias do Poder Judiciário e do Congresso Nacional. Boa noite.
1: Boa noite e até amanhã.
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19: STF determina que a União apresente novas informações sobre os recursos destinados à Comissão de Valores Mobiliários. Para o STJ, valor de indenização por dano moral decorrente da morte de uma pessoa não deve ser definido apenas pelo parentesco. E Semana Nacional do Sistema Eletrônico de Votação acontece de 3 a 9 de agosto. Boa noite, eu sou Marcela Luiza. O ministro Flávio Dino, do Supremo Tribunal Federal, determinou que a União apresente novas informações sobre os recursos destinados à Comissão de Valores Mobiliários, a CVM. Pablo Lemos.
20: O ministro negou o pedido do Partido Novo para obrigar o governo a reservar, desde já, uma verba mínima para a autarquia no orçamento de 2027. Apesar disso, Flávio Dino reafirmou que os recursos arrecadados com a taxa de fiscalização do mercado de capitais devem ser destinados à CVM, conforme determinação do Supremo. Na decisão, o ministro determinou que o governo informe a previsão de arrecadação da taxa em 2027, quanto pretende destinar à comissão no orçamento e qual o custo necessário para manter as atividades de fiscalização da autarquia. Flávio Dino destacou ainda que o fortalecimento da CVM é importante para combater fraudes e crimes financeiros envolvendo o mercado de capitais.
19: STJ entende que valor de indenização por dano moral no caso de morte deve considerar convivência e dependência emocional ou econômica entre vítima e familiares que pedem a reparação. Fátima Uchoa.
21: Para a quarta turma, é preciso considerar também a convivência efetiva e se havia dependência emocional ou econômica entre a vítima e os familiares que pedem a reparação moral. O julgamento tratou da indenização a familiares de uma criança de 1 ano que morreu no desastre causado pelo rompimento da barragem da mina Córrego do Feijão em Brumadinho, Minas Gerais, em 2019. O colegiado manteve o direito de avós e tios, mas por considerar o valor desproporcional, o reduziu para R$ 150 mil a cada avô e para R$ 25 mil a cada tio. Segundo a relatora ministra Isabel Galotti, os critérios buscam evitar ampliação excessiva do número de beneficiários e fixação de condenações desproporcionais.
19: Vem aí a primeira Semana Nacional do Sistema Eletrônico de Votação, de 3 a 9 de agosto. E os tribunais regionais eleitorais de todo o país já se preparam para o evento. Rimac Souto.
22: Na região sul, por exemplo, vão ter demonstrações sobre o funcionamento e a segurança da urna eletrônica, atividades educativas com estudantes, exposições, votações simuladas, sessão plenária externa e ações de enfrentamento à desinformação. O TRE do Paraná vai promover 137 ações em todo o estado. O de Santa Catarina vai apresentar os procedimentos de preparação da urna eletrônica, as etapas da votação e os mecanismos de segurança e auditoria, entre outras atividades. O TRE do Rio Grande do Sul vai começar a programação com uma demonstração da parte interna da urna eletrônica no plenário do tribunal. Para mais informações sobre a Semana Nacional do Sistema Eletrônico de Votação, é só acessar o site tse.jus.br.
19: Justiça do Trabalho considera que nem sempre é preciso avaliar perícia médica para julgar comportamento de profissional demitido por justa causa. Rocine Gomes.
23: Um bancário da Caixa foi demitido por assédio ao atender uma cliente. Anos antes, ele já havia sido alertado e suspenso pelo comportamento inadequado. Em defesa, alegou que sofria de alcoolismo e tentou apresentar uma perícia médica para provar que não tinha consciência dos atos. Mas a Justiça do Trabalho rejeitou, porque entende que as provas do processo foram suficientes para mostrar que o profissional tinha capacidade de entender o que fazia.
19: Justiça Federal determina que município de Viana, no Maranhão, encerre atividades de lixão clandestino em até 6 meses. A decisão atendeu a um pedido do MPF, Sabrine Menezes.
3: Além disso, a Justiça determinou a apresentação do Plano Municipal de Gestão Integrada de Resíduos Sólidos e de um projeto de aterro sanitário que deve ser regularizado no prazo de 3 meses. O objetivo da decisão é recuperar a área degradada e regularizar a gestão de resíduos sólidos produzidos no município. Em caso de descumprimento da ordem de desativação do lixão, será aplicada uma multa diária de R$5.000.
19: 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Uma boa noite e até amanhã.
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19: Está no ar o Jornal do Senado.
4: Eu sou Paula Groba.
6: E eu sou Ricardo Nakaoka.
4: E estes são os destaques de hoje do Jornal do Senado, que começa agora.
6: Vítima de violência doméstica e mãe solo podem ter prioridade na reforma agrária.
4: Pix Pensão, nova lei cria transferência automática da pensão alimentícia.
6: Plataforma do Senado para sugestão de projetos registra recorde de participação.
4: Boa noite.
6: Boa noite.
4: O pagamento da pensão alimentícia vai ganhar um novo mecanismo para facilitar o cumprimento das decisões judiciais.
6: Sancionada pelo Executivo, a chamada Lei do Pix Pensão altera o Código de Processo Civil e autoriza a transferência automática do valor devido da conta bancária do devedor para a do beneficiário. A reportagem é de Yasmin Rodrigues.
7: Foi sancionada pelo Executivo a chamada Lei do Pix Pensão, que altera o Código de Processo Civil para permitir que o valor da pensão alimentícia seja debitado automaticamente da conta do devedor e transferido para a do beneficiário. A medida busca dar mais segurança às famílias que dependem desses recursos. A advogada especialista em Direito de Família, Aline Sacomano, explica como o mecanismo vai funcionar.
24: O chamado Pix Pensão, porque que o mecanismo de pagamento automático da pensão alimentícia por meio do PI, mas sempre mediante uma determinação judicial. A grande novidade é que, em vez do pagador da pensão alimentícia realizar a transferência manual, sai automaticamente debitado da conta dele.
7: Caso não haja saldo suficiente na conta indicada, o sistema poderá tornar indisponível outros ativos financeiros do devedor, até alcançar o valor da dívida. Depois dos prazos previstos em lei, esses recursos poderão ser convertidos em penhora e transferidos ao credor. A proposta foi aprovada pelo Congresso Nacional e recebeu parecer favorável da relatora no Senado, a senadora Ana Paula Lobato, do PSB do Maranhão. Segundo ela, a iniciativa vai fortalecer a proteção de crianças e adolescentes que dependem da pensão alimentícia para custear despesas com vestuário, educação e alimentação, por exemplo.
25: A proposição merece acolhida porque enfrenta problema recorrente nas execuções de alimentos, a necessidade de sucessivas provocações judiciais diante de inadimplementos mensais. Ao permitir a transferência automática da prestação alimentícia, o projeto confere maior efetividade à decisão judicial já proferida.
7: A lei do Pix Pensão vai entrar em vigor um ano após a publicação, em julho de 2027.
4: E mulheres vítimas de violência doméstica e mães que criam os filhos sozinhas podem ter prioridade na distribuição de terras da reforma agrária.
6: O projeto está pronto para ser votado pela Comissão de Agricultura. A reportagem é de Marcela Cunha.
26: A proposta altera a lei da reforma agrária para facilitar a titulação de terras em nome de mulheres trabalhadoras da agricultura familiar. Na distribuição dos lotes, terão prioridade as trabalhadoras rurais responsáveis sozinhas pela família e as vítimas de violência doméstica. Para a senadora Tereza Cristina, do Progressistas de Mato Grosso do Sul, a medida amplia a autonomia econômica das mulheres.
8: Isso dá segurança. Nós temos muito alcoolismo na área rural, né? E às vezes o marido vai embora e deixa a mulher com 4, 5 filhos para criar, quando não quer que ela saia do lote, nos assentamentos. Elas tendo a segurança do título de propriedade da sua terra, para poder buscar crédito e tendo assistência técnica, elas podem fazer a diferença.
26: As regras serão detalhadas em regulamento depois de consulta pública. O projeto também beneficia famílias rurais com pessoas com deficiência. Já aprovado pela Comissão de Direitos Humanos, o projeto tem parecer favorável do relator, senador Wellington Fagundes, do PL de Mato Grosso, e se passar pela Comissão de Agricultura, seguirá para a votação no plenário.
9: A pauta climática avançou no Senado no primeiro semestre.
10: Com a previsão de intensificação do fenômeno El Niño nos próximos meses, projetos voltados ao enfrentamento dos eventos climáticos extremos e a adaptação às mudanças do clima devem ganhar prioridade na retomada dos trabalhos legislativos. Os detalhes com o repórter César Mendes.
11: O El Niño é um fenômeno climático natural que causa o aquecimento das águas do Oceano Pacífico, alterando os ventos e a distribuição das chuvas em várias regiões do planeta, inclusive no Brasil. Este ano, o pico será entre outubro e dezembro, mas fortes ventanias, chuvas torrenciais e um tornado registrado nos últimos dias no país alertam que propostas de enfrentamento das mudanças do clima devem ter prioridade. É o caso do projeto aprovado na Comissão de Assuntos Econômicos e agora em análise na Comissão de Meio Ambiente, que cria o Programa Nacional do Metano Zero, do senador Fernando Dueire, do PSD de Pernambuco.
12: Esse projeto estimula tecnologias e a recuperação energética de resíduos.
11: Na Comissão de Meio Ambiente foram aprovadas a criação das políticas de fomento à agricultura regenerativa, do senador Sérgio Petecão, do PSD do Acre, e de desenvolvimento sustentável da pesca, de Alessandro Vieira, do MDB de Sergipe, além do mapa do caminho brasileiro da transição justa para a economia de baixo carbono, do senador Beto Faro, do PT do Pará, agora em análise na Comissão de Constituição e Justiça.
9: E na retomada dos trabalhos legislativos, o Congresso Nacional terá como prioridade a análise de pelo menos 87 vetos presidenciais que trancam a pauta. Os dispositivos tratam de temas como saúde, educação, economia e segurança pública. Pela Constituição, um veto precisa ser apreciado em até 30 dias após o recebimento. Passado esse prazo, ele passa a impedir a votação de outras matérias em sessão conjunta de deputados e senadores. Para derrubar um veto presidencial, é necessária a maioria absoluta dos votos das duas casas. A última sessão do Congresso para análise de vetos foi realizada em maio.
10: Entre os vetos que aguardam votação, estão trechos do Estatuto do Pantanal e da Lei Geral do Esporte. Também está na pauta o veto integral ao projeto que flexibilizava regras para a contratação de jovens de 18 a 29 anos que nunca tiveram a carteira assinada.
9: A proposta reduzia a alíquota do FGTS e a contribuição previdenciária como incentivo para que empresas contratassem trabalhadores sem experiência. Ao vetar o projeto, o governo argumentou que a medida contrariava a Constituição e o interesse público. Autor da iniciativa, o senador Irajá, do PSD do Tocantins, afirma que a proposta representa uma alternativa para reduzir o número de jovens que não estudam nem trabalham.
13: Os adolescentes, os jovens, que tanto sonham e almejam ter uma profissão, ter a sua independência financeira, hoje não possuem nenhum tipo de perspectiva, porque o próprio mercado de trabalho justifica que esses jovens não têm experiência profissional. Ora, é um dilema. Se ele não tem oportunidade, como é que ele vai ter experiência?
10: Cada vez mais brasileiros têm usado a internet para participar das decisões do Senado. O balanço do primeiro semestre do site E-Cidadania aponta crescimento no uso da plataforma, que permite ao cidadão apresentar ideias para novas leis, manifestar opinião sobre projetos em análise e acompanhar audiências públicas e sabatinas.
9: Entre os assuntos que despertaram maior interesse da população estão propostas relacionadas à educação e sugestões sobre direitos e remuneração de militares. A reportagem é de Yasmin Rodrigues.
7: O programa E-Cidadania registrou mais de 8 mil ideias legislativas enviadas por cidadãos, que receberam mais de 500 mil apoios. Além disso, milhares de pessoas participaram de consultas públicas e de eventos interativos promovidos pelo Senado. Entre os assuntos que despertaram maior interesse da população estiveram ideias relacionadas à educação e sobre direitos e remuneração de militares. Segundo o coordenador do programa E-Cidadania, Alisson Bruno, a quantidade de apoios registrados já se aproxima de todo o volume alcançado em 2025. Ele ainda destacou que qualquer cidadão pode participar das atividades do Senado, inclusive pessoas surdas ou quem não possui acesso à internet.
1: É importante informar que essa ferramenta é o espaço onde as pessoas participam enviando as suas ideias para virarem projetos de lei. É possível enviar as ideias pela internet, escrevendo as ideias, ou até mesmo gravando um vídeo em Libras e nos enviando o link desse vídeo. E aqueles que não têm acesso à internet podem ligar para o telefone 0800 do Senado.
7: As ferramentas do programa E-Cidadania seguem abertas durante todo o ano. Para participar das atividades, é só acessar o portal em senado.leg.br/e-cidadania ou ligar na ouvidoria do Senado em 0800 061 2211.
10: Com edição de Paula Groba e trabalhos técnicos de Eliseu Caires, o Jornal do Senado fica por aqui. Acompanhe agora as notícias da Câmara dos Deputados. Boa noite.
9: Boa noite e até amanhã.
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19: Avança na Câmara a instituição de auxílio financeiro para cuidador familiar.
2: Mulheres com medida protetiva terão benefício em programa habitacional.
19: Projeto reduz tributo para combustível produzido a partir do óleo de dendê.
2: Boa noite. A Câmara está examinando proposta que concede benefícios tributários para o combustível produzido a partir do óleo de dendê. A repórter Silvia Munhato traz mais informações sobre o projeto de lei.
5: A Comissão de Minas e Energia da Câmara aprovou o projeto que reduz a zero as alíquotas de PIS/PASEP e COFINS para o biodiesel fabricado a partir de dendê. O óleo de dendê é uma das principais matérias-primas para a produção de biocombustíveis na região norte. Segundo o relator, deputado Gabriel Mota, de Roraima, o dendê se destaca por sua alta produtividade, baixo custo de produção, oferta regular ao longo do ano, baixa exigência tecnológica na colheita e adaptação a solos pobres. O autor da proposta, deputado defensor Estélio Denner, também de Roraima, diz que o objetivo é aumentar a produção e o total de empregos.
14: Quem produz lá na ponta fica mais incentivado para produzir ainda mais o dendê. Então a perspectiva é com esse nosso projeto, depois que entrar em vigor, depois da sessão presidencial, é que a gente tenha uma maior produção no óleo de dendê do Brasil e que a gente possa também fomentar a indústria de biodiesel.
5: A proposta que elimina a tributação de contribuições sociais sobre a produção de biodiesel a partir do dendê será analisada agora pelas comissões de Finanças e Tributação e de Constituição e Justiça. Da Rádio Câmara de Brasília, Silvia Munhato.
18: Justiça.
19: O projeto que permite ao juiz decretar divórcio de forma imediata, mesmo com disputa sobre bens, foi aprovado pela Câmara e seguiu para análise do Senado. Entenda a mudança com a repórter Sofia Peçanha.
15: A Câmara dos Deputados aprovou o projeto que permite ao juiz decretar o divórcio de forma imediata no início do processo judicial, mesmo que haja disputa por bens ou discordância de uma das partes. A proposta, aprovada pela Comissão de Constituição e Justiça, altera o Código de Processo Civil. Hoje, quando uma pessoa entra na Justiça pedindo a separação, o outro cônjuge precisa ser comunicado oficialmente antes da decisão do juiz. Pelo projeto, o magistrado poderá decretar o divórcio logo no início do processo. A outra parte será avisada oficialmente depois e poderá recorrer. Na prática, isso significa que o fim do casamento poderá ser reconhecido mais rapidamente pela justiça, enquanto outras questões do processo, como divisão de bens, pensão ou guarda de filhos, continuam sendo analisadas. Segundo a autora do projeto, a deputada Laura Carneiro, do PSD do Rio de Janeiro, a medida busca tornar mais rápida a dissolução do casamento e evitar conflitos prolongados entre os cônjuges.
0: Porque às vezes o casal continua sem se divorciar, impede que uma nova família seja constituída, ou pior, vira uma grande chantagem entre cônjuges que não é saudável, especialmente para as crianças.
15: Segundo especialistas, a mudança acompanha o entendimento já adotado pelo Superior Tribunal de Justiça, que admite a decretação do divórcio de forma antecipada em determinadas situações. A especialista em Direito Constitucional, Adriane Folt, explica que hoje a separação do matrimônio depende apenas da vontade de um dos cônjuges.
16: Podendo então o divórcio ser decretado de forma direta e imediata, sem a anuência da outra parte, sem a sua concordância.
15: O projeto que permite ao juiz decretar o divórcio de forma imediata no início do processo judicial segue para análise do Senado, se não houver recurso para análise no plenário da Câmara. Da Rádio Câmara de Brasília, Sofia Peçanha.
18: Meio Ambiente.
2: Proposta impede punição de dono de imóvel rural com incêndio involuntário. O repórter José Carlos Oliveira nos conta como está a análise do projeto na Câmara.
17: As comissões de Agricultura e de Meio Ambiente da Câmara dos Deputados aprovaram um projeto de lei que isenta de sanção ou embargo o dono de imóvel rural que tenha ocorrido incêndio involuntário. A proposta do deputado Lúcio Moschini, do PL de Rondônia, altera a lei que criou a Política Nacional de Manejo Integrado do Fogo a fim de proteger o proprietário rural nos casos de queimada na vegetação nativa sem intenção nem negligência. Relator na Comissão de Meio Ambiente, o deputado Nilton Tato, do PT de São Paulo, explica a situação em que ocorrerá a isenção de punição ao proprietário rural.
20: Se um proprietário de uma área for atingido por um incêndio que começou numa área vizinha, a legislação pode ter uma interpretação hoje que coloca ele no mesmo grau de responsabilização. Então, o que o deputado Moschini fez, e por isso é meritório o projeto dele, é de deixar muito claro de que aquele proprietário vizinho que foi atingido por um incêndio que não tem a responsabilidade, não venha a ter esta responsabilidade.
17: Nilton Tato fez ajustes pontuais no texto.
20: E o que a gente fez foi deixar mais explícito para que isso não venha causar algum dano, algum prejuízo, porque não é justo que um proprietário assuma dano de um crime que tenha acontecido em outra área e não na dele.
17: Falta apenas a aprovação da Comissão de Constituição e Justiça para a proposta ser encaminhada diretamente para análise do Senado, sem necessidade de votação no plenário da Câmara. Da Rádio Câmara de Brasília, José Carlos Oliveira.
18: Previdência.
2: Comissão aprova projeto que institui auxílio para cuidador familiar. A repórter Maria Neves tem os detalhes da proposta.
21: A Comissão de Defesa dos Direitos da Pessoa Idosa da Câmara aprovou o projeto do deputado Marcos Tavares, do PDT do Rio de Janeiro, que institui auxílio financeiro de R$ 600 para cuidadores não remunerados de pessoas idosas ou com deficiência. Pelo texto, terá direito ao benefício cuidadores da família que residam na mesma casa de quem recebe o cuidado. O cuidador familiar também não poderá ter trabalho formal remunerado que impeça o cuidado. Além disso, deve estar com os dados atualizados no Cadastro Único do Governo Federal, o CAD Único, e a renda mensal de cada integrante da família não pode ultrapassar um quarto do salário mínimo. Hoje, esse valor equivale a R$ 425. O relator, deputado Heriberto Medeiros, do PSB de Pernambuco, ressaltou que em 2024 entrou em vigor a Política Nacional de Cuidados prevista em lei. Segundo explica, a norma estabelece diretrizes para profissionalização e apoio a cuidadores, além de reconhecer o cuidado como dimensão fundamental da proteção social. No entanto, a legislação não prevê compensação financeira para situações em que familiares assumem a tarefa de cuidar de um parente de forma integral e permanente. Na opinião do deputado, a remuneração por esse trabalho vai melhorar, inclusive, o bem-estar de idosos e de pessoas com deficiência.
22: O projeto que irá beneficiar, dar atenção àquelas pessoas da família que cuidam dos seus familiares por necessidade, as pessoas idosas, pessoa com deficiência que não tem condições de pagar a um cuidador, esse cuidador da família que está dando essa atenção irá ter o auxílio de R$ 600 para a sua sobrevivência, mas também para cuidar com atenção, com cuidado, com zelo que verdadeiramente merece a pessoa idosa e a pessoa com deficiência.
21: Ainda de acordo com o texto aprovado, o auxílio financeiro ao cuidador não remunerado poderá ser recebido mesmo por quem já conta com outros benefícios de programas de transferência de renda, como Bolsa Família. Entretanto, a soma dos valores recebidos não pode ultrapassar um salário mínimo. Os cuidadores de famílias em que a renda de cada integrante seja maior que um quarto do salário mínimo poderão receber a metade do auxílio financeiro, no valor de R$ 300,00, por até 24 meses. A proposta que institui o auxílio para o cuidador familiar ainda será analisada pelas comissões de Previdência e Assistência Social, de Finanças e Tributação e de Constituição e Justiça. Da Rádio Câmara de Brasília, Maria Neves.
3: Habitação.
2: Comissão aprova projeto que beneficia mulheres com medidas protetivas no Minha Casa Minha Vida. A repórter é Silvia Munhato.
5: A Comissão de Desenvolvimento Urbano da Câmara aprovou o projeto que altera as regras do programa Minha Casa Minha Vida para beneficiar mulheres sob medida protetiva. Pelo texto, essas mulheres poderão financiar um imóvel pelo programa, mesmo que já possuam outra casa ou tenham recebido subsídios habitacionais anteriormente, condições que normalmente impediriam o acesso ao benefício. A proposta original focava no financiamento de reformas de segurança nas residências atuais das vítimas. O texto aprovado é o relatório da deputada Natália Bonavides, do PT do Rio Grande do Norte, que permite a compra de novas unidades. Segundo ela, a prioridade deve ser a retirada da vítima do local de risco.
4: Aquela situação dessa mulher vai permitir com que ela acesse de forma emergencial as políticas do programa Minha Casa Minha Vida. Isso é muito importante porque a gente está vendo um crescimento da violência contra as mulheres e um crescimento brutal.
5: O projeto que beneficia mulheres sob medida protetiva dentro do Minha Casa Minha Vida será analisado agora pelas comissões de Defesa dos Direitos da Mulher, de Finanças e Tributação e de Constituição e Justiça. Da Rádio Câmara de Brasília, Silvia Munhato.
3: Transportes.
6: Avança na Câmara projeto que permite a substituição das lâmpadas originais dos faróis dos veículos por modelos de LED. A repórter Júlia Lopes tem os detalhes.
26: A Comissão de Viação e Transportes da Câmara aprovou um projeto que permite a substituição das lâmpadas originais dos faróis por modelos de LED, independentemente da idade do veículo. Atualmente, o Conselho Nacional de Trânsito, o CONTRAN, proíbe a troca em carros que não foram projetados para esse tipo de tecnologia. Pelo texto aprovado, a substituição será permitida desde que as lâmpadas tenham certificação do Instituto Nacional de Metrologia, Qualidade e Tecnologia, o INMETRO, e que a instalação siga os padrões de segurança e regulagem definidos pelo próprio CONTRAN. O relator da proposta, deputado Zé Trovão, do PL de Santa Catarina, afirmou que o objetivo é ajudar principalmente proprietários de veículos mais antigos que hoje enfrentam dificuldades para encontrar peças compatíveis. Ele destacou que os benefícios do uso de LED podem trazer mais eficiência, durabilidade e sustentabilidade.
8: Você às vezes está viajando, queima uma lâmpada. Você chega num lugar, não tem lâmpada normal, o cara só tem lâmpada de LED. Você coloca, porque você não pode andar no escuro. Quando a polícia te para, você é multado por isso. E ele pode reter o seu veículo. Então o que nós estamos fazendo hoje é dando clareza a isso. O caminhão, ele pode ser feito a transferência de lâmpadas comuns para lâmpadas de LEDs, que além de ser mais eficaz, inclusive na iluminação, são lâmpadas que consomem menos energia. Então a gente está ajudando em vários sentidos. Primeiro, na sustentabilidade e também na visão do caminhoneiro, que é tão importante no nosso transporte.
26: A proposta que altera as regras atuais do CONTRAN sobre o uso de lâmpadas de LED em veículos segue agora para análise na Comissão de Constituição e Justiça. Da Rádio Câmara de Brasília, Júlia Lopes.
3: Ciência e tecnologia.
2: Projeto amplia recursos de acessibilidade na internet, em transmissões de vídeo e em jogos eletrônicos. A repórter Daniele Lessa nos traz quais as medidas.
23: A
1: A Comissão de Ciência, Tecnologia e Inovação da Câmara dos Deputados aprovou o projeto que amplia os recursos de acessibilidade na internet e em jogos eletrônicos para pessoas com deficiência. A proposta é da deputada Maria Rosas, do Republicanos de São Paulo, e altera o Estatuto da Pessoa com Deficiência para garantir mais inclusão no ambiente digital. Entre as medidas previstas, o projeto estabelece que empresas de jogos eletrônicos devem garantir, na medida do possível, o acesso de pessoas com deficiência. O texto aprovado também prevê que transmissões de vídeo pela internet, inclusive videoconferências, ofereçam legendas em tempo real, janela com intérprete de Libras e opção de áudio com audiodescrição. Além disso, serviços de streaming e de distribuição de conteúdos audiovisuais na internet deverão apresentar planos de ação para implantar os requisitos de acessibilidade, com um prazo de adaptação de até 10 anos. O relator na Comissão de Ciência, Tecnologia e Inovação, deputado Davi Soares, do Podemos de São Paulo, destacou o impacto social da medida.
11: Olha, eu creio que não vai ter nenhuma resistência, porque essa pauta é justa. Nós estamos falando aí entre 7,3% a 8,9% da população que tem deficiência, muitos deles deficiência visual. Precisavam fazer esse regulamento até para a indústria ter base legal para poder prover. Certamente vai se tornar uma legislação aí há muito tempo esperada por esse grupo da população.
1: Segundo o relator, a proposta cria uma base legal importante para que empresas e plataformas digitais ampliem a oferta de recursos acessíveis, reduzindo barreiras ainda existentes no ambiente digital. O projeto que amplia recursos de acessibilidade na internet

0: estratégia nas escolas para prevenção de acidentes e doenças. A proposta altera a LDB, Lei de Diretrizes e Bases da Educação Nacional, que já prevê ações contra as drogas. A relatora na comissão, deputada Socorro Nery, do PP do Acre, manteve as mudanças feitas na Comissão de Educação. A versão original previa a criação nas escolas de comissões internas para prevenção de acidentes, doenças e violência. Mas o entendimento foi o de que as escolas devem ter autonomia para tomar as providências que acharem mais oportunas para cumprir suas responsabilidades.
1: Nós observamos que, durante a pandemia de Covid-19, a escola passou a ser um espaço muito importante. Não apenas porque ali também pode se disseminar muito rapidamente vírus, doenças, mas também como um espaço que pode e deve atuar na busca de novos comportamentos, novas atitudes, novos valores, cuidando devidamente da infraestrutura, dos brinquedos, do parque, da carteira escolar, portanto, olhando para todo o ambiente escolar e fazendo a devida prevenção para evitar acidentes e violências a crianças e adolescentes nesse ambiente.
0: O projeto foi apresentado pelo deputado Bruno Ganem, do Podemos de São Paulo, e ainda vai passar pelas comissões de Finanças e Tributação e de Constituição e Justiça. A proposta, em princípio, não precisa passar pelo plenário. Para virar lei, o projeto deve ser aprovado pela Câmara e pelo Senado. Da Rádio Câmara de Brasília, Luiz Cláudio Canuto.
2: Direitos Humanos.
3: A Comissão de Direitos Humanos da Câmara aprovou projeto que garante o uso de elementos culturais e espirituais em espaços públicos e privados. A repórter é Sofia Peçanha.
4: A Comissão de Direitos Humanos, Minorias e Igualdade Racial da Câmara dos Deputados aprovou o projeto que garante o direito ao uso de elementos culturais e espirituais por povos indígenas, comunidades quilombolas, povos e comunidades tradicionais e grupos de matriz afro-brasileira em espaços públicos e privados de uso coletivo. A proposta, apresentada pela deputada Célia Chacrabá, do PSOL de Minas Gerais, estabelece que itens como cocares, turbantes, tranças, vestes rituais, maracás e outros adornos simbólicos possam ser utilizados sem que isso resulte em restrição de acesso, constrangimento ou qualquer forma de discriminação. Durante a votação na comissão, a autora evidenciou a necessidade de proteger a diversidade cultural brasileira.
5: Mas dizer que a nossa identidade é a nossa principal vestimenta, as pessoas compram calça, tiram calça, compram paletó de todas as cores, isso não muda a estética das pessoas. Ao mesmo tempo, isso é uma pressão monocultural. A nossa cultura na fotografia é a expressão, porque as pessoas, por muitas vezes, a gente tem medo quando a gente perde uma identidade no aeroporto, quando perde uma identidade no meio do caminho. Eu tenho medo mesmo é de perder a nossa identidade ancestral, porque esse sim é o nosso principal documento.
4: O projeto reforça direitos já previstos na Constituição, como a liberdade de crença, a livre expressão cultural e a dignidade da pessoa humana, além de responder a casos de discriminação. Em seu parecer, o relator, o deputado Rimonte, do PT do Rio de Janeiro, afirmou que a proposição contribui para o fortalecimento da proteção jurídica dessas manifestações, ao explicitar garantias e induzir mudanças institucionais necessárias à prevenção de violações de direitos. A deputada Duda Salabert, do PSOL de Minas Gerais, concordou com o parecer do relator e acrescentou que o projeto garante o direito de existir no espaço público.
6: A cidade é um espaço de disputa simbólica, disputa cultural e disputa humanitária. Então, se os indígenas não podem ocupar os espaços com suas vestimentas, com a sua tradição, a cidade está dizendo que os indígenas não podem ocupar aquele espaço. Então, é um projeto sobre democracia, é um projeto sobre o direito à cidade.
4: O texto proíbe a discriminação em locais como aeroportos, escolas, hospitais, repartições públicas e estabelecimentos comerciais, além de prever que órgãos públicos e empresas prestadoras de serviços adotem medidas de capacitação de seus agentes para promover o respeito à diversidade cultural e étnica. O projeto vai ser analisado ainda pelas comissões da Amazônia e dos Povos Originários e Tradicionais e de Constituição e Justiça. Em princípio, não precisa passar pelo plenário. Para virar lei, a proposta precisa ser aprovada pela Câmara e pelo Senado. Da Rádio Câmara de Brasília, Sofia Peçanha.
3: Termina agora o Jornal Câmara dos Deputados, produzido pela Rádio Câmara, com trabalhos técnicos de Wellington Teles e apresentação de Paula Bittar e Val Monteiro. Boa noite.
7: A Voz do Brasil volta amanhã. Boa noite para você.
2: 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Boa noite.

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1: 22 horas e 11 minutos.
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1: 22 horas e 31 minutos.
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0: Nosso Chitão. Nosso respeito e admiração a Chitãozinho e Chororó. É uma satisfação muito grande participarmos com vocês aqui. 40 anos de sucesso. Que venham muitos outros e vão vir. Vocês são aquela dupla que fizeram, fazem e sempre vão fazer sucesso no Brasil e no mundo inteiro.
1: Aqui vai. Posso abusar um pouquinho da poesia?
2: Fica à vontade.
1: Chitãozinho, Chororó, são duas luzes perenes na escala mais alta da eterna música brasileira. Aquilo que vier depois de vocês, em qualquer escala, é uma referência de vocês.
3: Muito obrigado, Vitor. Obrigado, Léo. Que Deus abençoe o caminho de vocês. Que vocês possam cantar também 40, 50, muitos anos pela frente.
1: Seguindo o exemplo de
0: vocês. Seguindo o caminho de vocês.
2: Obrigado.
0: Obrigado.
3: Aplausos.
0: Obrigado, São Paulo.

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1: 22 horas e 52 minutos.
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1: 23 horas e 12 minutos.
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1: 23 horas e 30 minutos.
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1: 23 horas e 51 minutos.
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siga tranquilamente, entre a inquietude e a pressa, lembrando-se de que há sempre paz no silêncio. Tanto quanto possível, sem humilhar-se, viva em harmonia com todos os que o cercam. Fale a sua verdade mansa e claramente, e ouça dos outros, mesmo a dos insensatos e ignorantes. Eles também têm sua própria história. Evite as pessoas agressivas e transtornadas. Elas afligem o nosso espírito. Se você se comparar com os outros, você se tornará presunçoso e magoado, pois haverá sempre alguém inferior e alguém superior a você.

viva intensamente o que já pôde realizar. Mantenha-se interessado em seu trabalho, ainda que humilde. Ele é o que de real existe ao longo de todo o tempo. Seja cauteloso nos negócios, porque o mundo está cheio de astúcias. Mas não caia na descrença. A virtude existirá sempre. Muita gente luta por altos ideais. E em toda parte, a vida está cheia de heroísmo. Seja você mesmo. Principalmente, não simule afeição, nem seja descrente do amor. Porque mesmo diante de tanta aridez e desencanto, ele é tão perene quanto a relva. Aceite com carinho o conselho dos mais velhos, mas também seja compreensivo aos impulsos inovadores da juventude. Alimente a força do espírito, que o protegerá no infortúnio inesperado. Mas não se desespere com perigos imaginários. Muitos temores nascem do cansaço e da solidão. E a despeito de uma disciplina rigorosa, seja gentil para consigo mesmo. Você é filho do universo, irmão das estrelas e árvores. Você merece estar aqui. E mesmo se você não pode perceber,

portanto, esteja em paz com Deus, como quer que você o conceba. E quaisquer que sejam seus trabalhos e aspirações na fatigante jornada pela vida, mantenha-se em paz com sua própria alma. Acima da falsidade, dos desencantos e agruras, o mundo ainda é bonito. Seja prudente. Faça tudo para ser feliz.

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0: Muito obrigado.
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0: Parabéns, você. Menino,
1: obrigado, obrigado.
0: O Brasil te ama, viu?
1: Ô, rapaz, o Brasil ama vocês, que é isso. Muito obrigado pela presença de vocês, viu?
0: Valeu, gente. Tchau, gente.
1: Valeu, uma salva de palmas aí, gente.
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1: A música Horizonte Azul foi a que tirou Lucas e Luan do anonimato.
2: Essa canção embalou muitos corações. Lançamos em 96 e não paramos mais.

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1: Vamos levantar essa galera, Zezé!
2: Bora, garoto!
1: Manda ver!

0: Obrigado.
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siga tranquilamente, entre a inquietude e a pressa, lembrando-se de que há sempre paz no silêncio. Tanto quanto possível, sem humilhar-se, viva em harmonia com todos os que o cercam. Fale a sua verdade mansa e claramente, e ouça dos outros, mesmo a dos insensatos e ignorantes. Eles também têm sua própria história. Evite as pessoas agressivas e transtornadas. Elas afligem o nosso espírito. Se você se comparar com os outros, você se tornará presunçoso e magoado, pois haverá sempre alguém inferior e alguém superior a você.

intensamente o que já pôde realizar. Mantenha-se interessado em seu trabalho, ainda que humilde. Ele é o que de real existe ao longo de todo o tempo. Seja cauteloso nos negócios, porque o mundo está cheio de astúcias. Mas não caia na descrença. A virtude existirá sempre. Muita gente luta por altos ideais. E em toda parte, a vida está cheia de heroísmo. Seja você mesmo. Principalmente, não simule afeição, nem seja descrente do amor. Porque mesmo diante de tanta aridez e desencanto, ele é tão perene quanto a relva. Aceite com carinho o conselho dos mais velhos, mas também seja compreensivo aos impulsos inovadores da juventude. Alimente a força do espírito, que o protegerá no infortúnio inesperado. Mas não se desespere com perigos imaginários. Muitos temores nascem do cansaço e da solidão. E a despeito de uma disciplina rigorosa, seja gentil para consigo mesmo. Você é filho do universo, irmão das estrelas e árvores. Você merece estar aqui. Mesmo se você não pode perceber.

portanto, esteja em paz com Deus, como quer que você o conceba. E quaisquer que sejam seus trabalhos e aspirações na fatigante jornada pela vida, mantenha-se em paz com sua própria alma. Acima da falsidade, dos desencantos e agruras, o mundo ainda é bonito. Seja prudente. Faça tudo para ser feliz.

0: 5 horas e 6 minutos.
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0: 5:12. 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
1: Para a sexta-feira, o dia também deve começar com neblina e com nevoeiro. Depois o tempo abre bem, esquenta, vai entrar um ar mais quente. A máxima vai ficar aí uns 7, 8 graus mais alta do que hoje. Então nós vamos ter aí máxima de 28, quem sabe 29 graus na sexta-feira à tarde. Então tem um aquecimento mais expressivo para sexta-feira. As mínimas também devem ficar pelo menos 1, 2 graus mais altas do que hoje. Mudança do tempo somente no sábado da tarde para a noite. É uma frente fria que vai avançar rápido sobre o estado. Sábado até começa com tempo bom, de manhã o sol consegue aparecer, parece com nuvens, pode ter neblina também em algumas áreas. Agora, no decorrer da tarde para a noite, a frente fria com rápido deslocamento traz aumento de nuvens e chuva. Esse sistema passa muito rápido, tanto é que o domingo já vai ser de tempo bom. Mas é nessa passagem da frente fria com rápido deslocamento, nós vamos ter aí um quadro de mau tempo que pode ser. Os volumes não são altos, são, de modo geral, até são volumes baixos, mas pode ter chuva localmente forte, muitos raios e trovoadas e temporal, né? Um risco alto para temporal com vento forte, principalmente. A temperatura fica alta antes da chegada da instabilidade e nós deveremos ter máximas aí, talvez chegando a 29, 30 graus antes do quadro de mau tempo. E no domingo, que já vai ter o tempo melhor, só deve ter uma presença maior de nuvens entre a madrugada e manhã, depois o sol vai aparecer durante o domingo, e vai ter uma temperatura menor do que no sábado. Nós vamos ter mínimas aí, não muito baixas. O amanhecer vai estar entre 14 e 16 graus, máxima aí à tarde, 22, 23 graus. A noite cai um pouquinho mais, talvez chegue aí a uns 13 graus na noite de domingo. Os dados indicam que na semana que vem a gente tem o retorno da chuva da tarde para a noite na segunda-feira, tem condição para chuva ainda na terça-feira, deve ter chuva também em algum momento na quarta e na quinta-feira, mas os volumes para a semana que vem não são volumes altos, os volumes são baixos, se a gente computar aí que são 4 dias, né, que vão ter instabilidade, segunda, terça, quarta e quinta-feira, mas os volumes são baixos. Hoje os acumulados que aparecem para a região de Restinga Seca, eu vou confirmar aqui, mas são acumulados aí que, somando todos os acumulados de segunda a quinta-feira, que aparecem, são acumulados de 30 a 40 milímetros para a semana.
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0: e 15 minutos. 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

0: 5:29.
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0: 5h40.
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5:53. 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
2: Bendirei ao Senhor.
1: Bom dia, meus irmãos e irmãs. Hoje, último dia do mês de julho, dia 31. Obrigado, Senhor, pelo mês que passou. Dai-nos, Senhor, a graça de um mês abençoado, Senhor Deus. Rezamos pedindo saúde e também incluímos a nossa oração pelos sacerdotes. Pense no padre da sua paróquia, da sua comunidade. Vamos juntos rezar. Pai, Filho, Espírito Santo. Amém. Senhor Deus da vida, no início deste dia, queremos pedir saúde. Dai-me, Senhor, a saúde necessária para ganhar o pão de cada dia. Livrai-me de todo mal, do perigo, da peste, da epidemia da gripe, Senhor. Livrai-me de todo mal. Rezo também, Senhor, e clamo a vossa misericórdia sobre todos os enfermos. Senhor, sustentai-os na fé, mantenha-os na esperança. Revela sabedoria aos médicos e dai paciência a todos os que cuidam dos doentes. De modo particular, Senhor, no início deste dia, intercedo em favor daqueles que estão acamados, hospitalizados e até desenganados dos médicos, mas de modo particular por este enfermo, cujo nome apresento agora. Senhor médico dos médicos, curai as feridas, libertai os doentes da enfermidade. Dai-lhes, Senhor, saúde no corpo e na alma. Dai-lhes, Senhor, paciência na provação. Dai-lhes, Senhor, coragem de lutar. Curai, Redentor nosso, todos os enfermos. Amém. Um bom dia a todos.
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4: Agora são 6:06.
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0: Muito bom dia, ouvintes. 6:09, Olho Vivo, iniciando a partir de agora, nesta manhã de sexta-feira, hoje 31 de julho. Estamos chegando no seu rádio e desejando a todos um ótimo amanhecer, contando com os trabalhos de áudio do Luiz Fernando Machado, aqui no estúdio Norton Ávila. Bom dia, Norton.
1: Bom dia, Rafael. Bom dia, Luiz Fernando. Bom dia aos ouvintes da Rádio Integração. Desejando aí um bom dia a todos os ouvintes, acompanho aqui pela Rádio Integração, no seu rádio, pela internet, desejando uma ótima sexta-feira, um excelente final de semana, e a temperatura em Restinga Seca, neste momento, marcando 14 graus, um bom dia.
0: O bom dia em nome do nosso diretor Wilson Carlos Cirolini e a equipe da Integração, que deseja e agradece sempre pelo carinho, pelo prestígio de todos, e deseja um ótimo amanhecer para você que já está conosco, já está em sintonia, neste amanhecer de sexta-feira, e sempre chegamos no seu rádio na companhia e parceria de Bolzan. 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
1: Bom dia, você ouvinte, obrigado pela companhia. O nosso WhatsApp já pronto aqui à disposição, já aberto para receber suas mensagens, seus recados, 3261-1270, repetindo o número, anote na sua agenda, no seu telefone.

0: um novo dia com bom café, preparado com carinho e saboreado sem pressa. Enquanto o aroma se espalha pelo ambiente, renova-se também a esperança de que as próximas horas serão repletas de oportunidades, conquistas e motivos para sorrir. Que cada gole desperte não apenas o corpo, mas também a vontade de viver intensamente. Assim como um café bem passado aquece o coração e fortalece as energias, mantenha seus pensamentos voltados para aquilo que faz bem. Deixe para trás as preocupações que não podem ser resolvidas agora e concentre-se no que está ao seu alcance. A vida recompensa quem enfrenta cada manhã com gratidão, coragem e determinação. Que o seu café seja acompanhado de paz, boas notícias, encontros especiais e muitas bênçãos. Aproveite este novo dia para espalhar gentileza, cultivar a esperança e acreditar que coisas boas estão a caminho. Com esta mensagem, a gente está iniciando o programa Olho Vivo desta sexta-feira, hoje 31 do mês de julho, último dia do mês, desejando uma ótima sexta-feira, 6 horas 13 minutos, temperatura em Restinga Seca em 14 graus, um bom dia.
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2: 6 horas 16 minutos, 6:16, 14 graus em Restinga Seca. Bom dia você ouvinte, muito obrigado pela sua companhia. Estamos aqui com o programa Olho Vivo, trazendo informações, atualizações, o entretenimento, a previsão do tempo, ocorrências policiais, os eventos aqui em nossa região são destaques hoje aqui no programa Olho Vivo. As atividades também realizadas

0: ontem aqui em Restinga Seca, também na nossa região. Você vai saber de tudo hoje, acompanhando o programa Olho Vivo. 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O sol predomina no Rio Grande do Sul no dia de hoje. O dia começará com nuvens e bancos de nevoeiro ou neblina em diferentes pontos. No decorrer do dia de hoje, sexta-feira, a nebulosidade diminui e a maior parte do estado deve ter amplos períodos de céu claro entre a tarde e também a noite. Uma massa de ar quente ingressa gradualmente aqui no território gaúcho. A sexta-feira começa com temperaturas amenas ou baixas, mas aquece rapidamente. 14 graus é a temperatura de momento aqui em Restinga Seca. Faz calor pela parte da tarde na fronteira oeste, também aqui no centro e no noroeste do estado. As máximas para o dia de hoje podem chegar, acreditem, aos 30 graus em pleno inverno, 30 graus podendo chegar a temperatura no dia de hoje, como nos municípios de Santa Rosa e também na fronteira oeste aí em Uruguaiana. Aqui em Restinga Seca, na região central do estado, a expectativa é de chegarmos aos 28, quem sabe 29 graus na tarde de hoje, o aquecimento então chegando também aqui na região central do estado. E jato de baixos níveis traz rajadas de vento na região norte, vento norte também na região norte, também aqui na fronteira oeste. Então teremos uma incidência um pouco mais forte do vento no dia de hoje e principalmente no leste gaúcho, no litoral, muito vento e amplitude térmica aí, temperaturas baixas agora pela manhã 14 graus e a parte da tarde subindo bastante a temperatura, esse calor aí que teremos no dia de hoje, fora de época, e que vai trazer esses ventos também, vento norte, para o dia de hoje, mais moderado aqui na região central do estado, mas mais forte aí no litoral, aqui do Rio Grande do Sul, teremos a incidência maior do vento. Então hoje, sem a previsão de chuva aqui para o Rio Grande do Sul, a chuva que deve retornar a partir de amanhã, mas logo mais, Luiz Fernando Nartigal traz a previsão completa através da Metsul, atualizando a previsão do tempo para o dia de hoje também, para os próximos dias, final de semana e também para a próxima semana. 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
2: Agora são 6h19, 6 horas e 19 minutos, e a informação referente ainda ao tempo, Norton, ouvintes, o clima que atingiu então essa semana, que tivemos aí todos esses transtornos aí desde o final de semana, e ontem ainda a Defesa Civil atualizando os números, o estado chegou a 139 municípios que reportaram danos à Defesa Civil, e contabilizando 502 desalojados em 29 municípios, mesmo com a trégua então das chuvas, o número de municípios que reportaram danos à Defesa Civil, ele chegou então nesse último relatório divulgado ontem à tardinha, 139 municípios divulgados no início da noite de ontem, quinta-feira. Pelo menos 12 municípios registraram danos entre a noite de ontem ainda, à tarde e à noite de ontem, incluindo Tunas, Veracruz, Santo Ângelo, São Cepé, São Sebastião do Caí, São Gabriel, Santo Cristo, Pejuçara, Pareci Novo, Lindolfo Collor, Cruzeiro do Sul e Caraá. Com o Rio Uruguai em cota de inundação desde o início da semana, em diversos pontos, a região norte foi a que mais registrou então danos nestas últimas horas, e por isso esse aumento aí de municípios que reportaram esses danos à Defesa Civil. 6 horas 21 minutos, 6h21.
0: 14 graus a temperatura, também atualizando informações da Defesa Civil do município de Agudo. Essa atualização, então, na noite de ontem, foi a última atualização por parte da Defesa Civil do município agudense. Logo mais, aí, após 7 horas da manhã, teremos uma nova atualização. mas exatamente às 8 horas e 15 minutos da noite de ontem, monitorando também o Rio Jacuí junto à usina hidrelétrica Dona Francisca, junto ali ao Porto Agudo, onde é feita essa medição, e a cota está acima da cota de inundação, o nível do Rio Jacuí. O nível estimado e calculado pela Defesa Civil é os 10 metros, e ontem à noite, então neste horário, às 8h15 da noite, estava em 10 metros e 30 centímetros, então 30 centímetros ainda na noite de ontem, acima do nível de inundação. Então, com certeza, aí durante a noite baixou um pouco mais, está baixando lentamente, acredito, né, pela expectativa aí de que a próxima atualização por parte da Defesa Civil do município de Agudo em relação ao nível do Rio Jacuí junto ali ao Porto Agudo, onde é realizada a medição, deva baixar aí abaixo dos 10 metros, e que é o nível de alerta aí para inundação, e voltando ao nível de atenção, nível amarelo. Então, essa atualização realizada por parte da Defesa Civil. E ainda falando em Defesa Civil, hoje no programa estaremos repercutindo o evento que contou com um bom público na tarde de ontem no CTG Os Vaquianos aqui em Restinga Seca, o primeiro encontro anual de atualização do plano de contingência aqui em Restinga Seca. Tivemos a presença do Major Alexandre Lacerda, ele que é o coordenador da 3ª Coordenadoria Regional de Proteção e Defesa Civil, coordena os diversos municípios da abrangência aqui da área da região central do estado. Ontem palestrou durante a tarde e trouxe importantes informações, e quando a gente acha, Rafael, que já temos um plano, está tudo certinho, tudo alinhado para quando ocorrer alguma tragédia climática, alguma necessidade, está tudo pronto, é só acionar os órgãos de segurança, o plano de contingência aqui em Restinga Seca, acredito que nos demais municípios. E durante a palestra, quem estava presente, os profissionais da segurança, do salvamento, da saúde, os secretários, viram que falta bastante coisa ainda para se alinhar um plano em poder estar pronto em momento de tragédias climáticas, poder ajudar a comunidade. Então, ontem foram alinhadas algumas ações que serão incrementadas, acrescentadas no plano de contingência aqui de Restinga Seca. Então, logo também a gente acompanha durante o programa Olho Vivo de hoje a entrevista com o Major Alexandre Lacerda, que é o coordenador regional da Defesa Civil, falando então sobre as ações desenvolvidas na tarde de ontem aqui no município de Restinga Seca.
2: Agora são 6 horas 24 minutos, 6h24. Ontem também acompanhamos e registramos a reunião dos prefeitos, reunião através da Associação dos Municípios da Região Centro, a MCentro, que é presidida pelo prefeito Luiz Henrique Kittel. Reunião esta que foi realizada lá em Vale Vênito. E teremos a manifestação do próprio presidente e também de demais prefeitos que estavam lá debatendo assuntos que dizem respeito aos municípios de uma forma regional. Um deles foi em relação ao novo aeroporto em Santa Maria, o debate ali que foi comandado ou apresentado pelo prefeito Rodrigo Décimo, prefeito de Santa Maria, e assessores da prefeitura de Santa Maria, algo que impacta diretamente também a nossa região. Quando falamos em turismo, falamos em geoparque, tudo depende também desta mobilidade e do meio de se locomover aí de uma forma mais ágil, mais rápida, e tendo em vista aí que Santa Maria requer e necessita de um aeroporto civil, hoje atuando junto à base aérea de Santa Maria, mas requer também uma estrutura melhor ou maior, ou que tenha uma funcionalidade melhor do que hoje aí está, né? Não que aquilo que hoje serve não seja de forma para servir, mas de uma forma um pouco mais regular, e ampliando aí os horários, ampliando também a capacidade dos voos e das próprias aeronaves, Norton, que possam chegar à nossa região através de um novo aeroporto. Então, esse foi um dos temas debatidos na reunião de ontem, realizada lá em Vale Vênito.
0: Isso aí, em instantes a gente acompanha também essas e outras informações aqui no programa Olho Vivo, quando são 6 horas 25 minutos, temperatura em 14 graus.
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2: 6:30, 6:30, hora certa, temperatura em Restinga Seca.
0: 14 graus a temperatura. Bom dia, você ouvinte, obrigado pela companhia. Destacando o dia de hoje, né? 31 de julho, último dia do mês. Quem aniversaria no dia de hoje, Rafael e ouvintes? Não tenho. Inclusive, quem tem em casa, eu contato ontem, recebendo e também ontem as mensagens, quem aniversaria, quer mandar a data aí para parabenizarmos no ar, o nosso WhatsApp no 3261-1270. 3261-1270, WhatsApp aqui da Rádio Integração. E nos meus contatos, hoje não tem aniversariante, mas para amanhã, dia 1º de agosto, já adiantando aí do final de semana, quem completa mais um ano de vida, o Juliano Binotto, em Nova Palma, inclusive médico veterinário aí da Campal. Juliano, parabéns aí, amanhã completando mais um ano de vida. E no domingo, dia 2, amiga Cleci Bender, em Formigueiro, no domingo, aniversariante do dia. Bom dia, Cleci, parabéns, feliz aniversário já adiantado aí no domingo, aniversariante também do final de semana. Nos contatos aqui da lista da Rádio Integração, que aniversaria no dia de hoje, dia 31, Giovanni Cantarelli, bom dia, Giovanni, parabéns. Também o Jones Noro, aniversariante no dia de hoje. E também hoje, o aniversariante lá da Aparecida, o amigo Cássio Gal, Parabéns, Cássio. Feliz aniversário. Acorda cedo também, acompanhando sempre aí a programação aqui da Rádio Integração. Cássio Gal na Aparecida, completando mais um ano de vida.
2: E segundo o que ele já enviou aqui pelo WhatsApp, Norton, ele completa hoje 19 anos e ficando velho, né? Disse ele, né? Velho nada. 19 anos.
0: Bom, cada ano, cada dia que passa, cada pessoa fica mais velho, mas ele me dizer que com 19 anos tá velho, pelo amor de Deus. Cássio, bom dia aí, feliz aniversário.
2: Um abraço pra ti, Cássio. Obrigado aí pela sintonia. Cedo acompanha aqui a Rádio Integração e a todos os demais que aniversariam hoje. Também um bom dia lá pro amigo Josué Quelote. Bom dia, Josué. Também nosso ouvinte aqui de todas as manhãs, acompanhando aqui a Rádio Integração. A Jaqueline Fabrini Wendler também aniversaria hoje. Parabéns para a Maria Eduarda Lopes. A Patrícia Marcuso também aniversariante de hoje. Bom dia ali para o Leandro Lisboa Pinheiro. Bom dia, Leandro. Pai do Gustavo Bisunim Pinheiro. Um abraço aí para o Leandro, aniversariante de hoje. A Samara Balmarte também aniversaria hoje. E o Jones Mariano Noro. Tu trouxe ali o recado também aqui, os parabéns para o Jones, né? Então hoje é Nora e sogro, então, aniversariantes, né? Então um abraço aí o Jones Mariano Noro e também a Samara Balmarte. Um abraço aí o Felipe Noro, aos amigos que estão conosco aí na sintonia da Rádio Integração. Um bom dia a todos vocês, um obrigado pela sintonia, pela participação também aqui pelo 3261-1270, é o WhatsApp da Rádio Integração, e os cumprimentos a todos os aniversariantes.

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1: 6:33, 6:33, hora certa e a temperatura em Restinga Seca.
2: 14 graus a temperatura, destacando informações do esporte. Ontem mais um vexame do Grêmio pela Sul-Americana na noite de ontem, enfrentando no segundo jogo da Sul-Americana, jogando em Porto Alegre na Arena. Havia perdido o primeiro jogo na semana passada lá na Bolívia contra o Bolívar, havia perdido por 3-2. Uma vitória de 1-0 levava o jogo para os pênaltis, uma vitória de 2-0 do Grêmio classificaria o Grêmio para a próxima fase da Sul-Americana. Mas não foi o que aconteceu na noite de ontem. O Grêmio não jogou bem, teve boas chances de gol, acabou não convertendo. O Bolívar ainda no primeiro tempo fez 1-0 e assim se manteve todo o jogo, né? O primeiro tempo 1-0, seguiu 1-0 e o Grêmio não conseguiu marcar em casa. Acabou perdendo no somatório, 4-2, eliminado da Sul-Americana. Saiu vaiado o Grêmio, tanto no primeiro tempo, no intervalo, como no segundo tempo saiu vaiado. Pediram, inclusive, para a demissão do técnico Luiz Castro, já chamando, e a torcida já gritando Renato Gaúcho, né? Pedindo o retorno, a volta do Renato Gaúcho. Mas assim, já estamos, passamos da metade do Campeonato Brasileiro. O que tinha para acontecer já aconteceu, trocar independente do time nesse encaminhamento final aí do Campeonato Brasileiro, já eliminado da Sul-Americana, trocar um técnico. Acho que o problema aumenta ainda mais, ou não, né? Mas eu acredito que aumenta mais, porque vai destabilizar o time e torcer, né? O Grêmio, e assim como o Inter, estão jogando para não cair, para não serem rebaixados, só cumprindo tabela e ganhando alguns pontos aí, tentando chegar aos 45, 46 pontos ao final do Campeonato Brasileiro, para não serem rebaixados, e torcendo aí para que façam o restante de campeonato com alguns pontos que possa não fazer a torcida sofrer tanto. E ontem o Grêmio fez mais uma vez a torcida sofrer, não conseguiu nem marcar em casa e acabou perdendo por 1-0 do Bolívar da Bolívia. Final de semana, o Campeonato Brasileiro dá uma pausa, volta somente sem ser esse final de semana ou outro final de semana, porque no final de semana temos aí Copa do Brasil, no domingo o Grêmio e o Inter jogando. O Grêmio jogando em casa, aliás, o Grêmio jogando fora contra o Mirassol, joga fora de casa contra o Mirassol, e o Inter recebe no Beira-Rio o Corinthians pela Copa do Brasil. E o jogo restante da Copa do Brasil é no meio da outra semana, na metade da outra semana, os jogos de volta. Então, Grêmio e Mirassol no domingo, Grêmio jogando fora de casa, e o Corinthians e Internacional no Beira-Rio também no domingo, o Campeonato Brasileiro voltando só no final de semana do dia 8 de agosto, então no final de semana do Dia dos Pais, que será retomado o Campeonato Brasileiro. Vamos ver como se comporta, então, a dupla Grenal no final de semana e na metade da outra semana, porque tem Copa do Brasil em disputa. E também no esporte, final de semana, no domingo, aqui em Restinga Seca, teremos o Inter Seleções de Futsal, essa competição que acontece pela parte da manhã e tarde no Ginásio de Esportes Romano Cantarelli, aqui em Restinga Seca, a disputa então do troféu Erni Rude, Interseleções de Futsal no domingo, aqui em Restinga Seca. A Rádio Integração transmite os jogos pela parte da tarde, você acompanha aqui no rádio e também nas nossas redes sociais.
1: Agora são 6:37, 6:37, ainda hoje Norton, e destacando aí que logo logo também estará conosco aqui no estúdio, aqui no programa, presidente da Cotricel, José Paulo Salerno, também é destaque nas entrevistas, nas participações que teremos hoje aqui no Olho Vivo para Oral Sim, a mais indicada do Brasil. 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
1: Agora são 6h39, 6 horas 39 minutos. A temperatura em Restinga Seca.
2: 14 graus é a temperatura.
1: E aqui pelo WhatsApp, ouvintes que se manifestam, que mandam aqui seus recados, desejando um bom dia, desejando lá o bom dia para o Vicente Guerra, os amigos moradores ali da Palma, Santa Maria, acompanhando sempre aqui a Rádio Integração. Um abraço a todos vocês e bom dia também a todos lá de Formigueiro, Norton, que já estão aí no clima da festa do agricultor, do motorista e do pecuarista. É mais uma edição que ocorre neste ano, iniciada ontem, e segue até domingo lá em Formigueiro. Um abraço aí à comunidade católica, à comunidade da paróquia São João Batista de Formigueiro, e o Jair Machado, um dos que estará lá participando, certamente, aí do momento ali da bênção, das máquinas, dos carros, enfim, da carreata que teremos no domingo, e a programação que segue hoje, celebração hoje, amanhã e também no domingo às 10h30 lá em Formigueiro. Aqui em Restinga Seca, iniciado também no dia de ontem, a programação lá na Capela São Paulo, segue para o dia de hoje também lá na Capela, a missa às 19h, amanhã na Igreja Matriz, aqui na parte baixa, e domingo a missa festiva às 10h, lá na parte alta da cidade. Um abraço lá para Denise Comim, todos que estão lá trabalhando, organizando também, o Padre Wilson. Nosso abraço a todos vocês que participam de mais esta edição aí na comunidade da Capela São Paulo, aqui na cidade de Restinga Seca.
2: E seguindo nos eventos, Rafael e ouvintes, além dessas atividades, segue a programação da 41ª Semana Cultural Italiana de Vale Vêneto, o 41º Festival Internacional de Inverno da Universidade Federal de Santa Maria, que acontece desde o último domingo no distrito de Vale Vêneto, em São João do Polesne. Temos ainda a programação para o dia de hoje, atividades musicais, oficinas, concertos, o jantar hoje à noite, também a programação amanhã, sábado, e encerrando no domingo. Domingo também a parte religiosa pela parte da manhã, a parte musical, o almoço do domingo. Então a programação do Festival do Inverno e Semana Cultural Italiana, encerrando então neste domingo, dia 2 de agosto, uma semana aí completa de atividades, e convidando a todos que não participou, que não foi a Vale Vêneto, tem 3 dias ainda para aproveitar esse belíssimo espetáculo que destaca a música, a cultura italiana, a gastronomia, a religiosidade, enfim, todos se reunindo e confraternizando no distrito de Vale Vêneto, em São João do Polesne.
1: Inclusive, hoje, uma das noites esperadas aí, Norton, pelo público, e já há alguns anos que ela marca presença também, sempre retorna, sempre é solicitada aí a sua presença, a sua volta para Vale Vêneto, que é a cantora Inês Rizzardo. Então, hoje teremos essa noite italianíssima com a participação da Inês Rizzardo, hoje à noite, lá no Vale. Lembrando que os shows, eles são realizados no salão ali da SACE, no ginásio, não no salão paroquial, no salão principal, o salão 1, como é identificado. Então teremos hoje ela, a Inês Rizzardo, no palco do Festival do Inverno e Semana Cultural Italiana. E logo logo a gente destaca também uma entrevista realizada essa semana. O colega Mike Alexandre conversou com o cantor Sérgio Rosa, que já tem alguns anos que participa do Festival do Inverno, da Semana Cultural Italiana, participando lá com o seu grupo, os Quatro Ventos, e logo logo ele dá o recado também aqui aos ouvintes da Rádio Integração.
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1: 6 horas 43 minutos, 6h43 e tem remate de gado geral em São Cepé. O convite aqui para o próximo dia 11 de agosto, 14 horas no Parque de Exposições. 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
1: Agora são 6 horas 45 minutos, 6h45. WhatsApp da Integração recebendo seu bom dia. E o bom dia vai lá para o Cláudio Schiffelbein, lá em Agudo. Bom dia, Cláudio. Obrigado aí pela sintonia. Bom dia também para o Ivan Machado, ligado conosco, sempre desde cedo, acompanhando aqui a Rádio Integração. Um abraço a todos vocês. E o bom dia também para quem cedo também sempre se liga lá no Recanto Maestro. Um abraço lá para o amigo Sérgio da Alpiva. Bom dia, senhor Sérgio. Obrigado aí pela sintonia de todas as manhãs e todos os dias conosco, acompanhando aí no Recanto Maestro, os amigos de Santa Lúcia, bom dia a vocês do Santuário também, que se ligam conosco, acompanham diariamente a Rádio Integração. 6 horas, 46 minutos, 6h46 ainda esta semana, quando da presença lá do Sérgio Rosa, em Vale Vêneto, na programação musical, lá do palco de shows do Festival do Inverno em Semana Cultural Italiana, o colega Mike Alexandre conversou com ele.
4: Para você que acompanha as redes sociais aqui da Rádio Integração, estamos em Vale Vêneto, aqui no Salão Paroquial, onde é servido os jantares nessas noites especiais dentro da Semana Cultural Italiana e também o Festival Internacional do Inverno. E nós estamos aqui tendo o privilégio de conversar brevemente antes do show com o Sérgio Rosa, que anima essa noite de terça-feira aqui no Vale. Sérgio, uma boa noite para você e fala um pouquinho para a gente também do que foi preparado para essa noite. Boa noite.
5: Boa noite a todos. Né, os ouvintes da Rádio Integração, e estamos mais uma vez aqui muito feliz, né, com o Grupo Os Quatro Ventos, fazendo a Noite Gaúcha, né, pela 11ª vez, já há 11 anos de Noite Gaúcha que eu juntamente com o Grupo Os Quatro Ventos faço. E aí eu já sou, acho que prata da casa, porque faço parte dessa família. Tive também a felicidade de fazer o hino do Vale Vêneto, né? Que até nós vamos abrir o show hoje com o hino do Vale Vêneto. Que
4: todo com a participação mundo... do Tomás, né?
5: É, com a participação do Tomás, que declama a voz grave, né? Uhum. E eu sempre digo, é locutor de FM, né? E Então a gente assim, ó, eu me sinto em casa aqui. Eu tô em casa com a minha família, os amigos. Eu venho aqui seguidamente jantar ou almoçar com os amigos daqui do Vale Vento, tocar uma gaita, né? E contar caos e ver essa natureza maravilhosa, né? Isso aqui é um paraíso, né? Então eu sempre tenho a agradecer a Deus e aos meus amigos que nos dão essa oportunidade de estar aqui.
4: Até porque eu acredito, como o senhor apresenta, se apresenta em vários eventos, né? Aqui em Vale Vênito é diferente, né? Um espaço que une cultura, as pessoas estão com uma disposição diferente para contemplar o seu show. Fala um pouquinho para a gente também dessa experiência única que o Vale proporciona para o senhor.
5: Exatamente, é totalmente diferente dos outros, né? Mas agora, quinta-feira, essa semana eu vou para Coxilha, nativista, né? De Cruz Alta, né? Um grande festival. Nós temos duas músicas lá, uma música minha e outra do Zamberlan, juntamente com o Sabane, a esposa dele, que toca flauta, a Ana e mais o Éden, que é o baixista dos Garotos de Ouro, hoje está tocando com nós também. É um pessoal assim, músicos de primeira linha e além de músicos, são amizades grandes nós temos. Mas não é a mesma coisa, aquilo que tu falou, o festival lá é diferente, lá é uma concorrência. Tem o Rio Grande todo concorrendo ali, é diferente, é uma coisa mais... Mas assim, totalmente diferente do que tu vir aqui e ir pro palco e tocar de coração aberto, sabe? Sem se preocupar com alguém tá te julgando ou não, né? E escutando, e o pessoal participando, cantando junto. Então isso aí não tem dinheiro que pague. É muito, muito gratificante.
4: Maravilha. E o pessoal, então, hoje está vindo aqui, vai contemplar. Hoje a gente está com chuva, mas ao longo desses 11 anos, o senhor trouxe tempo bom aqui para Vale Vênito, né?
5: Tempo bom. Hoje é tempo... Para chuva, como você diz, com muita chuva. Mas faz parte, né? A natureza é isso aí, né? Não tem, não existe uma maneira diferente de que não seja, né? Contemplar a chuva e viver com ela, né? Conviver com ela. Assim como, né? Ela também ajuda nas plantações e para a nossa água do planeta, né? Claro, quando é demais, tudo que é demais não é bom, né?
4: É verdade. Sérgio, a gente agradece muito a tua atenção aqui com a Rádio Integração nessa noite tão especial e deixamos o espaço para você reforçar o convite para quem nos acompanha também através das redes sociais para participar. Temos até domingo uma ampla programação. Vou deixar esse espaço para te reforçar o convite.
5: Exatamente. Vamos fazer esse chamamento então para todo mundo, né? Até domingo, né? É muita coisa, muita cultura, muita comida boa, vinho, amizade. É aquilo que diz, eu acho, eu consegui transmitir um pouco na letra do hino do Vale Vênito, que hoje com as taças erguidas brindamos a vida no sabor da vinha, do vinho e do pão, né? Então eu acho que é isso aí, né? Vamos brindar a vida, vamos aproveitar, vem aqui que aqui tem muita coisa boa. Além de tudo, uma grande amizade, né? Com tanta gente que vem de fora, né? A gente acaba, recém me ligou o cara lá de Uberlândia.
4: Sim.
5: Que tá também ligado, né? Uberlândia, que eu dei, é um amigo novo, que eu nem sabia que existia, mas ele já nos considerava, né? Então eu fico muito agradecido. Obrigado a vocês da imprensa que estão sempre nos dando muita força para a nossa música, para a nossa cultura, né? E vocês são pessoas que nos alegram com o que vocês fazem, porque reconhecem o trabalho que a gente faz. Eu sempre digo, eu tenho tantas músicas gravadas e tem músicas que não tocam muito. Agora esse dia... Eu dou aula, né? Eu tenho aula para as crianças, então eu estava aqui na quarta colônia dando aulas, voltando para casa, tardezinho, já meio chovendo. Aí tocou aquela música Depois que Morre o Pai, na Rádio Integração. Cara, eu me emocionei, cara, porque é uma letra, assim, maravilhosa de um amigo nosso de Cachoeira, que já foi embora, nos deixou. E eu consegui fazer uma música na voz do César Lindemeyer, e nos toca muito, porque quem já perdeu o pai, né, sabe como é que é a situação. Então, vocês tocando essa música lá, que em outras rádios eu não escuto. Sim. E ali me proporcionou essa emoção, sabe? Diferente. Eu fico muito agradecido por isso.
1: Tá aí o cantor Sérgio Rosa, entrevistado essa semana durante a realização da Semana Cultural Italiana, o Festival Internacional do Inverno. Ele que esteve em Vale Vênito e por mais um ano animando o público, animando lá os que estiveram presentes, participando do show, do jantar, depois do show, né, que foi realizado aí por ele e o conjunto Os Quatro Ventos. Lembramos que hoje Hoje teremos lá a Inês Rizzardo. Hoje à noite, a partir das 21 horas, o show inicia ainda quando o jantar é realizado, não se espera o jantar ali finalizar ou boa parte das pessoas terminarem de jantar, então já logo o jantar é servido a partir das 20h30, às 21 horas o show já inicia para que o público possa também aproveitar um pouco mais ali e não sair tão tarde, Norton. Claro que dias de semana se resolveu realizar um pouco mais cedo ali, se antecipando uns minutos ali o show para não ficar tão tarde depois aqueles que seguem em deslocamento aí para os seus municípios e que depois no outro dia tem que estarem aí no horário, né?
2: Isso, mas amanhã é sábado, tem muita gente que não trabalha no sábado, chega um pouco mais tarde, dá para aproveitar um pouco mais a sexta-feira já com o pé aí no final de semana.
1: Por isso, hoje, ontem também e hoje principalmente, já a casa cheia, né? Os dois salões já confirmados aí com um público total de 700 pessoas em cada um dos salões. E depois que é realizado ali o jantar é servido, né? Que a sequência lá é colocada à mesa, os que jantam ali no salão principal, no salão paroquial, finalizando ali o jantar, são convidados a se dirigirem até o ginásio da SACE, que é o local que recebe o show este ano, né? Pelo segundo ano consecutivo, o show ele é realizado junto ao ginásio da SACE, em função aí de questões internas aí da arquidiocese, que não permite a venda, a comercialização de bebidas no salão, e aí por esse motivo a gente reforça aqui sempre, né? Essa orientação, que é dentro do ginásio. E o interessante, né, o que se torna cômico até, é porque tem que vender pro lado de fora a bebida, mas consumir dentro do salão pode. Então...
2: não tem lógica, né?
1: É. Mais um ano, né? Segundo ano aí com esse detalhe. São 6h55, 6 horas 55 minutos.
2: A temperatura em Restinga Seca em 14 graus.
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1: 6:59, 6:59, você está com a integração e Olho Vivo nesta manhã de sexta-feira, último dia do mês, logo logo o presidente da Cotricel, José Paulo Salerno, conosco aqui no programa, participando, também trazendo informações. Você confere em instantes esta entrevista aqui no Olho Vivo. 14 graus é a temperatura. 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Você confere os detalhes de como se comporta o tempo aí para o final de semana, de hoje até o início da próxima semana. 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Logo, logo teremos a previsão do tempo. 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
2: Temperatura em 14 graus. 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Previsão do tempo, Luiz Fernando Nartigal, meteorologista da Metsu.
12: Ar mais vai favorecer uma elevação maior da temperatura na parte da tarde. Hoje vamos ter um dia de tempo bom, o sol predomina em todo o estado, vai ser um belo dia de sol, teremos amplos períodos de céu claro. Agora no começo da manhã é que devem ocorrer algumas formações localizadas de nevoeiro em diversas regiões, na fronteira oeste, na campanha, região central, aqui na parte leste, né, até em alguns pontos da Grande Porto Alegre, na serra também, mas depois dissipa e vamos ter aí um belo dia de sol e céu azul. Vai ter, o vento fica calmo só para fraco do setor leste-norte, oeste a campanha. E aqui na parte leste, especialmente junto à costa, teremos uma brisa ocasionalmente moderada, até algumas rajadas, né? Principalmente no litoral. Setor leste e nordeste, esse vento, né? Temperatura nessa madrugada ainda caiu bem, ainda ficou próxima dos 10 graus em diversas partes do estado, e ainda caiu abaixo dos 10 graus lá nos Aparados, onde chegou a fazer 7 graus em Ausentes. Em Porto Alegre, também caiu um pouquinho a temperatura, chegou a 12 graus na zona sul da capital, situação muito parecida nos vales também, 11, 12 graus em vários pontos nos vales. Durante o dia vai ter um aquecimento maior do que ontem, hoje as máximas vão passar dos 25 graus por aqui, dá para esperar máximas aqui na Grande Porto Alegre, de um modo geral, entre 25 e 27 graus, talvez nos vales até passando um pouco dos 27 graus. A parte central do estado, depressão central, o oeste e o noroeste gaúcho, podem ter máximas hoje ao redor dos 30 graus. Tem mudança do tempo no sábado, da tarde para a noite, é passagem rápida de uma frente fria, e traz pouca chuva em termos de acumulado. Os acumulados maiores devem ser lá na campanha e fronteira oeste, nas demais áreas os volumes são baixos. Preocupação no sábado são com ventos fortes. Como é uma frente fria que passa muito rápido e vem com uma velocidade grande, o potencial para provocar temporais, tanto com vento forte quanto com granizo, é grande, mas principalmente com vendavais, com ventos fortes. Então essa é a preocupação aí para o sábado, temporais com ventos fortes no estado. E depois, domingo, o tempo já deve melhorar de um modo geral, ainda deve ter alguma chuva fraca ou garoa em alguns pontos do Nordeste e Norte Gaúcho, especialmente entre a Grande Porto Alegre, Serra e Litoral, mas isso entre a madrugada e manhã. Depois o tempo vai melhorar, nós teremos a presença do sol, já não esquenta tanto. No sábado vai ter um aquecimento muito forte antes da chegada dessa frente fria, por isso que essas altas temperaturas que vão ocorrer antes da instabilidade devem potencializar o risco de temporais. Se estima para o sábado temperaturas entre 31 e 33 graus aqui na Grande Porto Alegre. E para o domingo, depois com o tempo já melhor e entrando já um ar mais ameno, nós teremos marcas aí bem mais agradáveis, né? Deve fazer entre 22 e 24 graus de temperatura na capital no domingo durante a tarde.
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2: Hora certa, 7 horas 5 minutos, temperatura em Restinga Seca marcando 14 graus. A gente faz o intervalo comercial e na volta a presença no estúdio trazendo informações. José Paulo Salerno, presidente da Cotricel, a cooperativa tritícola Sempense Limitada. Cotricel participando hoje em instantes aqui no programa Olho Vivo.
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2: Agora são 7 horas, 10 minutos, 7:10, você está com a integração, temperatura nos 15 graus nesta manhã e o bom dia a todos que estão conosco, aos que viajam com a integração neste horário, já estão em deslocamento aí para suas tarefas, suas atividades nesta manhã de sexta-feira, hoje 31 de julho. E, como anunciado, estamos aqui com o presidente José Paulo Salerno, recebendo aqui o presidente da Cotricel nesta manhã. Dias atrás já esteve conosco aqui, fazendo aquele chamamento para a assembleia que ocorreu na última semana lá em São Cepé. Presidente, sempre bem-vindo aqui à Rádio Integração para trazer aqui importantes informações, esclarecimentos também que são sempre importantes aqui serem levados ao ar. E o seu bom dia aqui aos ouvintes.
3: Bom dia, Rafael. Bom dia, ouvintes da Rádio Integração. É um prazer poder participar contigo novamente e comentar um pouquinho sobre as duas assembleias extraordinárias que aconteceram, né? Uma relativa a mudanças estatutárias. Então, nós tivemos um bom público, né? E é um momento um pouco diferente, né, Rafael? São bastante situações para serem resolvidas, né? E eu diria que o público compareceu. Tinha um interesse de todos os lados, o que é normal dentro da estrutura de uma cooperativa, né? E ainda mais numa época em que os produtores estão com bastante problemas, o crédito é um problema sério, a própria estrutura da cooperativa também se enxuga, se aperta e faz com que isso impacte muitas pessoas, e isso às vezes se reflete na posição que cada um toma. Mas eu tenho que agradecer a presença de todos, aqueles que votaram a favor, que votaram contra os temas propostos, porque na verdade foi uma assembleia tranquila em termos de relacionamento pessoal.

Diferente. Na parte da venda do posto, que nós já estávamos com o processo em andamento, foi aprovado com ampla maioria, até um pouco, até me surpreendeu bastante a maioria absoluta que votou a favor da venda. Foi explicado o motivo que a gente precisava de um pouco mais de fôlego para esse momento que está com mais crise, um pouco, não só na cooperativa, mas dentro de toda a estrutura. Da agrícola que nós temos, tem uma preocupação grande dos produtores hoje em relação ao crédito, em relação a prorrogações de crédito que precisam ser feitas no sistema financeiro. Nós acompanhamos isso também, a gente tem também essa obrigação de acompanhar esses processos e de poder fazer o melhor aí como representante de grande parte de produtores para poder também orientar aqueles que precisam de alguma orientação. Então, é um momento bem delicado para a agricultura. Nós temos uma situação em que a soja ela deu uma melhoradinha por causa de uma condição americana, mas já existe uma previsão de chuva nos Estados Unidos para esse próximo período agora, já de repente começando a partir de amanhã. E aí eu não sei como que isso vai refletir, digamos, no negócio da soja. Mas a soja ela está com preços baixos há um bom tempo, com pequenas reações pontuais em função de um motivo ou outro, dólar, oferta, guerra, chuva, né, tanto lá como aqui. Então, isso sempre aconteceu, mas agora realmente faz um bom tempo que o preço vem deprimido. O custo vem aumentando e o preço vem deprimido. E o arroz, na verdade, houve uma movimentação grande de produtores e de empresas que exportaram, um volume bem maior do que nos anos anteriores, e isso fez com que se refletisse no enxugamento do mercado. E há uma preocupação grande também em função do próximo El Niño, de vermos como que ele vai se comportar. Infelizmente, nós tivemos uma pequena amostra agora essa semana e ela não foi boa, né? Aqui para nós não, mas na maioria do estado. Então já também uma visão de governo de botar à disposição para compra de produto para estoque para ver lá na frente. Então eu acho que para arroz há um aspecto diferente, já deu uma melhorada e parece que nós vamos ter aí uma melhora gradativa até um certo limite, eu diria, mas uma melhora bastante substancial em relação aos preços que vinham sendo praticados. Ajuda a estrutura da cooperativa que tem como carro-chefe o arroz e que tem grandes volumes de arroz ainda depositado. E sem dúvida nenhuma vai ajudar os produtores. Paralelamente a esses processos que passaram, né, vamos dizer assim, há uma visão da estrutura da cooperativa. Fizemos reunião do conselho ontem e a visão do conselho também é a mesma. Olha, isso aqui não passou dessa maneira, não tem problema, vamos lá, vamos seguir o estatuto antigo. E o estatuto antigo diz que o Salerno e o Simval e grande parte do conselho, que já estão lá há um tempo junto conosco, tem até o começo do ano para tentar melhorar, estabilizar, deixar as coisas o máximo possível em ordem para uma nova eleição dentro do processo da Cotricel. Então, esse é o que está posto e é o que vai acontecer dentro da nossa visão, né? Nós já estamos aí com financiamento para barter, né? Aquele produtor que trabalha conosco que precisa trocar adubo por soja para pagamento em maio do ano que vem, isso já está disponível, né? Já temos aí um contrato com algumas empresas. Temos uma deficiência hoje no mercado, não é na cooperativa, no mercado em relação à ureia. A ureia ela está chegando a um preço muito caro por causa da guerra e também com perspectivas de chegar somente a partir volumes maiores a partir do mês de outubro, né? Então há uma expectativa em relação a isso, mas em relação ao adubo está normalizado e em relação a também a químicos e sementes, o nosso pessoal do Detec lá já está, aqueles que podem comprar, que tem produto lá dentro ou que tem financiamento que está saindo ou que queiram ver algumas situações para safra, evidentemente. A cooperativa sempre ombreou, aportou recursos para a safra, para os produtores, e ao longo do tempo isso é também uma das causas que tem de endividamento. Então,
A gente está tomando um cuidado maior um pouco, digamos, nessa concessão de crédito, mas isso ainda está sendo feito dentro da normalidade ou dentro daquilo que é possível.

0: Né? Então, eu diria que passamos uma etapa. Vamos ver as pessoas que estiveram lá, outras pessoas que têm interesse ao longo do tempo agora, né? Para composição de chapas, a gente inicialmente o conselho não vai indicar nenhuma chapa, né? Mas de repente a gente pode orientar a todos, né? Sem problema nenhum, tá? Porque a gente conhece bastante a estrutura da cooperativa, pelo tempo que está lá, e já sou sócio lá há mais de 40 anos. Então, aqueles que quiserem conversar, a gente está sempre à disposição para conversar e recebe todo mundo, independente de quem seja, sendo sócio. A gente está lá para tentar ajudar e fazer o melhor. Vamos ter alguns desafios pela frente ainda, né, até o final do ano, mas a gente espera. Ao longo do tempo, isso ir se ajeitando e está se ajeitando da maneira como a gente tinha previsto inicialmente, e temos que continuar aí focando. Não é fácil mexer em estruturas quando a gente mexe com pessoas, né, Rafael? Então, infelizmente, isso impacta bastante. Já impactou bastante no nosso quadro de funcionários. Nós temos mais ali o pessoal do posto, que ainda bem que o que nós tínhamos combinado lá com o pessoal do Bufão, eles já cumpriram parcialmente, ou seja, eles já estiveram lá, fizeram entrevista com todos os funcionários. Vamos ver aqueles que eles vão aproveitar ou não, mas grande parte vão ser aproveitados. Então, a gente também procura ver esse lado humano aí para não deixar tanto problema, mas mesmo assim impacta algumas pessoas. E isso sempre traz algum dissabor e alguma. Visão de que não devia ser assim ou que tinha que ser de outro jeito. Mas aí agora, ao longo do próximo ano aí, com a diretoria nova que deve entrar em fevereiro, cada um vê também como é que cada um se posiciona, né? Então, a gente tá bem tranquilo. A nossa intenção nunca foi de ficar. Nós somente queríamos dar, se fosse o caso, e não tivermos grandes não tivéssemos outras pessoas interessadas ter essa opção, ela não existe mais. Então a gente está trabalhando sem essa opção e para que a gente possa conduzir o melhor possível aí para a próxima eleição também.
1: Agora são 7 horas e 20 minutos. Estamos aqui com o presidente da Cotricel, José Paulo Salerno. Presidente, ainda em relação a esse quesito que o senhor mencionou da próxima diretoria, nessa sequência, no caso aí, daqueles que estarão como gestores aí da cooperativa. Quando que começa ou quando que se inicia ou se espera, o senhor tem uma expectativa de iniciar todo esse processo aí? Claro, tem o edital, enfim, tem tudo
0: Não,
1: aquilo
0: isso é
1: que é
0: rápido, né,
1: realizado.
0: Rafael?
1: Isso é
0: Isso é
1: rápido?
0: rápido. Isso ali tu lança o edital, 10 dias antes do edital. O edital tem que ser lançado em 10 dias antes
1: Do dia da
0: da
1: eleição.
0: dia da eleição. Só que também tem um prazo de 10 dias para inscrição. Então, provavelmente, o edital vai ser lançado no mês de janeiro, para dar um prazo mais comprido um pouco, né? Para as pessoas se definirem. E depois que nós tivermos o balanço do ano que vem, que infelizmente o balanço ele não sai como saía antigamente, no dia 8, 10, estava pronto. Agora, no sistema novo, nós temos que aguardar um pouco, temos que mandar para as auditorias, tem que ter o parecer do Conselho Fiscal, o parecer da auditoria contratada. Então, provavelmente, o balanço acaba ficando pronto depois de 20, 25 de janeiro. Tá? E ali, no momento que o balanço estiver pronto, estiver já auditado, com todos os pareceres, ali a gente deve fazer o edital para o meio do mês de fevereiro, para dar um mês mais ou menos de diferença, né? E aí, até 10 dias antes da Assembleia Geral, pode se inscrever chapas. Vai ser constituída comissão para receber lá as inscrições, a documentação vai ser divulgada lá pelo pessoal, já existe ali alguma documentação necessária, né? E aí aquela comissão de 3 ou 4 funcionários da própria cooperativa vão analisar se ir com o pessoal do Conselho Fiscal, né? E provavelmente alguém da auditoria interna também, para ver se está tudo certinho. Então, se inscrevendo aquelas chapas, a gente vai procurar fazer as reuniões, nos municípios, já convidando essas pessoas que estão com chapas inscritas para participarem sem problema nenhum, né?
1: Já irem integrando.
0: Já irem lá fazendo o seu chamamento àqueles associados. E a gente vai conduzir aí com tranquilidade todo esse processo, sem problema nenhum. E se houver algumas outras necessidades, nós fazermos outra assembleia extraordinária antes, ou uma assembleia...
1: Isso que eu lhe questionasse, se existe essa possibilidade de outra assembleia ser realizada.
0: Existe, mas não propondo mudança estatutária. Isso não vai acontecer, não da minha parte.
1: Sim.
0: Tá? Nós não vamos propor mudança estatutária novamente, sob hipótese alguma. Eu já disse isso na Assembleia e reitero aqui. Mas, em virtude de negócios, e outra coisa que a diretoria atual precisa fazer, isso pode acontecer. Tá? Nós temos ainda um bom período pela frente. Como eu te disse, os produtores estão realmente preocupados. Eu, como produtor, estou preocupado. Porque a gente está numa indefinição grande de crédito, está numa indefinição grande de negócio e está numa indefinição grande de clima. Então, olha, é uma tempestade quase perfeita para nós termos atrasos e problemas. E nós não podemos mais ter problemas. A agricultura em si, ela precisa de anos mais parecidos com esse agora, com melhor preço. Porque agora, esse ano, nós tivemos produção na região como um todo, mas o preço do arroz para 50% dos produtores que já venderam esse produto, ele foi ruim. O preço da soja continua ruim e teve muita gente que produziu mais um pouco, mas muitos produziram menos. Então, nós temos aí problemas que se acumularam ao longo dos últimos 5 anos, que estão todos eles na nossa porta agora como produtor. Então, se nós tivermos mais problemas com produção e com o negócio como um todo em função de clima, vai ser uma tempestade perfeita. Né? Então, o produtor está preocupado, eu como produtor estou preocupado, como dirigente da cooperativa também, por isso que a gente está apertando bastante o cinto. Tu pode ver, a gente cortou praticamente patrocínios, cortamos todo o processo, cortamos na carne, né, em pessoas. Hoje eu não vou ter que dizer números para não assustar ninguém, mas nós temos agora, depois desse processo do posto e de uma outra unidade que vai ser entregue, nós vamos ficar aí com 15, praticamente 20% a menos de funcionários. Né? E isso impacta no geral, né? Impacta em muitas coisas. Mas é necessário e a gente praticamente não vai diminuir o faturamento nem resultado. Aliás, ao contrário, a gente deve ter uma folga no restante do ano um pouquinho maior do que tinha até agora em termos de gasto fixo, né?
1: Sim.
0: Então, isso nós estamos correndo de atrás. Nós já entregamos uma unidade alugada, vamos entregar outra, e cada vez que a gente faz isso, impacta em pessoas, impacta no negócio. Não está fácil de realugar essas unidades, eu tenho certeza que não. Algumas, talvez, uma até parece que já vai ser alugada, mas tem investimentos grandes para fazer. Então, a gente até saiu por causa disso, não foi por discórdia nenhuma com o proprietário, nós estávamos lá mais de 20 anos, né? E só que foi exigido alguns investimentos por parte da parte do Ministério do Trabalho, que a gente achou que eram pesados para aquele momento. Então, isso acontece assim, né? E em alguma outra unidade que a gente está entregando, ontem o pessoal foi lá conversar para ver como é que vai ficar, não sei ainda se ficou para esse mês ou mês que vem, é muito em função também do negócio e da dificuldade de tocar o negócio naqueles locais ali, e isso faz parte, né? Nós já fomos a outros locais, já fomos a São Francisco de Assis, já fomos a Rosário e voltamos, porque não deu, a gente achou que não dava. E acho que não estávamos errados.
1: Sim.
0: Né?
1: Foi feito esse levantamento a campo aí.
0: Isso, exato. Foi feito todo um histórico dos últimos anos e essa unidade lá de São Gabriel também a gente achou que não estava dentro do que a gente gostaria, então vamos lá, vamos entregar. Continuamos com a unidade de São Vicente ainda alugada, que é uma unidade diferenciada ali para nós.
1: Sim.
0: E com menos problemas, né? E as outras unidades que a gente sempre teve e continua tendo em relação a grãos, né? Então, grãos a gente está tocando, preservando completamente todo o negócio. Claro, demos uma enxugada, né? Mas praticamente aqui na Vila da Restinga foi uma enxugada um pouco menor, porque tem indústria, então é necessário às vezes um pouco mais de gente. Mas onde não tem indústria, ela acabou sendo uma enxugada um pouco maior, né? E mesmo nas áreas industriais maiores que foi botada automação, aí foi feito um enxugamento também. Então, tudo faz parte. E já está sendo, como eu te disse, e digo para muitos, a gente acaba impactando em muitos interesses de muita gente. E isso faz parte também das pessoas acharem que não está certo assim, está melhor assim, está pior assim. A gente está fazendo o melhor que pode dentro de um contexto de quatro secas e uma enchente. E num ano agora que nós tivemos uma produção razoável, principalmente em Restinga Seca, Formigueiro, São Sepé já não foi tanto, mas Vila Nova também não foi tanto, já caiu um pouco, mas com preços extremamente deprimidos e que não ocasionou uma possibilidade de pagamento de contas anteriores. Ocasionou o pagamento das contas desse ano, bastante gente liquidou as contas desse ano, mas as anteriores elas estão pressionando toda a estrutura dos produtores e das empresas que trabalham com produtores. E daí quando eu digo empresas, eu não digo só a Cotricel, tenho certeza que todas as outras empresas e mesmo a outra cooperativa com a irmã que talvez tenha uma situação um pouco diferenciada, também está pressionada em algum aspecto para tocar os seus negócios e está fazendo tudo aquilo de melhor que cada um pode fazer para olhar para frente.
1: Não fica muito longe, né,
0: Não, na
1: dessa
0: verdade, claro que
1: situação aí.
0: tem situações diferentes, né?
1: Sim.
0: Situações até já anteriores ao Zé Paulo, mas que hoje, se pensarmos hoje, não tem ninguém, vamos usar uma expressão bem gaudéria aqui, não tem ninguém atirando dinheiro pela janela.
1: Ninguém rasgando, né?
0: Ninguém rasgando dinheiro. Né? Não tem como fazer isso. E aí as empresas todas se adaptam de uma maneira ou de outra para tentar ficar no mercado, né? E tocar o negócio com aqueles que trabalham com ela. Eu diria que os negócios de arroz estão mais estáveis, né? Em relação ao passado, muito mais estáveis e com perspectivas muito melhores. E os da soja, infelizmente, eles continuam com a mesma perspectiva. Eu ouvi uma notícia que nós vamos ter aumento de produção de soja e aumento de área plantada de soja, né? Agora ontem saiu. Eu fiquei pensando aonde, né? Porque aqui não é. Nessa região que nós estamos, e mesmo indo para a região da fronteira, a tendência é de diminuição. Tem muitas áreas hoje se voltando para a pecuária e à disposição para arrendamentos. Que ninguém está pegando. Então, talvez, ainda em expansão para o centro-oeste brasileiro, né? Mas mesmo assim, eu vejo lá também grandes dificuldades em algumas áreas por causa do valor da soja. Hoje, o custo da soja ele não baixou, né? Ele não vai baixar, porque nós temos custo de semente alto, temos custo de fertilizante alto, temos custo de químicos estáveis, mas temos diesel também sempre alto, mão de obra não baixou, ao contrário, subiu. Então o custo da soja ele subiu e eu não sei se nós vamos ter preços melhores que o que foram esse ano de 115 a R$ 125. Não sei. Não posso dizer isso hoje, Rafael.
1: Ficamos nessa dúvida aí, né?
0: Ficamos nessa dúvida. Tem alguns preços para barter, nós abrimos até alguma coisa. A R$ 135, né? Algumas outras empresas que têm disponível abriram até um pouquinho mais. A gente abriu parecido com o de Caçapava. Caçapava abriu a 134. E a gente conseguiu, numa venda de soja melhor ali para o ano que vem, R$ 1 a mais. Mas é assim, ó. É esse negócio aí no barter da troca e algum volume que o produtor queira fazer. No sem barter no, na, na simples negociação para frente. Mas eu também não sei se lá na frente provavelmente vai estar esse preço. Esse ano não teve. Quem vendeu a 130 a 132 em maio fez um excelente negócio, porque não chegou nunca nesse preço ainda, né? Na pedra, vamos dizer assim. E esse foi vendido direto. Então esse preço eu acho bastante razoável, embora eu ache baixo para necessidade de custo que nós estamos tendo hoje. É uma conta complicada, Rafael. Os investimentos, o pessoal está cuidando, as empresas estão cuidando, todo mundo está segurando um pouco essa alavancagem de investimento. Não está muito fácil de fechar essa conta dessa maneira. Pela primeira vez desde que eu me lembre, nós tivemos inúmeros produtores na região vendendo terra ao mesmo tempo.
1: Sim.
0: E poucos compradores. Então a terra acabou caindo de preço um pouco, né? Então nós temos essa situação hoje. E é, olha, não vou dizer que é só em Restinga Seca, mas Restinga esse ano está mais que a região. Eu acho que houve uma preocupação maior dos produtores em tentar ajustar suas contas aqui. E em alguns outros locais não apareceu tanto isso. Principalmente São Cepé ali, Formigueiro eu quase não vi também. Então aqui apareceu, eu nunca tinha visto tantas propriedades maiores e menores sendo oferecidas ao mesmo tempo.
1: Agora são 7:33, mais dois pontos, presidente, mais dois assuntos. Um deles, o senhor como produtor rural e dirigente da cooperativa, o que teremos aí pela frente, e já comparando aos anos anteriores em relação ao processo eleitoral que é corriqueiro, né? Que existe, normal. Que tem que ser trabalhado, é normal. Isso implica no ano, enfim, todas essas questões, essas oscilações do mercado, o que teremos pela frente, seja esse ou aquele eleito?
0: Bah, é uma ótima pergunta, Rafael. Eu só vou poder ter que responder isso depois de as pessoas se candidatarem e olharem o processo todo e verem o que tem pela frente. Agora, eu te diria assim, ó.
1: Comparado aos anos anteriores.
0: O desafio, ele é maior que dos outros anos, tá? O desafio dos produtores.
1: Sim.
0: E da própria cooperativa, ele é maior que dos outros anos. As medidas que nós estamos tomando são duras, são drásticas e necessárias. E eu disse isso na Assembleia e repito para ti aqui ao vivo. E vamos continuar tomando. Então, a parte que nos cabe para ajustar algumas coisas, nós vamos tentar fazer toda. Vamos ver se a gente vai conseguir fazer naquele âmbito que a gente espera, tá? E quanto ao processo eleitoral, está muito cedo ainda, na verdade. As pessoas estão começando a se mexer, um outro vem conversar. Então ainda temos um longo período pela frente, um longo desafio pela frente. E a parte do Salerno e do Simval, a gente vai tentar fazer o melhor possível. E como eu disse, nós tínhamos alguns desafios. Um a gente acabou conseguindo fazer, o outro está muito difícil de acontecer, né? Então nós vamos ter que olhar outras coisas, porque a gente não mexendo na produção, não impactando áreas produtivas nem negócios de produção, que a gente não fez isso até agora, nós tínhamos dois imóveis que poderiam ser negociados, que foram comprados num período que não foi tão grande, tão longo assim.
1: Sim.
0: O posto tem uns 20 anos, a rede de mercados tem menos que isso. Só que a rede de mercados, ela não é tão fácil da gente negociar. Então, não existe negociações hoje em andamento razoáveis. As que existiram ou que existem, elas não estão dentro da razoabilidade para o momento que se precisa. Então a gente não adiantou isso aí, não foi para frente. Por isso que eu até comentei, se houver necessidade de fazer uma outra assembleia extraordinária para poder ver isso, a gente vai fazer. Não tem problema nenhum, explica o porquê. Mas hoje, por exemplo, nós não temos isso. Então nós temos que achar outras negociações a fazer para chegarmos lá na próxima safra e com a diretoria eleita nova para ver o que, que ela também quer fazer, o que, que ela acha que deve fazer. E se tiver alguma outra situação, também a gente vai olhar e vai fazer e vai trazer para análise de todos. Eu não tenho decidido isso aí sozinho, tenho sempre muita gente em roda para decidir os conselhos. O Conselho Fiscal acompanha, a auditoria acompanha. Foi feita uma assembleia extraordinária transparente, com todas as pessoas que quiserem se manifestar, podendo se manifestar. E isso, então, me dá tranquilidade de olhar esse processo bem tranquilo. Hoje eu diria que nós estamos tranquilos, a gente está já fazendo crédito para os produtores novamente. Temos um grande
1: processo volume, já está em andamento,
0: processo
1: em andamento,
0: né?
1: Tem que
0: um grande...
1: já se planejar para a próxima safra.
0: Exatamente, temos um, então isso vai andar agora. Temos um grande volume de arroz depositado, que está dentro da estrutura cooperativa, então a gente tem que comprar alguma coisinha de fora, mas é muito comedidamente, sem problema nenhum. Temos que comprar obrigatoriamente o que está lá dentro quando for colocado à disposição, dentro de um critério, claro, mas tem aí 1 milhão, quase 2 milhões de saco ainda de arroz depositado, no, entre o que está depositado e o que está comprado que não veio ainda. Então a gente tem volume para ir até perto da outra safra, vai faltar produto para 1 mês ali, que a gente vai ter todos esses 6 meses para comprar. Então está bem, bem, bem guiado, bem regulamentado, e alguns volumes de soja que a gente tem que recomprar, a gente está recomprando sem problema, e estamos tocando o barco aí dentro dessa perspectiva. Vamos ver agora como que o produtor vai poder se posicionar no crédito, né, no sistema financeiro, nas empresas, na própria cooperativa. E vamos torcer que não haja produtores que desistam porque não tem crédito para plantar. Eu te digo para ti que infelizmente vai haver daqueles que já colocaram áreas à disposição e venderam, e daqueles que simplesmente vão parar e vão ver o que acontece para frente, vão se desfazer também de patrimônio, de coisa, e vão parar. Está acontecendo infelizmente hoje também bastante, e a gente tem, os produtores têm um desafio pela frente tão grande quanto todos os órgãos que trabalham na agricultura. Então os desafios são de todos que trabalham na agricultura hoje. E as cidades acabam impactadas, né?
1: É o reflete.
0: É, reflete um
1: depois
0: pouco.
1: Depois na cidade também.
0: Reflete no comércio, reflete em alguma indústria ligada, reflete bastante. Te digo para ti que eu acho que o comércio sentiu a queda do preço do fumo, que para nós aqui é relevante.
1: Sim.
0: O comércio sentiu a queda do preço do arroz, produtores sentiram muito, que sentiu a queda do preço da soja. E agora deve estar sentindo o impacto de todo mundo tentando se focar em crédito para plantar de novo e deixando de lado algumas outras coisas que vamos fazer depois, né? A não ser a comida, que daí o cara tem que comprar. O resto, o pessoal tá, acho que está bastante coisa sendo adiada. Mas temos também bastante gente que pode continuar tocando seus negócios aí, vai tocar o comércio com um pouco menos de vitalidade, mas vai tocar.
1: Agora, 7h40, o senhor falava em relação à comida, presidente, e o arroz CPE, a marca CPE. Essa comercialização, como que o senhor analisa também na atual circunstância aí do mercado, a própria marca também, que inclusive agora, dias atrás, tivemos aí uma repercussão nacional de alguém lembrando de um comercial tempos pois atrás.
0: É, recebemos uma mídia da Cazé TV.
1: Exato, isso que acompanhamos também esses dias atrás.
0: Nossa área de marketing lá está entrando em contato com eles e tal, para ver, fazer só uma lembrança para eles,
1: sim.
0: Né? Porque um dos apresentadores, que é um cara novo, eu acredito que o pessoal ele tenha menos de 30 anos todos.
1: Sim, é bem nessa faixa de 20 a 30.
0: E ele é de Minas Gerais, da região do Juiz de Fora, que a gente tem grande predominância lá. E a vida toda ouviu a musiquinha lá, e a vida toda comeu arroz CPE em casa e come até hoje. Então a gente mantém uma tradição de qualidade no arroz invejável. É difícil tu ter uma tradição de qualidade de 45 anos, né, sem grandes problemas. Claro, tivemos alguns, quando houve alguma importação da Tailândia há 2, 3 anos atrás, que faltou arroz, nós recebemos 1.800.000 sacos para um consumo de 3 milhões de sacos, 3 milhões e meio, né? E aí nós tivemos alguma necessidade. Mas fora isso, Rafael, a gente manteve sempre uma qualidade aqui da região e de todo o processo industrial. Hoje, mesmo esse produto, que às vezes não é grande coisa, todo ele é seletronizado. Então, todo o nosso produto que vai para o pacote passa por máquinas eletrônicas de seleção. 100%. Tanto inteiro quanto quebrado. Então, o processo industrial da Cotricel hoje, da marca CPE, ele é extremamente tecnificado. E graças a Deus, mesmo com os problemas do ano passado, de termos tido um resultado horrível, nós conseguimos manter essa qualidade e conseguimos manter esse mercado. Então, nós estamos vendendo hoje na nossa média histórica de vendas, sem problemas.
1: Uhum.
0: Tá? E a intenção é nós até, em certo aspecto, agora nesse segundo semestre, com essa melhora de preço, darmos uma implementadinha nesse volume e vendermos um pouquinho mais. E temos produto para isso e mercado para isso. Tá? Então a gente está mantendo a marca no mercado, mantendo todos os negócios do arroz no mercado e eu diria com uma perspectiva muito boa. Tá? Ruim até agora, né? Não prejuízo no arroz, mas prejuízo no geral em função da taxa de juros, mas que em 2 meses nós devemos recuperar tudo isso com essa alta do mercado e devemos ter um resultado bastante positivo no geral, não só no arroz, ao final do ano. Então, o arroz é uma coisa que está nos preocupando menos.
1: Uhum.
0: Tá? Realmente está andando muito bem. O que está nos preocupando de verdade é crédito para os produtores, é crédito para o negócio da cooperativa como um todo e é realmente a situação dos produtores que tem um endividamento que a gente está preocupado de ver como que cada um vai poder fazer o seu negócio e não todos desistirem, porque tem bastante gente que desistiu agora nesse ano. Bastante, não são poucos. Infelizmente, temos quantos amigos aqui que estavam indo e agora realmente apertou de uma maneira que o pessoal desistiu. E isso é meio geral aí, se tu considerar a área onde a gente atua, né?
1: Uhum.
0: E arroz, soja, tanto faz. Né? Tem muitos produtores que pararam. Não vou citar nominalmente aqui, mas me lembro de cabeça daqui 5, 6.
1: Né? Isso impacta, né?
0: Isso impacta. Isso impacta no ânimo, na situação, em tudo, Rafael. Isso impacta direto, infelizmente. Mas graças a Deus a marca e a estrutura de arroz ela está bastante preservada e nós vamos usar ela para realmente alavancar agora esse final de ano.
1: Que bom, presidente. E a gente agradece a sua vinda, sempre estamos aqui à disposição para levar também esses esclarecimentos através da sua presença, levando aqui as informações, desejando aí dias melhores aí que virão e tanto climáticos quanto no cenário econômico, enfim, no mercado, que a gente sempre espera aí, sempre se tem essa esperança e aquilo que o senhor sempre diz, né? Muita resiliência aí para o nosso agricultor.
0: Agora esse ano mais ainda, né, Rafael?
1: Sim.
0: Esse ano mais ainda. Agradeço o convite, agradeço o espaço e a gente está sempre à disposição do pessoal. Vamos conversar, vamos ver o que, dá para fazer agora, que realmente é um ano de mais desafios para todos e
1: sim,
0: os produtores principalmente. Ah, eu não tenho dúvida, né, Rafael? Não tenho dúvida, porque realmente a gente eventualmente sai para ir a algum lugar jantar, o dono do restaurante reclama que está pouco movimento. Tu sai nas lojas, lojas reclamam que está pouco movimento. Tu olha, tu enxerga algumas que fecharam, que está aluga-se. Aqui não é tanto. Quem for a São Cepé vai ficar impactado, porque é impressionante a quantidade de lojas que tem para alugar, embora aqui também já tenha.
1: Sim.
0: Mas lá é de impactar, né? E aí tu tem todo esse processo aí que as cidades todas acabam sofrendo um pouquinho, junto com todos os produtores. Espero que os produtores façam uma excelente safra, haja uma boa safra, que nós não nos atrasamos muito por causa do El Niño, porque eu acho que nós vamos nos atrasar um pouco, né? Infelizmente as chuvas vão ser acima do que a gente gostaria para esse momento. Espero que depois elas simplesmente não parem. Espero que janeiro e fevereiro tenha chuvas mais regulares, como está previsto até, mas espero que tenha. Para que a gente possa chegar na safra que vem, ter um volume de arroz bom colhido, ter um volume de soja bom colhido. E aí o preço é mercado, né, Rafael?
1: Uhum.
0: O preço é mercado. Se o Brasil realmente, o Brasil como um todo, não o Rio Grande do Sul, continuar subindo e aumentando e escalando a produção de soja, a gente tem que se preparar para preços deprimidos de soja. porque os consumidores são muito parecidos, os mesmos. Nós temos que achar outras alternativas para a soja que estão sendo achadas, mas que também não impactam em alguma coisa diferente. Então, se os produtores, nós continuarmos aumentando soja, não sei como é que vai ser. E arroz, eu tenho uma convicção, a partir do momento em que nós tivermos um atrasozinho e alguma dificuldade a mais, preços melhores para quem conseguir produzir. Não me iludo com preços muito altos, mas preços melhores aí que cobram mais o custo de produção, porque a R$ 55, R$ 58, R$ 60 não cobre. Então a gente tem que olhar para frente com outra perspectiva, se Deus quiser. Muito obrigado a todos e contem com a gente lá e com a cooperativa no que a gente puder resolver, estamos à disposição.
1: Valeu, presidente. Muito obrigado. Presidente José Paulo Salerno, presidente da Cotricel, participando conosco nesta manhã do dia 31 de julho, quando são 7h48, nós já vamos até o Hospital São Francisco, aqui em Restinga Seca, no oferecimento da MM Rede Tchê. Saber das informações de hoje, Janaína, bom dia.
2: Bom dia a todos da rádio, a todos os ouvintes, tudo bem?
1: Tudo bem, Janaína. E as informações de hoje?
2: Baixou um, não ocorreu nenhuma alta, permanece internado 16. Informamos que nas últimas 24 horas ocorreram 94 consultas médicas, incluindo as especialidades. Lembrando também que o hospital oferta exames de endoscopia e colonoscopia pelo SUS e também de forma particular e com convênios. Pelo SUS, o paciente precisa pegar com o médico do posto de saúde um encaminhamento para o exame. Após, é necessário levar esse pedido na Secretaria de Saúde, que os agendamentos são diretamente por lá. Já os agendamentos particulares ou com convênios é diretamente aqui na Secretaria do Hospital ou através do nosso WhatsApp 55-3261-1053. Eram essas as informações de hoje.
1: Bom trabalho e excelente final de semana, Janaína.
2: Amém, desejo uma boa sexta-feira e um bom final de semana a todos da rádio e a todos os ouvintes.
1: A participação da Janaína, Hospital São Francisco, aqui de Restinga Seca, no oferecimento da MM Rede Tchê.
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4: 7h49, 15 graus a temperatura. 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As informações, o Hospital Dr. Pedro Jorge Calil. Jocely conosco. Bom dia, Jocely.
5: Bom dia, Norton. Bom dia, ouvintes da Rádio Integração.
4: Os recados e informações desta sexta-feira.
5: Permanecemos com 3 pacientes internados. Ana Conceição Saldanha de Saldanha, Alvorina da Silva Santos e Gomercindo de Oliveira Santos. E não temos aviso, Norton.
4: Obrigado, Jocely. Bom trabalho. Ótima sexta-feira a você e os demais colaboradores do hospital e um excelente final de semana.
5: Obrigado para vocês também aí.
4: Jocely, as informações do hospital, Dr. Pedro Jorge Calil, município de Formigueiro.
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4: 7h50, notícias com a Guaíba.
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8: Maria Luísa Benites. Confira nesta edição.
9: Tribunal de Contas da União vê irregularidades em 82% das emendas PIX.
10: Pedido da Polícia Federal para abrir inquérito contra Lulinha gera estranhamento no Supremo.
9: Número de municípios que reportaram danos à defesa civil chega a 130.
10: Guaíba atinge cota de alerta em Porto Alegre, apesar da trégua da chuva.
9: Este é o correspondente Guaíba, editado pelo jornalista Luiz Tosca.
10: O Guaíba atingiu nas últimas horas a cota de alerta. O nível em Porto Alegre, na estação usina do gasômetro, é de 1,83 metros na manhã desta sexta-feira. Já no Cais Mauá está o ponto mais crítico, com o curso d'água atingindo 2,51 metros. Mesmo com a trégua das chuvas, o número de municípios que reportaram danos à Defesa Civil do Rio Grande do Sul aumentou com relação ao último relatório, chegando a 139 no início da noite passada.
9: Com o Rio Uruguai em cota de inundação desde o início da semana em diversos pontos, a região norte foi a que mais registrou danos nas últimas 24 horas. A área também foi atingida por fortes ventos e tempestades, com ocorrência de granizo. Já na fronteira oeste, o destaque é para danos decorrentes de vendavais e elevação do rio Vacacaí, que chegou a obstruir vias no município.
10: Na região dos vales também foi castigada pela cheia dos rios, que chegou a desalojar 30 pessoas em Lindolfo Collor e outras 20 em Cruzeiro do Sul. Ao todo, 1.035 pessoas foram acolhidas em abrigos públicos, a maioria em 7 municípios da região dos vales.
9: Novos avisos meteorológicos foram emitidos pelo Instituto Nacional de Meteorologia para o território gaúcho, com vigência até este sábado. Um aviso de perigo potencial para ventos costeiros passa a abranger a faixa litorânea e a região metropolitana. A instabilidade ganha o território estadual inteiro sob um patamar amarelo de tempestade, com expectativa de chuvas de até 30 milímetros por hora, ventos de 60 quilômetros por hora e probabilidade de precipitação de granizo.
10: O relatório destaca ainda que a fronteira oeste receberá um nível mais grave, classificado como perigo laranja, onde as rajadas poderão chegar a 100 km por hora e o volume pluviométrico poderá atingir a marca de 60 milímetros por hora. A Defesa Civil de Porto Alegre emitiu aviso hidrológico de nível amarelo e trabalha com a possibilidade de Guaíba alcançar a cota de alerta no fim de semana.
9: Os proprietários de veículos registrados no Rio Grande do Sul têm até hoje para regularizar o licenciamento anual obrigatório junto ao DETRAN. Quem perder o prazo só poderá circular com sua motocicleta, automóvel ou outra modalidade se estiver com certificado de registro e licenciamento de veículo emitido para o exercício 2026.
10: Para concluir o procedimento, é necessário quitar o IPVA, multas vencidas e taxa de licenciamento no valor de R$ 114. Os proprietários devem evitar o uso de sites de busca que possam conduzir a clicar em links de páginas falsas criadas para aplicar golpes. A recomendação é pesquisar em canais oficiais. Antes de confirmar o pagamento, é necessário conferir se o valor será creditado a um CNPJ do Detran RS ou da Secretaria da Fazenda.
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12: O motorista que se desloca de Cachoeirinha sentido a Porto Alegre já encontra uma movimentação mais acentuada na General Flores da Cunha e também na Assis Brasil. Não para por completo, mas vale uma atenção a mais, inclusive na Assis Brasil no sentido ao centro, que tem um fluxo mais acentuado bem próximo da Francisco Silveira Bittencourt e também da Avenida Sertório. Depois, passando desse ponto, é entre o Terminal Triângulo e o Viaduto Tobirici, que também tem uma movimentação mais intensa. A Avenida Sertório é alternativa, apesar de contar com alguns pontos de lentidão. 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Com o trânsito, Érica Rames.
9: A Caixa Federal começou a depositar a distribuição do lucro do FGTS nas contas dos trabalhadores. Crédito total a ser distribuído é de R$ 13 bilhões. Vão receber cerca de 138 milhões de trabalhadores de forma proporcional ao saldo existente de cada conta do FGTS no dia 31 de dezembro de 2025. O lucro referente a 2025 foi de R$ 14 bilhões e 700 milhões.
10: Conforme a Caixa Federal, a rentabilidade das contas vinculadas ao FGTS em 2025 será de 6,9%, acima, portanto, da inflação registrada no mesmo período, que foi de 4,3%. O valor depositado nas contas só poderá ser sacado dentro das condições previstas nas regras do fundo, como demissão sem justa causa, aposentadoria, compra da casa própria e doença grave.
9: O presidente dos Estados Unidos, Donald Trump, confirmou nesta quinta-feira que o Conselho de Paz chegou a um acordo para o desarmamento total do grupo terrorista Hamas e de todos os outros grupos armados em Gaza. O plano seria realizado em fases e acabaria levando à retirada das forças israelenses da Palestina. Em uma publicação no Truth Social, o magnata descreveu o fato como um marco importante na implementação do plano de 20 pontos de Trump para pôr fim à guerra de Israel em Gaza.
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11: Hoje o sol predomina em todo o estado ao longo do dia, com amplos períodos de céu claro. Mas no começo da manhã, ocorrem formações localizadas de nevoeiro em diversas regiões. O vento fica calmo ou sopra fraco do quadrante leste-norte, mas no oeste, na campanha e no leste, especialmente junto à costa, o vento será ocasionalmente moderado com rajadas. A temperatura na madrugada ainda ficou próxima dos 10 graus em diversas partes do estado e até chegou a 7 graus nos aparados. Na zona sul da capital chegou a 12 graus. Durante o dia vai esquentar mais do que ontem e as máximas à tarde na Grande Porto Alegre atingem entre 25 e 27 graus. Da Metsul, Luiz Fernando Nartigal.
10: Em Porto Alegre, tempo bom. Agora na rua Caldas Júnior, 16 graus.
9: A decisão da Polícia Federal de pedir ao Supremo Tribunal Federal a abertura de uma nova frente de investigação contra Fábio Luiz Lula da Silva Lulinha gerou questionamentos nos bastidores da corte. A corporação solicitou a apuração de suspeitas de tráfico de influência envolvendo o empresário em negociações relacionadas ao uso de cannabis medicinal que teriam ocorrido junto ao Palácio Planalto e ao Ministério da Saúde. As suspeitas surgiram durante a investigação sobre o esquema de fraudes em descontos de benefícios do INSS a partir de tratativas entre Lulinha e o empresário Antônio Camilo Antunes, conhecido como Careca do INSS.
10: O relator das investigações relacionadas ao caso do INSS no STF é o ministro André Mendonça. No entanto, o pedido para a abertura do novo inquérito não foi encaminhado diretamente ao gabinete do magistrado. A petição foi protocolada para distribuição geral e, por sorteio, acabou sendo novamente destinada a Mendonça, que autorizou a instauração da investigação. A medida ocorre enquanto a defesa de Lulinha tenta obter o arquivamento da investigação relacionada ao caso do INSS e evitar que as apurações se prolonguem durante o período eleitoral, diante do potencial impacto político do caso.
9: O presidente Lula afirmou que caso seu filho Fábio Luiz Lula da Silva Lulinha seja considerado culpado, terá que responder pelos seus atos como todo mundo. O petista também declarou que não vai utilizar o cargo do presidente da República para proteger o filho. O presidente também disse que Lulinha, que está na Espanha, retornará ao Brasil caso seja chamado para responder a um eventual processo judicial.
10: E uma auditoria do Tribunal de Contas da União revelou um amplo conjunto de irregularidades em emendas PIX. O levantamento, que analisou uma amostra de 100 transferências especiais realizadas entre 2020 e 2024, apontou problemas em 82% dos repasses fiscalizados, resultando em prejuízo de R$50 milhões aos cofres públicos. As transferências auditadas contemplaram 73 municípios e os estados do Pará e de São Paulo. A fiscalização foi realizada por determinação do ministro Flávio Dino, do STF.
9: Entre os problemas mais recorrentes identificados pelo TCU estão falhas na transparência e na rastreabilidade dos recursos. E segundo os auditores, em diversos casos, os valores foram movimentados em contas bancárias que não eram exclusivas para transferências especiais, além da ausência de envio de relatórios parciais e finais de execução ao sistema transfere.gov.br. Na quarta-feira, Dino determinou que a Presidência da República e as mesas diretoras da Câmara e do Senado apresentem, no prazo de 10 dias, uma proposta de matriz de responsabilidades para definir as atribuições de cada órgão no controle e fiscalização das emendas parlamentares.
10: Ouça a segunda edição do Correspondente Guaíba a uma hora.
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14: Ocorreu na tarde de ontem o primeiro encontro anual de atualização do Plano de Contingência de Restinga Seca. Promovido pela Prefeitura de Restinga Seca por meio da Defesa Civil, o evento foi realizado no CTG Os Vaquianos, reunindo autoridades, agentes de segurança pública, representantes de entidades e a comunidade. Com o objetivo de revisar, atualizar e aliar ações, a atividade contou com palestra do Major Alexandre Lacerda, que é o coordenador da 30ª Coordenadoria Regional de Proteção e Defesa Civil. Na fala, Lacerda explicou sobre a importância da Defesa Civil, forma de atuação, ações desenvolvidas, estruturação do órgão, entre outros. Na sequência, detalhou todos os itens essenciais que devem estar inseridos no plano de contingência. Durante a explanação, o público presente pode fazer questionamentos e sanar dúvidas sobre iniciativas de prevenção, atuação em desastres, alinhamento de ações, entre outras. A Corsan disponibilizou de forma preventiva um caminhão-pipa para reforçar o abastecimento de água em Dona Francisca. A medida foi adotada devido às oscilações na capacitação de água causadas pelo acúmulo de galhos, árvores, areia e outros materiais arrastados pelo rio Jacuí, que podem obstruir as bombas e reduzir temporariamente a vazão de água encaminhada à estação de tratamento de água da Corsan. Em alguns momentos, também é necessária a interrupção temporária da captação para a limpeza dos equipamentos. O caminhão-pipa permanecerá em Dona Francisca à disposição para abastecer o reservatório que distribui água para a cidade, caso seja necessário. Neste momento, o abastecimento está normalizado em todo o município franciscano. A Prefeitura de Paraíso do Sul, por meio da Secretaria Municipal de Obras e Trânsito, está adotando algumas medidas para melhorar a trafegabilidade na área urbana do município. A proposta é atender demandas da população, melhorar o fluxo no trânsito e auxiliar na segurança. Conforme solicitação do Conselho Municipal de Trânsito, CONTRAN, recentemente foram instalados sinalizadores que impedem o ingresso irregular de veículos no entroncamento entre a rua Roberto Kriegel e a Avenida 1º de Janeiro, nas proximidades da Padaria Avenida. O CONTRAN relatou que, antes, os condutores acabavam ingressando na contramão pela avenida. Agora, com os sinalizadores, os motoristas poderão continuar transitando pela rua Roberto Kriegel em duas vias. Só terão que fazer o retorno próximo à Praça Florindo Casbur para ingressar na avenida. A prefeitura também realizou a pintura de estacionamento oblíquo na rua Augusto Rode, em frente ao Mercado Popular. Ainda seguindo orientações do Conselho Municipal, em breve serão instaladas lombadas com o objetivo de reduzir a velocidade dos veículos em pontos da cidade, como na Avenida 1º de Janeiro. A Defesa Civil de Silveira Martins realizará na próxima terça-feira, dia 4, o encontro para a atualização do Conselho Municipal de Proteção e Defesa Civil e da criação dos Núcleos Comunitários de Proteção e Defesa Civil. O evento será realizado no Clube Agrícola de Silveira Martins, iniciando às 6h30 da tarde, quando são convidados a participar a comunidade silveirense, lideranças, presidentes de associações e autoridades para uma importante reunião de mobilização para o Sistema Municipal de Proteção e Defesa Civil, bem como fortalecendo a prevenção e a resposta a situações de emergência no município de Silveira Martins. Justiça manda soltar 62 réus e anulação penal da Operação Quarta Colônia Livre. Decisão reconhece nulidade das provas, tranca processo contra acusados e determina a revogação das prisões e medidas de monitoramento eletrônico. O despacho foi assinado no final da tarde de ontem pelo juiz André de Oliveira Pires, da Primeira Vara Estadual de Processo e Julgamento dos Crimes de Organização Criminosa e Lavagem de Dinheiro, e que reconheceu a incompetência do juízo que autorizou medidas durante a investigação, declarou a nulidade das provas produzidas e determinou o trancamento da ação penal contra os 62 réus. A decisão também determina a revogação das prisões preventivas e das medidas de monitoramento eletrônica impostas. Na decisão de 14 páginas, o magistrado afirma que os elementos reunidos durante a investigação indicavam desde o início a apuração de crimes relacionados à organização criminosa e lavagem de dinheiro, matérias que deveriam ser analisadas pelas varas estaduais especializadas. Segundo o juiz, mesmo diante desse cenário, o juízo da comarca de Faxinal do Soturno autorizou diversas medidas cautelares, entre elas interceptações telefônicas, quebra de sigilo bancário e telemático, buscas e apreensões, bloqueios de valores e prisões. Na fundamentação, o juiz André reconhece a incompetência absoluta do juiz da comarca de Faxinal do Soturno para atuar na apuração dos crimes de organização criminosa e também na lavagem de dinheiro. O magistrado também declarou a nulidade das provas. A Operação Quarta Colônia Livre foi deflagrada pela Polícia Civil no dia 21 de agosto do ano passado, após cerca de 5 meses de investigação conduzida pelo setor de inteligência da Polícia Civil à Regional de Santa Maria. A ação mobilizou 310 policiais civis que cumpriram 74 mandados de busca e apreensão e 49 mandados de prisão preventiva e 9 mandados de prisão temporária em diferentes municípios da Quarta Colônia. Segundo a investigação divulgada na época pela Polícia Civil, o objetivo era combater a atuação de um grupo criminoso suspeito de envolvimento com tráfico de drogas, organização criminosa e lavagem de dinheiro na Quarta Colônia. Pela Rádio Integração, as notícias da região na primeira edição desta sexta-feira do Integração Informa. Um bom dia a todos. Oito horas, 9 minutos, temperatura em Restinga Seca, marcando 15 graus.
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2: 8 horas, 15 minutos, 8:15, 16 graus, a temperatura em Restinga Seca. Hoje, sexta-feira, dia 31 de julho, você está com a Integração e o programa Olho Vivo. Wilson, bom dia.
4: Bom dia, Rafael. Bom dia, 31 de julho já. O último dia do mês de julho. E aí, como é que estamos, rapaziada? Pegando a estrada, pegando meia, a temperatura, estamos aí com 15 graus, né? Queremos cumprimentar a todos e desejar tudo de bom. E o Olho Vivo vai em frente, levando muita informação, repercussão dos fatos também, né? Um abraço a vocês. Então, 15 graus e quando são 8 horas e 16 minutos. E boa viagem quem está viajando. E o Vale Vento continua. E nós logo mais temos o Francisco Bolzão para falar também sobre o esporte, como é que anda.
2: Isso aí, Wilson, em instantes, quando são 8:16, no oferecimento de Bolzão. 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
2: 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Estamos aí com os convites e comunicados também, levando aqui os destaques para este final de semana. Porque amanhã teremos, através do grupo de danças folclóricas alemãs, o Jugendfreund, que convida para jantar do baile da cuca e da linguiça. É amanhã, sábado, Salão da Comunidade Evangélica Luterana. Animação, musical, som livre. Ingressos antecipados R$ 50 e na hora R$ 55. Lembramos que hoje haverá venda de linguiça e pão de mandioca de milho e amendoim e cucas de farofa recheada. Encomendas pelo 996884405 ou com os integrantes do grupo. Prestigi é o jantar baile da cuca e da linguiça E a promoção é do Grupo de Danças Folclóricas Alemãs aqui de Restinga Seca. É amanhã, sábado, dia 1º, no Salão da Comunidade Evangélica Luterana. Venha prestigiar essa noite especial com muita tradição.

0: São gastronomia típica alemã, música e alegria.
1: Muito bem. 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
0: Agora são 8h19, 8 horas 19 minutos, e tem um convite. E o recado aqui, o comunicado, que é para o dia 6, dia 6 de agosto, agora na segunda-feira, o Centro Auditivo Santa Rosa estará também aí com o atendimento. E o comunicado aqui da Nova Palma Energia, que é para outra semana, teremos então dia 10 de agosto, na outra segunda-feira, teremos aí o comunicado aos consumidores aqui de Restinga Seca, localizados no acesso a Santa Maria, Rincão dos Baldiceira e Rua Paulo Repke. Haverá interrupção do fornecimento de energia elétrica dia 10, segunda-feira, das 9 às 12h10 e das 13h25 às 17h15. Motivo: melhoria no sistema de distribuição. Caso o desligamento não ocorra por algum motivo, fica automaticamente transferido para o dia 11, terça, nos mesmos horários. Lembrando que o religamento, ele poderá ser efetuado antes do prazo estabelecido, sem prévio aviso, e por motivo de segurança, solicitamos aos usuários que considerem as instalações energizadas durante todo o período do desligamento. Assina Oni Luiz Montanher, engenheiro responsável.
1: Convite para jantar fandango. O CTG Aliança Gaúcha, da localidade de Jacuí, interior de Restinga, lógico, convida para o Jantar Fandango dia 8 de agosto, em comemoração ao Dia dos Pais. O cardápio é churrasco, galeto, arroz, maionese, macarrão, cuca e saladas. Também haverá a apresentação dos novos peões e prendas do CTG, com troca de faixas. Após fandango, com Silas Franco e o grupo Alma Pampa. Valores: jantar e baile R$50, só sócios em dia R$40, somente o baile R$30, crianças de 7 a 12 anos R$25, mesa R$20, traje social ou pilcha. Informações pelo código de área 48 991 320187. Prestigia o Jantar Fandango em comemoração do Dia dos Pais, dia 8 de agosto, no CTG Aliança Gaúcha de Jacuí. Informações pelo código de área 4848 e o telefone, o número é 991 320183. Bom dia, turma aí de Aliança Gaúcha de Jacuí, um abraço.
0: Agora são 8 horas, 21 minutos, 8h21. 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E lembrando, a comunidade da Capela São Paulo, aqui em Restinga Seca, ontem iniciou a programação. Às 19 horas, nós tivemos ontem o Terço das Rosas, lá na Capela São Paulo, ontem à noite. Hoje segue a programação com missa. Às 19 horas, missa também lá na capela. Teremos então para o dia de hoje. Amanhã, sábado, dia 1º, teremos a missa na Matriz, 19 horas. E no domingo, teremos a missa festiva lá na capela, às 10 horas da manhã. Depois, ao meio-dia, o almoço e os valores adultos, R$50, e crianças de 5 a 10 anos pagam R$25. À tarde, segue a ação entre amigos, sorteio e também a apresentação do grupo de danças Felicidade. Participe, prestigie a programação que teremos para este final de semana aqui em Restinga Seca, a festa da Capela São Paulo. E lembrando aqui o que teremos ainda no domingo, para aqueles que desejam levar para casa, risoto, churrasco, galeta e maionese, também para aqueles que vão almoçar lá. É R$50 o valor. Adultos, crianças, R$25. A concha do risoto é R$15, maionese R$12 e o churrasco R$55. Então, é a programação que teremos agora no domingo, a missa festiva, mas desde hoje e amanhã ainda as atividades. Participe! Tradicional festa do padroeiro, comunidade São Paulo, lá no bairro São Luís, lá na parte alta da cidade. Um abraço aí a todos vocês. Bom dia lá para Denise Comim e a todos que sempre nos acompanham, sempre nos prestigiam aí todas as manhãs.
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0: Agora são 8h23, 8h23. Temperatura 16 graus, é a integração e o olho vivo.
1: Nós temos aí citar o aniversário do seu Cássio Gal da Aparecida, que é grande ouvinte da gente diariamente. E um abraço a ele e sua família pelo seu aniversário, Cássio Gal. E também pro Jonas Noro, isto, e o Giovanni Cantarelli, esses dois senhores aqui da cidade, né? O do advogado Jones Noro e o empreendedor e Giovanni Cantarelli, o vovô, né? Isso, um abraço a vocês e seus familiares.
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0: Muito bem, meus amigos, 8 horas 29 minutos. Bom dia lá para Formigueiro. Está nos acompanhando. Excelente sexta-feira, desejando para nós. Ligada na Rádio Integração com as colegas Ana Cláudia e Eduarda, da Secretaria de Cultura, Turismo e Promoções. Promoção da Igualdade de Formigueiro. A Laís Moreira. Bom dia para vocês, obrigado pela audiência.
1: 8 horas 29 minutos, 8h29. Um abraço, Laís. Um bom dia a todos que estão conosco aí em Formigueiro e por toda a região aqui na cidade, interior, Restinga Seca e região. Um abraço. Obrigado aí pela sintonia aos que estão conosco ligados e acompanhando aqui o Olho Vivo. Nós vamos aí com o Francisco Bolzan, chegando aí com as informações nesta manhã. Bom dia, Chico.
2: Bom dia, Rafael, bom dia, Wilson, bom dia a todos. E a Laís está preparando e organizando para o mês de agosto, né? O evento está marcado lá para o dia 16 de agosto em Formigueiro, que é a primeira caminhada internacional na natureza. Se chama Carreiros de Formigueiro, Circuito das Origens. Natureza, história e memória, agricultura familiar, comunidade e cultura, saúde e bem-estar e experiência completa. Portanto, este evento acontece dia 16 do mês de agosto, numa promoção da Prefeitura Municipal de Formigueiro, Emater e Universidade Federal de Santa Maria, UFSM. Então, evento marcado para o dia 16 do mês de agosto. Nós temos também aí ontem realizado o sorteio dos jogos do torneio Interseleções, que acontece no domingo em Restinga Seca, que tem a participação de 8 municípios. A chave A da competição ficou assim formada: Restinga Seca, São João do Polesne, Nova Palma e Faxinal do Soturno. Chave B é Paraíso do Sul, Agudo, Formigueiro e Dona Francisca. Os 4 primeiros jogos da competição serão seguintes domingo pela manhã, a partir das 9 horas, no Ginásio de Esportes Romano Cantarelli. Restinga Seca e São João do Polesne faz o jogo de abertura. Na sequência tem Paraíso do Sul e Agudo, terceiro jogo da manhã, Nova Palma e Faxinal do Soturno, e o quarto jogo da manhã, Formigueiro e Dona Francisca. Portanto, os jogos do troféu Erni Rode, que acontece no Ginásio de Esportes deste final de semana, o mais propriamente no domingo. Também Agudo, que está sediando, né, e está organizando a 4ª Copa Agudo Ilo Friedrich, categoria de base, né, que engloba, ou seja, sub-13, sub-14, sub-15 e sub-17, com participação de mais de 720 atletas que estão jogando no gramado do Avenida, no gramado do Porto Alves e também no gramado lá do município de Paraíso Sul, em Mangueirinha. Não foi utilizado o gramado, estava muito molhado e sem condições da prática do esporte, o gramado aí do campo do Grêmio Esportivo Elite. E também tinha possibilidade, mas não vai ser realizado, também em Dona Francisca, no estádio Colosso Jacuí. Mas quem estava presente ontem lá no grande jogo, o gramado molhado, era o Juarez Richard e também o Gabriel Gritzmann. O Gabriel Gritzmann, inclusive, é o técnico da seleção de Agudo, que é o atual campeão do Inter Seleções aqui em Restinga Seca. O Juarez Richard fala para a integração, estava lá presente, acompanhando e organizando os jogos por parte do Atlético Clube Avenida.
3: Bom dia aos radiovintes aí. Sim, tá bem movimentada a cidade, né? Os clubes estão ficando nos colégios, estão se alojando nos colégios, né? E a alimentação está sendo na União da Varza, né? Para todo o pessoal. E aí a sede dos jogos é no Avenida, no Mangueirinha e no Porto Alves, são as sedes dos jogos.
2: São utilizados esses 3 gramados, embora, né, com chuva começou o evento, né, molhado, mas é que a competição é jogada sempre nas férias escolares, né?
3: Sim, sempre nas férias escolares, né? Daí as crianças estão liberadas do colégio também. E os campos têm, tipo, o Porto Alves e o Mangueirinha estão em boas condições, né? O Avenida está um pouco judiado, mas já está secando também.
2: E lá no Elite não pode ser utilizado também, né?
3: É,
2: tá bem molhado, né?
3: Lá o presidente também lá do clube lá não liberou, né? Pra jogar a Copa.
2: Muito bem. Eu observava aqui São José de Porto Alegre, Cruzeiro de Porto Alegre, equipes grandes, né? Já do cenário esportivo do Rio Grande do Sul, né?
3: Sim, tem São José, o Cruzeiro, tem um time de Santa Catarina, tem vários times de grande nome também, né?
2: São vários clubes que vêm disputar aqui, né? São várias categorias também, né, Juarez?
3: É, tem a sub-12, sub-13, sub-14 e até a sub-17, né?
2: Tudo bem. E vai até domingo essa competição?
3: Vai até domingo. As semifinais e finais vai ser domingo.
2: Tudo bem. Vai movimentar então a área esportiva, né?
3: Com certeza, com certeza. Tá isso certo. É bom.
2: Tudo bem. Movimenta aqui o Avenida também, né? É bom esse resgate, né?
3: Sim, é bom pra gente, né? Que é do clube, da direção aí. Eu faço parte. Nós temos vários integrantes e a gente fica bem feliz, né?
2: Escolas, colégios, ginásios, hospedando também o pessoal para pernoitar, né?
3: Sim, é. Todos os colégios do município, estão servindo para alojamento.
2: Tá certo. Valeu, Juarez. Um abraço para o amigo aí.
3: Então tá. Muito obrigado a todos aí.
2: Tudo bem. O Juarez Richard, ele que é da direção do Avenida de Agudo. Itzman é o treinador da seleção de Agudo e está aqui assistindo os jogos também. Que movimento Agudo nesta semana de férias das escolas, né? E com essa Copa aí, Lufridic, que abrange várias categorias aqui. Tudo bem, Gabriel? Prazer, bem aqui, teu amigo, hein?
4: Boa tarde aos ouvintes. É uma boa semana, né? Pra quem é, ainda mais pra mim, agora tô em casa assistindo quase todos os jogos aí, vindo todas as tardes aí, dando uma olhada na gurizada. O problema é, a pena é a chuva, né?
2: Molhou os gramados, né?
4: Molhou os gramados, deu uma semana ruim. Nós ia ter jogos ali em Dona Chica também, não, sem o acesso não vai ter, né? Tá apertando os jogos aqui na cidade. Mas é um campeonato bom, né? Um campeonato bom pra nós assistir aí e ficar acompanhando a gurizada, quem vem aí, que tá surgindo.
2: No ano passado, a Agudo foi campeão do futsal Restigo de seleções. Domingo, novamente, sua presença como treinador e o auxiliar, o Leonardo Fein, né?
4: Isso aí, praticamente a mesma base do ano passado, né? Tentando agora levar mais uns atletas mais experientes junto nesse ano, pra tentar a defesa do título, né? Eu vi que bastante seleções aí deram uma reforçada e acredito que vai ser um campeonato mais disputado esse ano ali.
2: Muito bem. E a Agudo também tem andamento no próprio campeonato, que bem que é bom, porque tá aprimorando o futebol de salão, né?
4: Isso aí. Também andamento, né? Deu uma pausa agora pra feira ali, pra Folks. Semana que vem já volta o campeonato. E é bom que o campeonato tá bem no meio, que nem agora o Interseleções vai acontecer bem no meio, né? Nosso campeonato, a gurizada tá jogando aí por vários clubes e times. E não é que nem ano passado, que nós tava parado, fomos para lá e agora a gente já vai mais ativo.
2: Tá certo. Até domingo, Gabriel. Abraço.
4: Obrigadão, abraço, até domingo.
2: Tudo bem, Gabriel Gritzmann, ele que é o treinador, juntamente com o Leonardo Fein, auxiliar técnico da seleção de Agudo, que é atual campeã do Interseleções de Futsal, que acontece domingo, o Ginásio Esporte Troféu Erni Rude Rode em disputa mais uma vez. Tá, aí ouvimos aí então o Richard, né, o Juarez, que é da equipe do Avenida, e também o Gabriel Gritzmann, ele que é o treinador juntamente com o Leonardo Fein, que é o coordenador também, juntamente o auxiliar técnico aí do Gabriel, que vão domingo em Restinga Seca tentar levar o bicampeonato consecutivo à cidade de Agudo.
0: Richard, como é que é, Richard?
2: Juarez Richard.
0: Richard, é. Não é de Richa, né?
2: E mais o Gabriel Gritzmann. Ontem à noite, Grêmio eliminado da Sul-Americana, né? Jogou um péssimo futebol, time bastante, né, com modificações, técnico sendo vaiado, direção se mantém, porque é um valor alto em termos de despedida do técnico do Grêmio. Então mantém aí Luiz Castro, mas o Grêmio perdeu para o Bolívar lá ontem à noite, perdeu fora e teria que ganhar por uma diferença de 2 gols, acabou perdendo para a equipe da Bolívia. Lá da Altitude pro placar de 1-0 em casa. E tá fora. Eu acho que por um lado também vai ficar só concentrado daqui a pouco em Copa do Brasil e Campeonato Brasileiro. Atlético do Paraná e Corinthians empataram 0-0 lá em São Paulo, pelo Brasileiro também. E o Cruzeiro de Minas Gerais foi a Curitiba e venceu Curitiba pelo placar de 1-0 pelo Campeonato Brasileiro. Olha aí, final de semana agora tem Copa do Brasil, vai decidir quem vai ficar na próxima fase. Domingo, Copa do Brasil, e na quarta que vem tem Copa do Brasil novamente. Tem amanhã Fluminense e Vasco da Gama, amanhã, portanto, já tem Copa do Brasil. Tem amanhã também mais 2 jogos pela Copa do Brasil. Tem jogo marcado para as 19h30, Juventude Atlético Mineiro, jogando amanhã. Também no sábado, Santos e Remo, Copa do Brasil. E aí no domingo, a dupla Grenal joga domingo, Inter às 19h30, no Beira Rio contra o Corinthians. E o Grêmio às 18h lá em São Paulo contra o Mirassol. Também tem no domingo Chapecoense e Cruzeiro às 18h30, Palmeiras e Fortaleza às 16h, e fecha segunda-feira Vitória e Atlético do Paraná. Está fazendo um belo campeonato, um time bem ajeitadinho pelo Odair Helma, que é o treinador da equipe do Atlético Paranaense. Então aí, técnicos que conseguem fazer os times jogar, e aí alguns não conseguem fazer o time jogar e andar. As informações dessa manhã chegando para...
0: Interessante que eles buscam, da vez, jogar um técnico lá longe, e os de casa estão aí fazendo seu trabalho direitinho, não decepcionando, e vão pegar uma fortuna e tomar o do Pila, né? O Inter é um exemplo clássico desse. Pega esses caras caríssimos de fora que não faz andar, não agrega a turma e cada vez mais pro fundo do poço.
2: Dias atrás eu observava um comentarista a nível estadual, e ele comentava desde. A gente comenta muitas vezes a direção anterior, o atual, mas o clube já vem de arrasto, o Grêmio Inter, há 5, 6, 7, até 10 anos atrás. Cada dirigente que entra, ele deixa muitas vezes uma trajetória grande de jogadores sem pagar. Ou o empresário, muitas vezes. E aí, daqui a pouco, quando entra, ele vai estourando, vai ficando uma bola de neve, vai aumentando o rumo dos valores aí. O Grêmio já tem, inclusive, jogadores para receber dinheiro desde a época do presidente Romildo. E aí foi picando, o ano passado foi mal o Guerra, e assim vai indo. Esses aí estão tentando ajeitar, mas também contrata com os jogadores que vêm por dinheiro pesado e também jogando muito pouco futebol. 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

0: 8h40, 16 graus e meia a temperatura.
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2: 88% da dívida rural do Rio Grande do Sul fica fora da MP 1376.
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2: Um levantamento realizado pela Farsul indica que 88% do saldo devedor de contratos de crédito rural analisados pela entidade não conseguem acessar as condições facilitadas da medida provisória número 1376. Do total de 93 milhões de reais avaliados na amostra, apenas 10 milhões de 850 mil reúnem os requisitos previstos na norma. O principal ponto crítico apontado pelo estudo envolve a cédula de produto rural, CPR, instrumento que atualmente supera o custeio tradicional e responde por 42,8% do crédito rural concedido no país na safra 2025-2026. A atual redação da MP não contempla CPR nas linhas com juros controlados entre 6% e 12% ao ano, beneficiando apenas custeio, comercialização e industrialização. Produtores com CPR em dia ou contratos firmados com cooperativas e fornecedores de insumos acabam ficando sem vias de acesso às vantagens da medida. O cenário expõe o que a entidade classifica como paradoxo gaúcho. De acordo com dados da Serasa Experian, o Rio Grande do Sul registra a menor taxa de inadimplência rural do Brasil, com 5,3% no último trimestre de 2025. Em contrapartida, dados do Banco Central mostram que o estado concentra a maior carteira de crédito rural estressada do país em valor absoluto, somando quase 40 bilhões de reais em abril de 2026. Diante do diagnóstico, a Farsul encaminhou 6 propostas de alteração ao Congresso Nacional durante o prazo de conversão da MP em lei. São elas: incluir a CPR entre os instrumentos elegíveis sob as condições de custeio, ampliar o enquadramento para aceitar CPRs emitidas em favor de cooperativas e fornecedores de insumos, permitir o acesso à linha facilitada para investimentos renegociados por aditivo formal, substituir a data limite fixa de 31 de maio de 2026 por critério vinculado à contratação da nova linha, abrir exceção à vedação para produtores que renegociaram sob a MP 1314 de 2025 e sofreram novos eventos de perda, criar uma linha específica para capital de giro. O pacote de mudanças busca contemplar os 82 milhões e 150 mil reais que atualmente estão fora do alcance da norma na amostra estudada, sem alterar os parâmetros de mérito estabelecidos pelo legislador. Os custos de produção do agronegócio do Rio Grande do Sul registrou queda de 1,24% em junho, conforme dados do Índice de Inflação dos Custos de Produção, o IICP, divulgado pela Farsul. O recuo foi impulsionado pela baixa nos preços do petróleo após o anúncio de cessar fogo no Oriente Médio e pela retomada das exportações chinesas de ureia, fatores que aliviaram os gastos dos produtores com combustíveis e fertilizantes. Do lado das receitas, o Índice de Inflação dos Preços Recebidos pelos Produtores Rurais, IIPR, apresentou alta discreta de 0,19% em junho, influenciada principalmente pela valorização sazonal do trigo durante a entressafra. O resultado mensal, contudo, não altera a trajetória anual do indicador, que acumula baixa de 3,86% desde janeiro e retração de 5,79% em 12 meses. Com exceção do boi gordo, todas as commodities que compõem a cesta do índice registraram queda na comparação anual, com destaque para os recuos expressivos no arroz e nos suínos, pressionados pela ampla oferta no mercado.
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2: O município de Sertão Santana será a sede de uma etapa dos Jogos Rurais do Senar. O evento ocorrerá no dia 16 de setembro, das 8h30 da manhã às 4 da tarde, no pavilhão da Comunidade Evangélica. A programação é voltada para crianças e jovens de 11 a 16 anos e tem como objetivo promover a integração, a saúde e o espírito esportivo no meio rural. Termina aqui mais uma edição do programa Sistema Farsul em Campo. Até a semana que vem.
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8: Tudo bem, meus amigos? 8 horas 47 minutos. Estamos com a temperatura em 16 graus. E a hora 8h47. E informações, entrevistas, repercussões e o festival e a Semana Cultural e Vale Evento continua. Hoje tem Inês. É Inês
0: Rizzardo,
8: a italianíssima, de tradição, já acho uns 20 anos, acho mais, né? De festival de inverno. E já tem seus ídolos, seus fãs, indo para lá, se programando, programaram para hoje. E gente querendo levar até alguns mimos, algumas coisas para ela, em gratidão, porque gostam e apreciam a animação da Inês Rizzardo. Um abraço, Vale Evento, Semana Cultural e Festival de Inverno, que segue hoje. Bem, meus amigos, um abraço fraterno a toda aquela galera lá que trabalha, que faz e que vão prestigiar esse evento. 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
8: Muito bem, Jucinara Biaki, Iato Negócios Imobiliários. 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Bom dia para você, Jucinara, para o seu Adailson e a equipe toda. E o Camobi de Santa Maria, a ponta que nos acompanha, o Olho Vivo, e na estrada também. Boa viagem.
0: Ainda hoje, Wilson, teremos aqui no programa a participação dos prefeitos Rodrigo Décimo, Santa Maria, o prefeito Luiz Henrique Kittel, município de Agudo, ele que preside a M-Centro, e ainda a manifestação dos vice-prefeitos, o Silvio Paulo Gabi, Silvio Martins, Tarcísio Bolzan, Restinga Seca, e o prefeito Cristiano Cassol Formigueiro, referente à reunião da M-Centro realizada ontem lá no Recanto Maestro. Também teremos o assunto logo logo referente à Defesa Civil, encontro que foi realizado ontem aqui em Restinga Seca. Esses e outros assuntos em instantes aqui no programa. Também teremos a previsão do tempo, logo logo chegando aí as informações com o Nartigal. 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
8: Muito bem. Vamos em frente porque logo mais temos a previsão do tempo. 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
8: 8:52, 16 graus de temperatura. 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E o tempo, meu jovem, bom dia.
4: Muito bom dia, Wilson. Muito bom dia a todos. Olha, Wilson, nós temos hoje ingresso de um ar mais quente aqui no estado. Teremos uma elevação maior, né, da temperatura, mas é um dia de tempo bom, né? Vamos ter aí o predomínio do sol na região de Restinga Seca. Não é? Um dia bonito de sol, com maior aquecimento, portanto. Na madrugada e no amanhecer, nós tivemos temperatura variando bem aí na região, em Restinga Seca chegou a 14 graus a temperatura nas duas estações meteorológicas disponíveis. Agora teve pontos aí da região com temperatura até menor, chegando a 12 graus, né? 11, 12 graus. Durante o dia vai ter um aquecimento hoje maior, já dá para esperar um aquecimento na faixa dos 27, 28 até 29 graus, então vai esquentar bem no período diurno hoje, mas é um dia de tempo firme, não é? Vamos ter aí para amanhã, sim, aí vai mudar o tempo, o dia até começa com sol aparecendo com nuvens, uma frente fria já deve, desde cedo, já provocar instabilidade e chuva na campanha e na fronteira oeste, e talvez até já em pontos do sul também. No decorrer da tarde para a noite, que esse sistema avança sobre a região central, então traz aí risco de chuva localmente forte, raios, trovoadas e temporal, principalmente com ventos fortes. Como esse sistema vai avançar muito rapidamente, no domingo ele já vai estar afastado do estado, então a instabilidade aí na região central é da tarde para a noite, só do sábado, e no domingo já não tem mais instabilidade, apenas aí alguma variação de nuvens, porque vai ficar um pouco úmido, aí vai ter alguma variação de nuvens no céu, alguns períodos de maior nebulosidade, mas a grande ação desse sistema frontal é no sábado da tarde para a noite, talvez até entrando com alguma chuva ainda nas primeiras horas da madrugada do domingo. Eu volto a repetir que o risco maior nem é tanto os volumes de chuva, os volumes devem ser baixos, mas os ventos fortes, como esse sistema vai encontrar uma atmosfera muito aquecida amanhã, o aquecimento amanhã vai ser mais acentuado do que hoje, deve inclusive chegar na casa dos 30 graus, na região de Restinga Seca, antes da chegada da instabilidade. Então esse aquecimento maior, né, e o avanço rápido do sistema frontal devem trazer aí raios, trovoadas, nuvens carregadas e com potencial maior para temporais com vento forte. Até não dá para descartar alguma queda isolada de granizo, mas o risco maior é para ventos fortes. E depois do domingo já teremos um quadro de tempo melhor, vai ter alguma variação de nuvens no céu, alguns momentos de maior nebulosidade, mas o sol vai aparecer também já no decorrer do domingo, já com marcas mais amenas de temperatura. Vai cair um pouco a temperatura. Deveremos começar aí o domingo de manhã com temperatura em Restinga Seca de 12, 13 graus. Então vai dar uma caidinha na temperatura para o domingo. E a máxima deve ficar em torno dos 22 graus. Wilson?
8: Então temos tudo isso, né? É. Esquentou.
4: É, hoje o tempo é bom, amanhã tem essa virada do tempo no decorrer da tarde para a noite, depois no domingo volta a ter uma condição de tempo bom, apesar de alguns momentos de maior nebulosidade. Wilson.
8: Queremos agradecer as suas informações, serviços de meteorologia, Luiz Fernando Nartigal, para você. Desejamos uma bela sexta-feira e um concluir de julho. Hoje é 31, encerrando, tramelando as portas do julho, né? E abrindo agosto. E desejamos saúde e paz.
4: Muito obrigado, igualmente, Wilson. É o último dia de julho, né? Amanhã já começa o mês de agosto. E desejo a todos aí um excelente final de semana. Nos falamos novamente na segunda-feira. Grande abraço.
8: Outro, Luiz Fernando Nascigalo, para acontecer ali o arrocepé bem legal e se crê de região centro, foi o tempo.

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4: Meus amigos, 9:01 e a temperatura 16 graus. Hoje é sexta-feira, dia 31 de julho. 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
6: Trazendo as informações da área policial, entramos em contato com os órgãos de segurança pública aqui na região, sem registro de ocorrência de destaque nas últimas horas. Mas trazendo informações da área policial, durante formatura militar realizada no final da manhã de ontem, foram apresentados os novos policiais e que passam a integrar o efetivo da Brigada Militar aqui no município de Restinga Seca. Foram apresentados então os novos soldados, três novos soldados que reforçam o efetivo aqui no município restinguense: soldado Guilherme do Amaral Custódio, Jonas Beck Rockenbach e também Heron de Medeiros Bianchim. São os três novos policiais que reforçam então a guarnição restinguense. Também repercutindo ainda do final da tarde de ontem, início da noite de ontem, pois a justiça manda soltar 62 réus e anula a ação penal da Operação Quarta Colônia Livre. Decisão reconhece a nulidade das provas, tranca processo contra acusados e determina a revogação das prisões e medidas de monitoramento eletrônico. O despacho foi assinado por volta das 18 horas da tarde de ontem pelo juiz André de Oliveira Pires, da 1ª Vara Estadual de Processo e Julgamento dos Crimes de Organização Criminosa e também Lavagem de Dinheiro. A decisão também determinou aí a revogação das prisões preventivas e de medidas de monitoramento eletrônico, então impostas aos acusados. Na decisão de 14 páginas, o magistrado afirma que os elementos reunidos durante a investigação indicavam desde o início a apuração de crimes relacionados à organização criminosa e lavagem de dinheiro, matérias que deveriam ser analisadas pelas varas estaduais especializadas. Segundo o juiz, mesmo diante desse cenário, o juízo da comarca de Faxinal do Soturno autorizou diversas medidas cautelares, entre elas interceptações telefônicas, quebras de sigilo bancário e telemático, buscas e apreensões, bloqueios de valores e também prisões. Na fundamentação, o juiz André reconhece a incompetência absoluta do juiz da comarca de Faxinal do Soturno para atuar na apuração dos crimes de lavagem de dinheiro. E o magistrado também declarou nula as provas obtidas durante a investigação. A Operação Quarta Colônia Livre foi deflagrada pela Polícia Civil no dia 21 de agosto do ano passado, após cerca de 5 meses de investigação conduzida pelo setor de inteligência da Delegacia de Polícia Regional de Santa Maria. E nesta ação, no ano passado, mobilizou então 310 policiais civis que cumpriram 74 mandados de busca e apreensão, 49 mandados de prisão preventiva e 9 mandados de prisão temporária em diferentes municípios da região. Segundo a investigação divulgada na época pela Polícia Civil, o objetivo era combater a atuação de um grupo criminoso suspeito de envolvimento com tráfico de drogas, organização criminosa e lavagem de dinheiro na região aqui da Quarta Colônia. Então, resumindo, não que esses fatos, a investigação não comprove esses dados, mas esse juiz aí, o juiz que deferiu então esse pedido, aí, o juiz André de Oliveira Pires, ele simplesmente anulou toda a investigação, o processo, em razão dele, o juiz julgar que não era competência de Faxinal do Soturno, a comarca de Faxinal do Soturno, julgar esse caso, mas sim a primeira vara estadual de processo e julgamento dos crimes de organização criminosa e lavagem de dinheiro. Então ele acabou anulando por essa decisão, não que o trabalho da Polícia Civil, a investigação, não comprovassem esses fatos, até porque para a prisão, a decretação da prisão, o mandado de busca e apreensão e outras questões, o juiz, no caso, o juiz da comarca de Faxinal do Soturno, a polícia só prende, claro, a não ser em flagrante, a polícia só prende através da decisão judicial. Então, a Polícia Civil encaminha, como encaminhou a comarca de Faxinal do Soturno, mostrando as provas, os dados que comprovavam o envolvimento dessas pessoas que foram presas à época durante a operação. O juiz, então, deferiu a prisão e também as buscas e apreensões que foi realizado pela Polícia Civil. E um ano após, com as pessoas ainda, os réus, né, 62 réus respondendo e alguns presos por esse fato, serão soltos ainda no dia de hoje, em razão do juiz André ter despachado ontem essa decisão, cancelando todos esses atos, em razão dele mesmo decidir que não era competência da comarca de Faxinal do Soturno atuar neste caso, mas sim da primeira vara estadual. E o que chama atenção, Rafael e ouvintes, é que esse fato, e ontem repercutiu muito e segue repercutindo aqui no rádio, nas nossas redes sociais, é que é o mesmo caso a nível nacional e internacional, como foi o julgamento do presidente Luiz Inácio Lula da Silva.

0: que foi comprovado, foram comprovadas essas provas e foi julgado na comarca lá no Paraná, em Curitiba, e acabaram então anulando todo o inquérito, todo o processo, por julgar que não era competência lá no Paraná, em Curitiba, julgar, mas sim em Brasília. Então acabou se anulando todas as provas, tudo em razão da mudança de competência. Então, ontem, muito indignados, alguns conhecidos policiais de toda a região, todo o estado, inclusive, que foi uma operação na Quarta Colônia, mas que abrangeu diversos municípios da nossa região, indignados com essa decisão. Porque ocorreram as provas, ocorreram os crimes e que seria julgado posteriormente. Desta forma, todo o trabalho realizado de investigação da Polícia Civil e com apoio também da Brigada Militar praticamente foi encerrado e fica aí aguardando os próximos passos, como irá repercutir então esta ação decidida no dia de ontem. Eram essas as informações da área policial e destacando agora, porque ontem à tarde acompanhamos, junto aos CTG Os Vaquianos aqui em Restinga Seca, o primeiro encontro anual de atualização do plano de contingência aqui em Restinga Seca. Então, uma tarde produtiva, iniciou por volta da 1h30, 2 horas da tarde, seguiu até às 5 horas, debatendo questões relacionadas à defesa civil aqui no município de Restinga Seca. Lá estivemos presentes, a gente conversando aí com o Major Alexandre Lacerda, ele que é o coordenador da Terceira Coordenadoria Regional de Proteção e Defesa Civil, que palestrou, Major, no dia de ontem essas atividades e traz as informações aqui aos nossos ouvintes.
1: É uma tarde bastante produtiva hoje aqui em Restinga Seca, onde nós tivemos a oportunidade de, junto com o prefeito municipal, junto com o coordenador municipal de proteção e defesa civil, né, rever todos os passos ali do plano de contingência, que é um documento muito importante para que o município possa responder a qualquer tipo de evento extremo que aconteça, né, principalmente numa época que nós estamos com muita chuva, temos um fenômeno El Niño se aproximando. O plano de contingência é um documento, uma peça-chave para que a comunidade possa ser garantida, né, possa ser segurada pelo poder público. Então é uma tarde muito produtiva e acredito aí que a defesa civil do município está muito bem organizada, muito bem constituída e a comunidade só tem a ganhar com isso.
0: Major, inclusive, deixou muitas e várias lições de casa ao novo coordenador, inclusive, né? Ainda mais abriu os olhos do que aqui estavam presentes, de várias ações, várias questões que muitas vezes passam desapercebido no dia a dia, ou num plano de contingência, ou no momento de uma catástrofe, que pode ser prevenidos ou solucionadas antes de que o fato aconteça, né?
1: Exato. Na verdade, o que nós fizemos aqui hoje à tarde foi fazer várias perguntas, né, ao coordenador referentes ao plano de contingência, perguntas essas que têm que ser feitas em tempos pacíficos, né, em tempos de céu azul, né, porque serão perguntas que serão feitas quando a contingência chegar, quando o clima extremo ocorrer. Então é por isso o documento já deve estar com todas as respostas prontas para que possa então a Defesa Civil agir o mais rapidamente possível e garantir que a comunidade, né, não seja colocada em maior risco, né, e se tiver que sofrer em razão do evento climático, sofra muito menos, né, e consiga superar os eventos aí sem feridos, sem mortos, né, justamente com essa proteção do município.
0: Esse plano de contingência é algo que não é estático, vai se renovando, incrementando e melhorando cada vez mais.
1: Exato, nós recomendamos, né, que os planos de contingência dos municípios eles sejam atualizados a cada ano, né? Até porque pode haver uma mudança, uma rotatividade de servidores que estão ali dentro, né? E as próprias características do município também, elas podem se alterar. Pontos que não são contemplados com inundação podem passar a inundar. Pontos que não têm movimento de massa, deslizamento de terra podem acontecer. Então, a importância é renovar ano a ano.
0: Atividade essa realizada hoje aqui em Restinga Seca, mas demais municípios e também todo o estado realizam atividades como essa também.
1: Exato, a Defesa Civil do Estado, ela vem, né, num esforço bastante grande aí para capacitar os municípios, né, para fornecer aos municípios, além de conhecimento teórico, mas também alguns equipamentos para que possam melhorar suas capacidades de resposta, né, e sem falar nos investimentos que são feitos aí para monitoramento do tempo, monitoramento dos nossos rios. Tudo isso aí a Defesa Civil do Estado tem feito para melhorar a qualidade de vida dos municípios.
0: Major, para finalizar o bate-papo, né, falar da atribuição e da importância que tem a Defesa Civil a nível estadual, a nível municipal, e mais que isso, envolver toda a comunidade, todos fazem parte da Defesa Civil.
1: Sim, Na verdade, o responsável por dar a primeira resposta

0: apenas os agentes da Defesa Civil, é toda a comunidade. Tu bem falaste, né? O slogan e o lema da Defesa Civil do Estado é: Defesa Civil somos todos nós.
1: É certo. Obrigado, Major, e principalmente parabéns pela apresentação. Tenho certeza que foi uma tarde produtiva, esclarecedora, foi bem didático e deixou aquela pulguinha atrás na orelha de todos, né? Temos que melhorar, temos que ter principalmente um plano B para tudo, né?
0: Isso, é isso aí, Norton. Então, o plano de contingência já existente aqui em Restinga era um plano muito bom. Então, agora, depois dessa nosso trabalho de hoje à tarde, eu tenho certeza que ele vai melhorar ainda mais.
1: Tá certo. Obrigado aí ao Major Alexandre Lacerda, ele que responde pela Defesa Civil aqui da Coordenação Regional e participando também aqui no município de Restinga Seca. A participação também do soldado Luciano Machado, ele coordenador, ou novo coordenador da Defesa Civil do município de Restinga Seca. Luciano, falar, encerrada essa atividade tão importante, a comunidade esteve presente e o que foi apresentado, a tua avaliação também por parte da palestra que foi apresentada pelo Major Alexandre Lacerda. Boa tarde.
2: Boa tarde, Norton, boa tarde a todos os ouvintes. Pois então, foi apresentado vários pontos em que nós não tínhamos visto na nossa atualização pessoal da Prefeitura do plano de contingência. E com isso, né, com esses pontos que foram dados pelo Major durante a palestra dele, agora nós vamos refazer o plano de contingência, atualizar mais uma vez ele, para então ficar de acordo com o que deve ser.
1: E o que foi frisado também pelo Major Lacerda desde o início, para toda situação tem que se ter um plano B, né?
2: Exatamente, é uma questão que agora a gente vai montar para ter sempre um backup, sempre ter um plano B para cada ação a ser tomada.
1: Luciano, a questão da participação da comunidade, tivemos aqui o hospital, alguns órgãos de segurança, a parte da saúde, da assistência social, os secretários municipais. É o envolvimento de todos, a colaboração de todos, você acha que foi a contento também a opinião, o pessoal que participou? E lembrando, né, o plano se renova a cada instante, não é algo estático, né, ele vai sempre melhorando, sendo incrementado. Como é que você avalia também a participação da comunidade, da sociedade no dia de hoje?
2: Nós tivemos bastante adesão, gostaria que tivesse mais, né? Gostaria da parte da comunidade, inclusive, que tivesse vindo mais pessoas da nossa comunidade de Restinga Seca, porém vieram bastante pessoas, então eu fico contente. Essas pessoas que vieram saíram instruídas de como funciona o plano de contingência, então elas vão poder orientar outras pessoas, porque a gente tem que lembrar também do boca a boca, que o boca a boca vai muito longe, né? E isso é muito válido.
1: Luciano, atividades como essa, eventos como esse, acontecerão anualmente ou pretende outros eventos, outras atividades de esclarecimento também para a comunidade?
2: Bom, Norton, a questão do plano de contingência é anual, né? Esse a gente vai atualizar uma vez por ano. Aconteceu agora em julho e em junho ou julho do ano que vem vai acontecer novamente. Durante esse período, entre este e o do ano que vem, nós vamos ter outros eventos onde nós vamos criar, que já está planejado, as NUPDECs nas regiões mais afastadas do município, entre outras ações de orientação e prevenção que a Defesa Civil vai tomando no decorrer desse tempo.
1: Só explicar o que é NUPDEC para os ouvintes tiverem noção, são os núcleos nas comunidades, né?
2: Exato, são núcleos comunitários de proteção e defesa civil, aonde nós vamos ter um líder comunitário e um agente de saúde responsável por operar esse núcleo.
1: Tá certo, obrigado, Luciano, e parabéns aí pela iniciativa.
2: Muito obrigado, Norton. Uma boa tarde a todos os ouvintes.
1: Tá certo. Assim, agradecemos ao soldado Luciano Machado, ele coordenador da Defesa Civil do município de Restinga Seca.
3: Valeu, Norton. Norton Ávila, trabalho este realizado ontem. São 9 horas, 17 minutos, 9:17, 16 graus e meio. A temperatura nesta manhã. 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Vamos até a Lotérica Santa Rita com as informações. A Andriele. Bom dia, Andriele.
4: Bom dia, Rafael. Bom dia, ouvintes. Vamos lá então, né, com os resultados de ontem, quinta-feira. Começamos com Time Mania, concurso 2422. E os números sorteados: 11, 19, 21, 24, 34, 68 e o 78. O time do coração é o Tombense de Minas Gerais. A Time Mania vai concorrer amanhã novamente com uma premiação de 6 milhões de

0: Dia de sorte, concurso 1259. E os números sorteados: 1, 3, 7, 15, 18, 27 e o 28. O mês de sorte é abril. O dia de sorte vai concorrer também amanhã novamente com uma premiação de 600 mil reais. Loto Fácil, concurso 3.749. E os números sorteados: 01, 02, 03, 07, 08, 09, 11, 12, 14, 17, 19, 21, 23, 24 e o 25. O dia de sorte vai concorrer hoje novamente com uma premiação de 8 milhões de reais. Mega Sena, concurso 3.038. E os números sorteados: 30, 35, 38, 39, 46 e os 50. A Mega Sena correrá amanhã novamente com uma premiação de 100 milhões de reais. E temos os bolões da Mega para amanhã, acumuladíssima então a nossa Mega Sena. E a última loteria de ontem, Sina, concurso 7.079 e os números sorteados: 03, 29, 46, 50 e os 55. A Quina vai concorrer hoje novamente com uma premiação de 1 milhão e 200 mil reais. Essas então foram as loterias de ontem, quinta-feira, e vamos passar as loterias para hoje. Dupla Sena, 270 milhões. O Super 7 em 4 milhões e 300 mil reais. Loto Mania, 5 milhões de reais. A Loto Fácil, então, em 8 milhões de reais. E a Quina, em 1 milhão e 200 mil reais. Essas são as loterias para hoje, sexta-feira. Lembrando que amanhã a gente tem aí a mais milionária, 79 milhões de reais. Temos os bolões prontinhos da mais milionária para amanhã e os bolões da Mega Sena em 100 milhões de reais. Os dois mais acumulados aí para amanhã, sábado. Também lembrando que estamos pagando final 5 dos aposentados hoje. Quem recebe, então, pela Caixa aí, seu benefício do INSS já está liberado do 1 ao 5. E o Bolsa Família, todos liberados, então, hoje. Hoje, final 0, então, do 1 ao 0, todos liberados, Bolsa Família. E são essas informações, Rafael. Voltamos na segunda-feira com mais Lotérica Santa Rita, se Deus quiser, e um ótimo final de semana a todos.
1: Bom trabalho, Andriele. Um ótimo final de semana.
0: Igualmente.
1: Tá aí a participação da Andriele. As informações da Lotérica Santa Rita, quando são 9 horas mais 21 minutos, 9 com 21. 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Hoje, sexta-feira, estamos aí no seu rádio. Estamos aí desejando um bom trabalho a todos que estão conosco, que estão em sintonia aqui do programa Olho Vivo, acompanhando sempre a Rádio Integração. As informações que chegam também aqui através da Rota de Santa Maria para o dia de hoje. Programação para esta sexta-feira, pontos e pare e siga nos quilômetros 45 e 47 lá em Taquari e o 169 ou 170 em Paraíso do Sul. Pare momentâneo entre Itabaí e também Santa Maria e desvio teremos em dois pontos, quilômetros 95 ao 97 em Santa Cruz do Sul e o quilômetro 219 em Santa Maria. São os pontos de desvio que teremos para o dia de hoje. Também informação que chega, o bom dia aqui do amigo, os amigos lá no Pedregulho que nos acompanham também, sempre acompanhando aqui a Rádio Integração, o Gilney Vargas na sintonia aqui do programa. Ele manda aqui um bom dia, registrando mais uma vez o desperdício de água, ainda maior que o anterior, pelo que se observa, ocorrendo no reservatório de Pedregulho desde a madrugada passada. Estamos buscando contato com a Corsan para avisar. É o desperdício de um bem precioso indo para a sarjeta abaixo, né? Então, é o relato aqui do Cláudio Gilney Vargas, lá ao reservatório de água da Corsan, que infelizmente
2: tranca a boia em cima, né?
1: É, e enche
2: aí... e fica derramando.
1: E aí derrama, né? Derrama, fica derramando, colocando pelo água, ladrão, né?
2: Água tratada.
1: Água tratada indo embora.
2: E quem paga depois tem que um dia crescer o preço para pagar os despesas, né?
1: Bom dia também, o Adão Leonel Corsini também nos acompanha, tomando um mate e aproveitando o último dia de férias. Segunda-feira, retornamos às aulas na UFSM. Um abraço ao amigo Adão Leonel Corsini, também na sintonia aqui da Rádio Integração, acompanhando o Olho Vivo.
2: É da universidade.
1: E isso, que atuam junto à universidade, tanto alunos como professores e toda a rede estadual e municipal, aqueles que estão nesse recesso ainda esta semana. Um bom descanso a todos vocês que estão conosco acompanhando aqui a Rádio Integração. São 9 horas 24 minutos, 9:24. Amigão Batista também lá na Casa Vitória, um abraço, também nos acompanha nesta manhã.
2: Como é que tá, Batista?
1: Muita bom dia.
2: Muita rapadura por aí, amendoim, Batista, hein? Isto mesmo, queremos cumprimentar e desejar tudo de bom. Olha, 31 hoje, né? Sexta-feira. E segue a Semana Cultural e o Festival de Inverno. Olha que temos hoje, Vale Vêneto, neste dia 31. Recital dos alunos às 12 horas, junto à Igreja Matriz Corpus Christi. É, alunos do Festival, Festival de Inverno da Universidade Federal de Santa Maria. E às 12 os alunos, 19 é os professores, do próprio festival, no mesmo local, entrada grátis. E às 20:30, jantar italiano, sopa de agnolini, risotto, bife à milanese, galeta, pão e salada. Animação da noite, a Inês Rizzardo. Uma noite italiana. Inês Rizzardo, que já tem um nome feito na região, e o pessoal procura ir no dia, porque os fãs são muitos que ela deixou nesses longos anos que ela vem aqui, né? Eu não sei quantos anos faz que a Inês está fazendo sempre a sua noite especial no Semana Cultural. Desde o Clementino, já há um bom tempo com ele. E não sei agora quantos já o total de anos, Inês Rizzardo. Tem gente aqui se organizando para ir lá, já certamente com seus ingressos, tudo, porque hoje vai estar concorrido, né, Rafael Rosa? Porque temos uma noite certamente boa para o pessoal ir e tranquilidade. Um abraço, gente, Vale Evento.
1: É, ainda ontem, Wilson, o pessoal já nos repassava, já orientava. Referente às reservas, né? Então, toda a noite de ontem e a de hoje, com o número esgotado aí de reservas, claro que sempre tem aquela reserva técnica para quem vai no dia, no momento, lá para adquirir o seu, mas aqueles que já estão reservados já estão aí mais garantidos. E a gente ressalta também que o evento, ele é aberto aí, não é somente para aqueles que adquirem um ingresso para o jantar, mas quem quiser ir lá, como por exemplo o próprio recital, que pode ser acompanhado ao meio-dia, e o das 19 horas, não tem cobrança de ingresso, ele é aberto ao público.
2: E muitos fazem isso, vão lá, esses recitais, giram, conhecem, vão aqui, tem um museu.
1: Tem um museu também para ser visitado, tem os outros que estão ali trabalhando também, né? Vendendo e comercializando seus produtos. E o próprio show também, as apresentações que são realizadas. Não necessariamente requer que a pessoa esteja lá no momento ali de jantar, né? Então, se estiver pelo vale, estiver lá,
2: chega
1: aproveitando,
2: lá,
1: pode já chegar lá e assistir só também.
2: É, você não tem mais bife, pelo menos assiste o show, né?
1: Assiste o show, assiste lá e... e tem esse detalhe também que talvez alguém, ou por algum detalhe, não lembre ou não saiba, mas pode ser desta forma também aproveitado lá no Vale Vêneto.
2: Eu, pelo que eu tô sabendo, a Marisa... Multimodas, né? Está indo para lá com a comitiva, né? Isto mesmo, certamente toda a galera dela são lá, são fãs da Inês Rizzardo, então. Mas são um exemplo que a gente cita, então tem tantos outros. O Francisco é um Também que é fã da Inês, né?
1: Exato.
2: Isso, então.
1: São 9h28, 9h28. 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
1: 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São 9h30, 9h30. 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
1: Agora são 9h31, 9h31, 17 graus e meio. É a temperatura em Restinga Seca. Logo, logo o assunto é referente à reunião dos prefeitos ontem lá em Vale Vênito, reunião da AM Centro.
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1: 9:37, 9:37. Seguimos com o Olho Vivo. 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
2: 17 graus a temperatura.
1: Isso, já nos 18, viu só agora, 18 graus, chegando aí aos 18.
2: 9h38, Olho Vivo no seu rádio.
1: E nós seguimos aí com a reportagem, iniciando aí a repercussão, reunião dos prefeitos realizada ontem lá em Santa Maria.
2: Não, em Vale Vênito.
1: Da M-Centro, no caso, isso, lá em Vale Vênito. E reunião essa, a sede, no caso da M-Centro, que fica em Santa Maria, sediada em Santa Maria, que reúne os 33 municípios aqui da nossa região.
2: E quem é o presidente?
1: Luiz Henrique Kittel, e ele se manifesta neste momento aqui na reportagem.
14: Satisfação conversar com todos vocês, e assuntos de âmbito regional a gente tem que colocar mesmo para toda a nossa imprensa, pela importância que se tem e pela referência que se faz à nossa região central. Então nós tratamos junto de todos os prefeitos, né, com a prefeita Jaque, anfitriã aqui em Vale Vênito, né, nós tratamos de três pautas de segurança pública. Nós falamos de segurança pública com a PRF, né, a Polícia Rodoviária Federal, que tem sede ali em Santa Maria, pertinho de Júlio de Castilhos, ali na subida de Itaara, onde o assunto foi de cercamento eletrônico, porque a gente sabe que hoje em dia, com as questões de segurança pública, investir em tecnologia, em câmeras, em monitoramento, vídeo monitoramento, em cercamento eletrônico, é muito importante a leitura de placas, né? Isso faz parte de todo um combo, de todo um contexto de segurança pública. Nós temos uma outra situação também, que é o Aeroporto Regional de Santa Maria. E aí eu disse que o aeroporto vai ser em Santa Maria, mas ele não é só de Santa Maria, ele é um aeroporto regional. E nós que falamos tanto no desenvolvimento regional, econômico, social da nossa região, um aeroporto em Santa Maria, ele é de suma importância, né? De extrema importância. E a gente vai fazer sim força política junto com a Prefeitura de Santa Maria para fazer com que esse projeto de fato saia do papel. E um outro assunto, né, importante também, ainda mais aqui para a região da Quarta Colônia, que é o Geoparque. O Geoparque que teve a sua visita, né, de europeus vinculados à Unesco, uma portuguesa e um francês, há duas semanas atrás, aqui no nosso território da Quarta Colônia, onde eles fizeram fazer uma reavaliação de todo o trabalho que está sendo feito desde 2023, quando nós recebemos o selo Geoparque, para que, quem sabe, no final do ano, a gente possa ter uma notícia muito positiva, que é a revalidação desse selo Unesco, né? Dessa chancela como reconhecimento de Geoparque Mundial. Então a gente está feliz com o trabalho que está sendo feito. Quando nós assumimos a presidência da M-Centro no início do ano, nós sabíamos que não tínhamos muito tempo para trabalhar, até porque um ano é pouco, né? E colocamos como prioridade essa questão de colocar para fora, pelo lado positivo, as potencialidades da nossa região. Então a gente busca trazer nas nossas temáticas, né, a segurança pública, o turismo, a agricultura, né, o agro é a nossa vocação, então a gente tem que falar de agro sempre, a saúde, a educação, enfim, a infraestrutura que a gente tanto precisa e tanto carece aqui na nossa região, para que a gente possa, de fato, com o passar do tempo, sermos vistos também como prioridade, tanto dos governos do Estado e da União também.
1: Este é o prefeito Luiz Henrique Kittel, prefeito de Agudo e presidente da M-Centro, se manifestando aqui na reportagem. Trouxe um panorama, Wilson, do que foi, os assuntos que foram ontem debatidos, três principais assuntos, e o que chama e que ganha toda a repercussão é referente ao novo aeroporto em Santa Maria.
2: Regional.
1: Inclusive, logo a gente traz aí a manifestação do Rodrigo Décimo,
2: que explicou bem no início ele foi o primeiro a falar.
1: Sim.
2: E sobre a importância e aquilo que os locais onde estão. São 6 a 7 lugares.
1: E que serão divulgados em setembro. Setembro nós teremos aí a divulgação qual será o local escolhido. Inclusive, um deles, e já publicado dias atrás aí pelo Diário de Santa Maria. Um dos possíveis locais seria até nas proximidades aqui do Arroio do Só, quase divisa,
2: Água
1: quase
2: Boa, né?
1: Isso, Água Boa, quase bem próximo aqui ao limite entre Restinga Seca e Santa Maria. Mas conversando com algumas pessoas também que residem ou que são de propriedades próximas, essa área não seria ali uma das aprovadas, né? É uma das cotadas, mas já adiantando ali extraoficialmente que não seria então uma dessas ali utilizada.
2: Uma tem a Pasto do Verde e as demais são na saída de São Pedro, né?
1: Isso.
2: Aquele pedaço aí de...
1: Vai adiante daí,
2: após,
1: né?
2: A saída para São Pedro e Santa Maria após que esse trecho aí. São duas ou três lá áreas dessas. Mas tudo bem.
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2: Muito bem, meus amigos, este é o Olho Vivo. Aqui é a Integração 98.5, a sua emissora, 47 anos, agora é dezembro, dia 2, 48, e nós vamos em frente.
1: 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São 9h45.
2: E vamos em frente porque o povo está com a gente, né? 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
2: Meus amigos, 9h46. E a temperatura?
1: Temperatura nos 18 graus e meio.
2: E você está viajando, está em casa, está no trabalho, ouvindo a 98.5, a sua integração que deixa você informado e o que acontece de Restinga na região. Um abraço, meus queridos irmãos.
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2: Queremos lembrar que hoje é sexta-feira. Bom dia, comunidade de São Paulo, bairro São Luís, preparando a festa para domingo, São Paulo, padroeiro da capela. Hoje tem trido, o trido continua hoje com celebração.
1: Isso, hoje às 19, lembrando que amanhã é na Matriz. Amanhã
2: às
1: 19 horas.
2: E domingo às 10, lá na capela. E com seus preparativos para grande almoço e também muitos produtos para levar para casa também.
1: Agora são 9h48.
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2: Vamos até Vale Verito, da reunião da M Centro e muita coisa bem legal com os prefeitos reunidos e com assuntos importantes. Rafa Rosa, mais entrevista, vai lá, Rafa.
19: O prefeito de Santa Maria, Rodrigo Décimo, também participa aos ouvintes da Rádio Integração. Prefeito, a importância dessa reunião e principalmente os temas que aqui foram tratados.
20: Todos temas muito relevantes para a nossa região, né? Nós trouxemos aqui de Santa Maria a questão do novo aeroporto regional. Primeiro, fizemos uma atualização a todos os prefeitos do como é que está o andamento das fases, das etapas, né? Para esse novo aeródromo. E pedimos aqui para que nós pudéssemos fazer um grande pacto, né, em prol desse equipamento, que é um equipamento que vai atender as necessidades de toda a nossa região. Então a gente está muito confiante que em breve nós, com a definição da área, nós possamos dar os passos mais largos. Existe um cronograma prévio que prevê a operação deste aeroporto em janeiro de 2032, porém, nós acreditamos que, se mobilizados, a gente pode antecipar esse cronograma e em 1-2 anos e podermos ter a utilização desse aeroporto, desse novo espaço, de forma mais antecipada.
19: Prefeito, dentro dos lugares que já foram divulgados, qual seria o mais indicado? Isso já existe, já tem essa sinalização? Qual será o local do novo aeroporto?
20: Esta informação nós vamos ter a partir do dia 30 de setembro, que é o prazo máximo que a SAC colocou para a entrega de um relatório, né, que vai apresentar o ranqueamento das 6 áreas que ela visitou, fez toda a prospecção, né? Fez o mapeamento via drone, fez a amostra de solos e também, além dessas 6 áreas, a própria área da base aérea, da pista. Então, existem essas 7 opções. De forma preliminar, estima-se que a pista da base aérea, pela pouca resistência, de não ter a resistência suficiente para receber aviões de grande porte e que o custo muito elevado para o seu reforço, que nós opte por uma outra. Há uma tendência para isso, não que isso seja algo que já batido o martelo, né? Mas a definição desta área vai acontecer justamente a partir do dia 30 de setembro, quando nós receberemos esse estudo, né, que vai ranquear em a mais favorável até a menos favorável, mas todas elas em condições de receber o aeroporto.
19: Cercamento eletrônico também é outro ponto importante aqui debatido.
20: Bastante importante, né? Nós temos lá em Santa Maria o nosso CIOSP, o Centro Integrado de Operações de Segurança Pública, e esse equipamento de segurança, que é um investimento do município e que está trazendo belíssimos resultados ao longo dos anos. Agora ele comemorou 5 anos da sua existência. E esse ano a gente comemora índices de segurança pública muito interessantes. Nós tivemos, até o momento lá em Santa Maria, 8 homicídios. Há mais de 15 anos nós não tínhamos índices tão baixos. Se também todos os outros indicadores de violência, como assalto a pedestre, assalto a empreendimentos, a lojas, a abigeato, roubo em carro, todos eles reduziram. Mas o mais impactante foi justamente a redução de homicídios, que foi do ano passado para cá, mais 70%. Então, isso muito se deve, sim, a esse equipamento, bem como foi dito aqui na reunião, que quando você tem a investigação, quando você tem o olhar, né, para buscar aquele delinquente que praticou o crime, a tendência é que não seja praticado e vá para outra região, enfim, que, ou até mesmo desista, né, do intento do roubo ou qualquer outro tipo de ação criminosa.
19: Prefeito, bom trabalho, obrigado pela atenção.
20: Muito obrigado, obrigado, um abraço a todos. Até mais.
19: Valeu. Prefeito Rodrigo Décimo, prefeito de Santa Maria. Vice-prefeito de Silveira Martins, Silvio Paulo Gabi, também participa aqui, os ouvintes da Rádio Integração. Silvio, também a sua análise dessa reunião, importante encontro dos prefeitos da região centro.
0: Sim, hoje especialmente eu vim representar o prefeito Sadi nessa reunião da M-Centro. Já participei de várias antes, representando o município como vice-prefeito, quando o prefeito se ausenta. Mas há importantes temas do Geoparque, importante o tema da M-Centro, do aeroporto municipal, regional, aliás. Sim. Então, esses são temas importantes que é uma forma de se pensar para o futuro. Isso, os próximos prefeitos depois vão, talvez, se for bem feito agora, vão colher os frutos dessa participação, dessa reunião. Então, e outro ponto fundamental é os municípios se agregarem em torno de um tema. Isso é muito importante.
19: E cada vez mais essa importância da união mesmo. A quarta colônia estando unida através de uma associação, mas também através da M-Centro, os demais municípios.
0: Sim, vamos dizer que a quarta colônia seja um elo da M-Centro, então é importante realmente. Eu no passado também já participei várias reuniões da M-Centro lá na M-Centro Santa Maria, então são todos temas significantes que nos proporcionam talvez desenvolver melhor o nosso município.
19: Um abraço ao senhor e bom trabalho.
0: Certo, obrigado pela oportunidade.
19: Valeu, muito obrigado. Este, vice-prefeito de Silveira Martins, Silvio Paulo Gabi.
2: Bom dia, Silveira Martins. Aí o Rafael falando com o vice-prefeito ontem na reunião da M-Centro, ontem lá junto ao Rivo 78, em Vale Vêneto, né, Rafael Rosa? Então foi feito lá o local e depois se deslocaram lá para a Semana Cultural, depois de tudo concluído aí, né? Um abraço. Queremos cumprimentar e desejar tudo de bom para você. Boa viagem. Logo mais temos mais outro, sequência desse trabalho realizado lá ontem. E lembrando que hoje a gringa vai vir aí. Martine. Ô Martine, tá me ouvindo? Isto mesmo. A dona Inês Lisa estará hoje em Vale Vêneto fazendo um show junto ao Semana Cultural, que ela quantos anos faz? Ele gosta de pesquisar, mas a Inês Rizzardo, uma noite italiana lá em Vale Vêneto, hoje com bife milanese, com aquele risotto, aquele agnolini, e o galeto, pão e salada. E aquela acolhida do seu Tomás Bortolucci, toda a equipe que fazem acontecer. E muitos aproveitam e vão conhecer o Museu da Imigração Italiana lá em Vale Vêneto, que também é um ponto alto de visitação para conhecer um pouco a história e os costumes, o que tinham os utensílios dos imigrantes e os primeiros imigrantes que vieram. Um abraço. E também tem comemoração dos 140 anos da chegada dos padres palutinos. E lembrando bem da região, eles foram os responsáveis para muita educação e estabelecimento, pois tinha seminário, trouxeram as irmãs palutinas também, que fizeram a sua história em Dona Chica, em Faxinal, e as outras irmãs que também trouxeram para Nova Palma, hospital. Temos aí também e São João do Paulês, da Mentinha, e o grande colégio das Coração de Maria em Vale Vêneto. Então a formação de muitos jovens de longe que vinham estudar aí, porque não eram qualquer lugar que tinha internato, e naquela época internato era uma forma de votar e fazer a formação, educação ou vocação também que muitos tinham. Um abraço, meus amigos. Bom dia, família Palotina. Então, com 140 anos na chegada, que os imigrantes daí sentiram a necessidade, as famílias se reuniram e arrumaram um recurso e foi dois ou três para a Itália trazer padres para eles terem um padre na sua comunidade. E aí foi a grande chegada e a terra, o berço dos palotinos do Brasil. Um bom dia, meus amigos. Depois espalharam para a província, também tem São Paulo e tudo mais. Mas chegada, a primeira foi em Vale Vêneto. Um abraço quando são 9h59. E aí, a temperatura?
1: Em 19 graus.
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2: Meus amigos, estamos aí com 10 horas, 4 minutos. Alô, São Paulo. Alô, São Paulo. São Paulo do bairro São Luís, não é da Garoa, não, da Restinga. Um abraço, amigos aí, que preparando a festa do padroeiro, São Paulo. Isto mesmo, né, Rafa? Tem uma comunidade bem ativa, bem atuante, fazendo. E a gente acompanhou todo esse processo antes da própria a capela existir lá. Todo esse processo foram ajustando, fazendo e adequando. E ainda para dar uma mão para o São Paulo, tem a Mãe Rainha na frente, né? O santuáriozinho da Mãe Rainha, que muitos passam e chegam, dão uma rezada, pedindo a proteção da Virgem Maria. Alô, São Paulo, São Paulo do bairro São Luís, e que deixa o pessoal entusiasmado, trabalhando, fazendo acontecer as celebrações hoje, ontem, hoje, e culminando domingo, com amanhã na Igreja Matriz, hoje ainda em São Paulo, e domingo é lá, em São Paulo, na própria capela. Capela que está bem ajeitadinha, está bem cuidada, e o pessoal também na parte das celebrações cuida muito. Um abraço, Padre Wilson Parco, né, que também zela também para essa parte, andar bem. Queremos cumprimentar e teremos assim uma festividade de oração, de bênção e de as famílias terem paz. Bairro todo, toda a comunidade de São Paulo, né? Um abração. Vamos em frente, Rafael, vamos a Vale Evento? Vale Evento, pois mais umas entrevistas da reunião da M Centro ontem lá na Rivo 78, né? Um abraço, Karina. Não estava lá, Karina, mas tudo bem. Estava de recuperação, deu um estrago de um dedo, mas tudo bem, vamos em frente. Um abraço, bom dia. Vai lá, Rafa.
19: De Formigueiro, o prefeito Cristiano Cassol também analisa essa reunião, prefeito. Esses importantes temas trabalhados e, mais uma vez, o prefeito se encontrando, se reunindo e em um motivo especial também aqui no Vale, sua participação aos ouvintes.
25: Uma tarde muito produtiva, né? Como vocês viram, foram diversos assuntos, entre eles a construção do novo aeroporto, também a gente foi falado sobre a questão de segurança pela PRF, assuntos de extrema importância, relevância que a gente consegue, em conjunto com nossos colegas, avançar. É tudo muito lento, sim, mas gradativamente a gente vai caminhando para o caminho certo aí, que é a segurança, lazer, a questão do turismo também, que vem andando muito rápido. O município de Formigueiro também, por fazer parte da Quarta Colônia, não oficialmente, mas na região da Quarta Colônia, a gente vem caminhando no mesmo caminho, que é a questão turística. Então, hoje à tarde, muito produtiva aqui em Vale Vento, parabenizar a organização da prefeita Jaqueline. Então, tá de parabéns aí, Vale Vento tá com uma cara especial aí, são centenas de turistas aí que virão nesses dias.
19: Prefeito, em relação ao turismo que envolve toda a nossa região, o alavancar e movimento, um dos pontos, dá para se dizer que não o mais importante ou o que chamou mais atenção, e principalmente essa questão que o senhor mencionou e que demais entrevistados já falaram, que é a questão do aeroporto.
25: Exatamente, isso vai ter um impacto muito positivo para a nossa região central do estado. Então, o aeroporto, ele é algo especial na parte turística. Então, o aeroporto, ele vai ser de grande importância, porque cada vez mais as pessoas têm mais pressa, né, Rafael, de estar no local, de viajar, se deslocar. A gente mesmo, quando viaja de Formigueira a Porto Alegre, são 5 horas de viagem, onde tu pode ir em 1 hora de aqui de Santa Maria a Porto Alegre. Então, isso será de grande importância, é um investimento aí que ficará na história, tendo um aeroporto em pleno funcionamento aí, onde isso irá ajudar em muito o desenvolvimento da nossa região central.
19: Prefeito, obrigado pela atenção e um bom trabalho.
25: Muito obrigado, Rafael. Agradeço a ti e todos os ouvintes da integração e uma excelente semana.
19: Prefeito Cristiano Cassol, prefeito de Formigueiro. Vice-prefeito de Restinga Seca, senhor Tarcísio Bolzan, também analisa essa reunião, prefeito Tarcísio. A importância deste encontro, 3 temas aqui abordados e a presença também do senhor aqui representando Restinga Seca. Seu bom dia aos ouvintes.
9: Nosso bom dia a todos os ouvintes. Agradecer essa oportunidade, dizer que o Norto estava com outra atividade lá em Restinga. Coube a mim, mas foi muito, muito bom mesmo. 3 assuntos, 4, mas 3 também muito, muito importantes, né? É a questão do aeroporto, que a gente vem há anos. Eu fui prefeito lá atrás, professor Meneghetti, nós estivemos com o Recanto lá. E agora parece que as coisas estão querendo sair do papel, né? Mas a questão da cercamento também, né? É muito importante para descobrir essas questões de roubos, tráfico, enfim. Foi muito bem colocadas, né? E o Geoparque, que é um assunto que está em evidência no momento, em toda a Quarta Colônia, né? E que está se confirmando, né? E vai ser muito importante para a nossa região. Então, acho que foi bom eu participar também para poder me atualizar um pouco, né? Que normalmente o Norte que vem, mas hoje tocou para nós. Então, eu agradeço a oportunidade e desejar uma boa noite, um bom retorno para nós, né? Para Restinga Seca.
19: O senhor também, que dias atrás teve de aniversário, né? Então, receba aí os parabéns aí mais uma vez, agora aqui através do rádio, e um bom trabalho que a gente lhe deseja também.
9: Ah, muito obrigado. Sempre a rádio se lembra, como foi num domingo, você estava descansando, acho, não sei se saiu, mas tem nos registros lá. Agradeço, né? Mais um aninho. A gente fica feliz pelo aniversário, ter chegado mais um ano, né? Mas também fica triste de ver a idade se avançando, né, Rafael? Então, mas graças a Deus, a vida é boa, né? Claro, tem que saber levar, né? E sempre é um aniversário, como caiu num domingo, a gente não pode nem comemorar só com a família, né? Então, acontece todos os anos, né? Agora,
19: importante que acontece, né?
9: É importante. Muita gente vai, tô ficando velho, mas que bom, tá ficando velho. Tá fazendo aniversário porque tá vivo, né?
19: Exato.
9: Mas valeu, valeu.
19: Um abraço então ao senhor e bom trabalho mais uma vez.
9: E agradecer também todos que saudaram a gente, né? Que é bom. Pessoas que se lembram da gente também, né? Um dia importante, né? Então agradecer a todos aqueles que mandaram as saudações, né?
19: Valeu, muito obrigado. Este então o nosso vice-prefeito, o senhor Tarcísio Bolzan, participando aqui aos ouvintes da Rádio Integração.
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19: Agora 10h12, 10 horas 12 minutos, Integração no seu rádio, manhã
1: de sexta-feira, nós estamos aí com o Olho Vivo. 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Agora são 10h13, 10 horas 13 minutos, no seu rádio Olho Vivo, pela integração de Restinga Seca, logo, logo em

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4: Agora 10h17, 10 horas, 17 minutos, integração no seu rádio nesta manhã. E nós vamos até Formigueiro, lá está em andamento também a festividade do caminhoneiro, do agricultor e do pecuarista. A festividade que está em sua 11ª edição e o Francisco Bouzan nos traz aí mais informações. Chico, bom dia.
5: Bom dia Wilson, bom dia Rafael, bom dia mais uma vez nossos ouvintes. Nesta manhã de sol maravilhoso, temperatura agradável também, que estamos aqui em Formigueiro, e a comunidade, né, que está realizando acontecer a 11ª festa do agricultor, motorista e pecuarista. Esta festa já começou no dia 30, quinta-feira. Hoje, sexta-feira, portanto, 18h30, missa festiva na Igreja Matriz. Às 19h30, sorteio de prêmios e venda de doces salgados no Salão Paroquial. E amanhã, né? Amanhã segue a festividade, amanhã tem exposição de maquinários aqui no, na frente da igreja. Tem também ainda a celebração amanhã, à tardinha, por volta das 18h30. E o pessoal ainda está fabricando, né? Confeccionando os doces aqui no Salão Paroquial. Bebeto Costa, presidente da Associação dos Arrozeiros. Vamos ter amanhã também, né? Um dia especial para o agricultor, pois amanhã vai ter aqui um carreteiro e uma feijoada, é isso mesmo, Bebeto? Bom dia.
6: Bom dia, Chico, bom dia aos ouvintes da Rádio Integração. É sempre uma satisfação falar com vocês. Realmente nós vamos fazer amanhã, junto com a Cotricel, né, um almoço, né, onde temos uma feijoada.

0: com risoto e salada para os produtores rurais, né? Então, estão todos aí os produtores rurais do nosso município que queiram participar, estão convidados a participar. Nós fizemos o ano passado, né, uma ideia do Leandro Cassol, que é um dos integrantes da nossa associação, deu certo e esse ano a gente vai repetir.
1: Muito bem, convidar, né, o produtor que vem para cá, né, vem aqui na frente da igreja, batendo algumas exposições de algum maquinário do pessoal, também algumas empresas presentes, né?
0: Isso é a cargo dos festeiros, né? Mas segundo informações que o Leandro me passou, vai ter algumas máquinas ali sim para exposição.
1: Muito bem. E o carreteiro e a feijoada é meio-dia, né?
0: É o meio-dia. Isso a gente reitera, convidamos os produtores, né? Que é para eles esse almoço. E é uma honra, nós recebê-los aqui, porque o nosso trabalho é isso, né? O pagamento do nosso trabalho é a presença do produtor.
1: Tá certo. Valeu, Bebeto. Um abraço, sucesso para vocês aí. Boa festa.
0: Obrigado, Chico.
1: Tudo bem.
0: Abraço.
1: Aí, Bebeto Costa, presidente da Associação dos Arrozeiros. Leandro Cassol, tá mexendo o tacho aí. Ô, gurizinho. Juntamente com o seu Cláudio Benetti, tá mexendo para fazer uma tachada de cocada aí. E amanhã, né? Já começou ontem a festividade. Amanhã segue, hoje também novamente segue. No domingo pela manhã tem o desfile. Pessoal, já vão se preparando, né, Leandro? Bom dia.
2: Bom dia, Chico. Bom dia aos ouvintes. É isso aí. Hoje já temos o bingo. Amanhã temos o tradicional também, a amostra aqui, né? E o carreteiro e a feijoada, que é doação da Cotricel também. E de noite os festejos aí, né? Quando é domingo também, tradicional também, carreata, de lá do Engenho da Cotricel. Passa aqui, o Padre Rony vai dar a bênção.
1: Não precisa se inscrever, vá direto lá no setor da Cotricel, lá nos, no, ali nos silos e secadores, ali, né? Setor de grãos. E aí, às 9 da manhã, o pessoal lá já sai com a carreata, arruma aqui a João Isidoro e põe a São João, né?
2: É isso aí. Não precisa escrever, não precisa nada, né? E lá, e quem tiver aí, carro, caminhoneta, trator, bicicleta, motos, o pessoal das motos aqui do Formigueiro também, o cabo enrolado também vou participar, né? Quem quiser participar aí, tá liberado, sem problema nenhum.
1: Muito bem. O maquinário vai ter amanhã aqui na frente com o pessoal, algumas empresas que estão expondo aí maquinário, veículos e outras coisas mais.
2: Tem algumas aí que vão vir, né? Amanhã, de manhã cedo já, até, eu acho que algumas já vai chegar hoje. E até domingo aí, vai ter umas quantas aí.
1: Muito bem. Me informaram também que os carros antigos estarão presentes no domingo aqui na festa, né?
2: É isso aí, o pessoal do carro antigo, São Cepé e Formigueiro vão estar aqui presentes também.
1: Tá certo. E a venda de doces continua aí? Estão fabricando mais ainda?
2: Continua, estão vendendo bem e até estamos fazendo mais hoje, acho que amanhã vamos ter que fazer mais também.
1: Opa! Valeu, Leandro. Um abraço para o amigo aí.
2: Tá bom, Chico, tudo é bom. E convidar o pessoal que acompanhou a nossa festa aí, do agricultor, motorista e pecuarista.
1: E precisa desse incentivo, desse apoio, dessa força para continuar produzindo, né?
2: É, que estamos passando um momento difícil aí, né? E receber a bênção do padre aqui, por intercessão do São Cristóvão e Santo Isidoro, protetor dos agricultores, né? Então, passar uma aí na frente, é o padre dar a bênção ali.
1: Tá certo. Obrigado, Leandro Cassol. Olha aí, estão preparando mais doce aqui. Aí, pessoal da comunidade, né, estão já fazendo também aqui os bolos no salão da comunidade católica, Vilso e Rafael e ouvintes. Estamos, né, fazendo esse registro logo mais da noite. Então, tem grande, né, bingo, né, o tradicional bingo que o pessoal gosta aí, já um montão de prêmio que estamos aqui à disposição. E amanhã, então, tem esse almoço, né, que é um risoto, tem também a feijoada, né, e saladas. Para o produtor rural do município que vem aqui, portanto, amanhã, meio-dia. E à tarde continua. No domingo tem a procissão, né, com carros, maquinários, enfim, o pessoal vai participar aqui e a celebração também. Os festeiros é o Leonardo Buemo Cassol e a Aline Omerich Dotto, o Leonardo Siqueira e a Milene Strom Rites. Portanto, são os festeiros que, juntamente com os conselheiros da paróquia, né, conselho paroquial, realizam essa festa. Integração da total cobertura também neste evento aqui no município Formigueiro. Grande abraço e uma boa sexta-feira.
3: Valeu, Chico, Francisco Bouzan e a festa do agricultor, do motorista e o pecuarista, 11ª edição. Atividade esta que iniciou ontem e segue até domingo lá em Formigueiro.
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3: 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O bom dia lá para o Lorivo Mate, também nos acompanha, uma ótima sexta. Abraço aí para a Regina Figueiredo Mor, também na sintonia aqui da Rádio Integração. Um bom dia a todos vocês que assim estiveram conosco, Wilson, nesta manhã, manhã de sexta-feira.
7: E agora?
3: O Martini já vem na sequência.
7: E nós voltamos com o Olho Vivo segunda-feira.
3: Isso aí.
7: Mas muitos eventos estarão acontecendo esse final de semana, né? Temos aí a sequência de várias participações também em Vale Vênito. A conclusão da Semana Cultural e o Festival de Inverno, que finaliza domingo. E temos nesse meio tempo outros eventos acontecendo também em Formigueiro. É hoje?
3: Hoje, amanhã e domingo, como há pouco aí o Chico falava.
7: É. Muito bem, obrigado e um bom dia. Obrigado à companhia de vocês e dos nossos queridos ouvintes e de nossos apoiadores e patrocinadores. Uma abençoada sexta-feira e um final de julho abençoado e voltamos em agosto sempre com muita firmeza.
3: Valeu, tá aí o Luiz Fernando Machado nos trabalhos e áudio. Bom dia em nome do Norton Ávila, Francisco Bolzan e a equipe da integração que deseja um excelente final de semana a todos. O Martini já vem na sequência e a informação segue a qualquer momento aqui pelo rádio ou lá nas redes sociais.
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Opa, bom dia, troca de guarda na programação da manhã. Estamos chegando aí para assumir o nosso posto e assim ficar com os amigos e amigas da comunicação na apresentação do Integração Regional desta sexta-feira. Na Central Técnica segue o Dando Machado e tem então a apresentação de Luiz Carlos Martini e a nossa audiência participando, interagindo conosco pelo WhatsApp 3261270. A boa música, né? Bandas e bandinhas tocando aí no prefixo 98.5 FM. Vamos a primeira então, começando aqui a nossa seleção musical que escolhemos para hoje, Os Ideais. Dançando em Porto Lucena, 10 horas 32 minutos.

0: As bandinhas em destaque na integração, meu amigo, minha amiga, 10h35.
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7: Muito bem, abraço e vale ver. Então, alô Pelé e Mayra, alô Pedro Pitt, nosso amigo Bortoluzzi, enfim, é o Festival do Inverno, Semana Cultural. 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E já estou recebendo aqui o bom dia, né, da nossa audiência. Retribuo Valdoir Comaceto, né, o Platão da Capivara, em Santa Maria. O nosso amigo Luiz e a Gringa, IP, Cachoeira do Sul, se preparando para o final de semana. E Dona Helga Huckenbach de Agudo, bom dia, feliz fim de semana, escreve ela. E nós por aqui vamos trazendo a sequência musical com os atuais, os reis do baile da integração, 10h42.

0: Muito bem, os atuais, 10 horas 45 minutos. 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

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Com toda aquela programação, né? Com venda de cucas, pães, bolachas, doces, bolos, leitão assado, que é uma característica aí, né? Leitão assado do cardápio aí da festa de Faixa Nosso Turno, já na sua 126ª edição. Hoje é aniversário do Cássio, né, Nando? O rapaz está completando mais um ano de vida em Aparecida. Cássio Fontoura Gal. Então, desejamos aqui nós do programa e da rádio, né, feliz aniversário e que o amigo tenha bastante saúde e bastante sucesso aí, hoje e sempre, tá bom, Cássio? E ajudando teu pai aí, aprendendo, né, lidas, enfim, se aprimorando como cidadão, como trabalhador. Então, parabéns aí, seu Cássio Fontoura Gal, nosso amigo e amigo dos colegas aqui da Rádio Integração. E tenho parabéns, né? Essa é a manifestação do Nando, já que não quer falar no microfone e colocar a música, então.

Isso, 10h53. Agora aguardamos o convite, né? Pra aquela fumaceira toda lá na Aparecida. De repente ele loucou lá o salão da comunidade aí ao lado da igreja, né? Pra oferecer o churrasco. Vai saber, né? Mas tudo bem, um abraço. E vamos à sequência musical dentro do programa. A bandinha Aurora, às 10h53.

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0: Horas em ponto e seguimos, né, com o programa, né, Luna Ione Martins, bom final de semana, nossa quase vizinha, né, isso, aqui na parte baixa da cidade. Também vai um abraço aí para o Sibildo, a Rejane, aí da comunidade luterana. Falando nisso, tem evento aí, né? O grupo de danças folclóricas alemãs e Jürgen Freud promove o jantar baile da Cuca e Linguiça sábado amanhã, no Salão da Comunidade, com animação do musical Som Livre, antecipado R$50 na hora R$55. E hoje ainda tem venda de linguiça e de pães, de mandioca, milho e amendoim, cucas de farofa e recheada. Encomendas 996884405 ou com os integrantes do grupo. Então, jantar baile da Cuca e Linguiça do grupo de danças folclóricas alemãs Jürgen Freud é amanhã, no Salão da Comunidade Evangélica Luterana em Restinga Seca. Muito bem. E seguimos com o programa. O Maurício Zima, lá do Paraíso Sul, está preparando o almoço aqui, né? De carne no cardápio hoje, né? E um copo de limonada. E o que mais tem aqui? A band-aid, né? Caso cortar os dedos, né? Bem possível com essa faca aí, né? Então tem a faca da marca Trabontino. Ah, já mandou outra foto aqui. Com os espetos e a brasa, né? Já tá quase pronto aí o carnegado e de frango, né? Então tá garantido o almoço. Bom final de semana, amigão. Pra ti, pra patroa, Maricelli. E aqui a gente vai estar dando sequência ao programa com a próxima música, que é com a banda Estrela. Há pouco nós rodamos os atuais que cantaram uma música do Odair José. Agora a banda Estrela também regravou outro sucesso aí e outras músicas das antigas. 11 horas e 2 minutos, confira aqui.

0: Maravilha. 11h08. 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

11:14, hora certa, você conferindo pela Rádio Integração de Restinga Seca. Quero mandar um abraço aqui pro amigo Márcio Antonelli, que é de música e oferece pra Adriana, que tá na lida da padaria. Um abraço, Adriana. Se não estiver enganado, é lá na rua Santos Dumont, né? Inclusive, vieram as fotos aqui das cucas, né? Meu Deus do céu. Vou compartilhar com o Nando aqui para os dois, né? Morreria abraçado aqui babando, né? Olhando para as fotos. Então, hoje à tarde, ele pega seu carro preto, não sei se é um Jeep, que carro é aquele grandão lá do Márcio, e se atraca a vender na cidade, né? Muito bem, boas vendas então, amigão, para ti e também para dona Adriana. Que legal, né? O pessoal se vira, né? Muito bem. Merece sucesso aí e o nosso reconhecimento, tá bom? Seu Márcio e dona Adriana. O Maurício Zimmer disse que o churrasco hoje na casa da sogra. Muito bem, não é muito longe daqui, né? Então tá aí, né? A dona Zuleika patrocinando, no mínimo, né? Um abraço. Sansepé, chegou o recado aqui do Elson Roberto Casanova Juliani. Ele enviou a programação de um evento que vai ocorrer no dia 12 de setembro em São Sepé, que é o primeiro encontro dos descendentes de Giacomo e Clementina Giuliani. E quem são esses dois? Que casal é esse? É, tem muito a ver aí com Formigueiro, São Sepé, né? Que são pais, né, de avós e bisavós, né? Por exemplo, tá na programação aqui uma leitura com a minha primeira irmã, Isane Giuliani, que seria bisneta, né, do Giacomo, e neta do seu Olímpio, lá de Antão Faria. O seu Olímpio casado com a minha tia Matilde Barzari, né? Então, Olímpio Giuliani, que seria também, né, avô do Elson e da própria Isane. Enfim, família Giuliani aí, nesse primeiro encontro, e desejo sucesso e obrigado aí pela informação. A programação é bem grande aí, né? Obrigado, Elson Roberto Casanova, salute. E vamos com a música então no programa 98.5 FM. Um abraço também pra Bruna de Santa Maria pedindo música, um abraço, bom final de semana. Vem aí os progressistas e depois estamos entrando em contato, procurando aqui a informação contra o céu para colocar no ar aí a cotação dos cereais para hoje. 11:17.

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2: Muito bem, da Cotricel Restinga Seca, Juan Souza. E a informação, bom dia.
3: Bom dia, amigos e ouvintes da Rádio Integração. Chegamos então com o informativo da Cotricel para o dia de hoje, falando um pouquinho então da previsão do tempo, se mantendo o tempo firme então, um dia de sol, bonito de sol o dia de hoje, até o dia de amanhã, sábado ainda, com previsão de sol para amanhã, com uma pequena precipitação então de chuva para a parte da tarde, em torno de 10 a 11 milímetros então no sábado à tarde. Voltando a ficar o tempo firme no domingo e na segunda-feira, então. Falando um pouquinho dos preços, cotações dos preços para o dia de hoje, arroz em casca tipo 1, R$ 62 por 8, R$ 66. Arroz tipo 2, R$ 62 por 8, R$ 61,50. E a soja para venda até o meio-dia, R$ 124. Sendo essas informações, então, um bom dia, uma boa sexta-feira e um bom final de semana a todos.
2: Abraço, Juan, e amigos da Cotricel, 11 horas 21 minutos.
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Abraço às cozinheiras e cozinheiros que estão preparando o almoço e ouvindo o rádio. Amigos e das construções, das reformas, das obras, construção civil, um abraço aos mecânicos, aos amigos da área da saúde, da área da educação, enfim, a todos os profissionais aí. A nossa homenagem, muito obrigado. Pessoal da agricultura, né? Quem lida direto com a terra aí, né? Plantando, colhendo, orando aí para que o tempo colabore. Um abraço para a comunidade de São Roque de Colônia de Diniz, preparando a sua festa em honra ao padroeiro, marcada para o dia 16 de agosto. 10 horas tem missa festiva, meio-dia almoço com churrasco, galeto, maionese, risoto, cucas e saladas, diversas ao valor de R$50. Pagamento somente em dinheiro. À tarde, sorteio da Copa e animação de Gustavo Rosa. Participe da festa aí da comunidade São Roque em Colônia de Diniz, no domingo, dia 16 de agosto. Muito bem. Até a dona Aula Cirulini vai estar lá, né? Com certeza, né? Pessoal da comunidade São Roque aí. Bom, vamos à sequência musical do nosso programa na 98.5 FM. Bom final de semana para todo mundo. E vem aí o Corpo e Alma, Aquela dos Olhos Negros, que é um clássico aí da banda. 11 horas 28 minutos.

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0: Um abraço aqui para Denise Comi e toda a turma, né? O pessoal que está envolvido aí na festa da Capela São Paulo, que começou dia 30 e vai até domingo. Inclusive hoje, sexta, 19 horas, tem missa na Capela São Paulo. Amanhã, sábado, na mesma hora, no mesmo horário, na Igreja Matriz. Domingo tem missa às 10 horas na capela e o almoço, né, 12 horas, adultos R$50 e crianças de 5 a 10 anos R$25. À tarde, sorteio da ação entre amigos e apresentação do grupo de danças Feliz Idade. Tá, então participe, festa é o padroeiro da comunidade de São Paulo. Um convite do Moinho Descascador Medeiros, Nery e Marli Medeiros da Silva. E Madeirina Boa Vista, Nivo Medeiros da Silva e Filhos. Muito bem. Olha, tem uma homenagem que ia fazer e é para Lomba Alta. A dona Pamela Casper escreveu que hoje é aniversário e quer mandar um parabéns pro seu pai, Gilmar Casper. Mais conhecido por Nenê Casper, que está completando hoje, né, mais um ano de vida. Alô, seu Gilmar, alô, seu Nenê. Parabéns em homenagem da Pâmela e os demais da família, vizinhança, os amigos, desejando aí saúde, né? Que legal, né? Parabéns aí. E tudo é bom. E a próxima música do programa aqui, eu nem sei qual é. Vou olhar agora aqui, né? A gente faz uma seleção. É Os Futuristas. Eu acho que ele vai gostar aí daquelas antigas, né? Da bandinha Os Futuristas. 11 horas 37 minutos.

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6: 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Um abraço para Inês da Timbaúva, ouvindo o programa. Muito bem, um abraço, bom final de semana. Também quero mandar um abraço aqui para os amigos de Santa Maria, Cabobi, Itaara, né? Interior da cidade, amigos do Rio Grande, lá na Terra das Facas, né? Um abraço para minha amiga Mari. Aí no Faxinal da Palma, né? Isso. Também vai um abraço para os amigos que estão aí toda a quarta colônia, né? São vários municípios, inclusive Nova Palma, que aniversariou essa semana. Parabéns aí. E vamos tocando à frente nosso programa da 98.5 FM. Com a boa música que você curte nas manhãs, está acostumado. Aqui no programa Integração Regional. E a próxima é com os atuais Amor Sem Limite, os ex do baile, novamente aqui no programa. Mais um dos seus sucessos, 11h47, 11 horas 47 minutos.

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4: Muito bem, reta final do programa. O Márcio Antonelli, a respeito do que ele produz e vende, diz que amanhã, a previsão amanhã é de chuva, então ele se atraca a vender hoje aí, né? Seus pães, cucas, bolos, nega maluca, salgados, tem de tudo aí. E também aceita encomenda, né? Pra festas, enfim. Ou no Face tem que procurar ali aroma e sabor. Ah, entendi. Então tá feita a propaganda, meu amigo. Sucesso aí. E tudo de bom pro amigo e boas vendas, e também para a dona Adriana, né, que é a patroa. Bom, a Janaína e o Paulo estão atracados lá em Formigueiro. Estão ajudando lá na festa, né? Tem festa aí no Formigueiro. Pessoal aí é de fé, é de obra, é de trabalho e ajuda. Seu Cláudio, dona Olinda, como é que tá? Benete. Aí, de Formigueiro, também mais uma vez um abraço e bom dia. Bom, reta final do programa, então resta nos fazer um agradecimento na Central Técnica Nando Machado e a apresentação de Luiz Carlos Martins. É mais uma semana que chega ao fim. Então, gratidão aí a Deus pelos dias vencidos e fé para os dias que virão. Bom final de semana a todos. Né? Feliz e abençoado final de semana para você que está me ouvindo agora. E a gente retorna segunda-feira, tá bom? Com esse programa. Tá, Shane? Talvez aí.

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0: Boa tarde, começando o programa de hoje, sexta-feira, o meu dia da integração, hoje dia 31 de julho de 2026, é o Dia Mundial do Guarda Florestal, Dia da Mulher Africana. No Brasil também é Dia do Vira-Lata e Dia Nacional da Campanha do Quilo. Aniversário de alguns municípios brasileiros, entre eles Anápolis, Goiás e Chapada dos Guimarães, Mato Grosso. Central Técnica Luiz Fernando Machado, edições do Orton Ávila, reportagens, integração, equipe de rádio e apresentação de Luiz Carlos Martini no ar. O programa de número 2453. No horário do meio-dia, hoje temos aqui uma síntese do nosso rádio jornalismo, o primeiro encontro anual de atualização do plano de contingência de Restinga Seca, também o presidente da Contrincel falando sobre as assembleias realizadas na semana passada. Em Formigueiro, a 11ª Festa do Agricultor, Motorista e Pecuarista, aí junto à paróquia São João Batista. E Vale Vênito teve reunião aí dos prefeitos da AIM Centro, que é a Associação dos Municípios da Região Centro, e também do Consórcio Intermunicipal da Região Centro. Tudo isso e muito mais você acompanha aqui na 98.5 FM.
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0: Temperatura de momento de 24 graus, aqui na rua Augusto Ross 316. O Luiz Fernando Nartigal da Betsul, trazendo aí o... Se chove no final de semana, como se comporta o tempo aí nos próximos dias para Restinga Seca e região.
1: Nós temos hoje ingresso de um ar mais quente aqui no estado. Teremos uma elevação maior, né, da temperatura, mas é um dia de tempo bom, né? Vamos ter aí o predomínio do sol na região de Restinga Seca. É um dia bonito de sol, com maior aquecimento, portanto. Na madrugada e no amanhecer, nós tivemos temperatura variando bem aí na região, né? Em Restinga Seca chegou a 14 graus a temperatura nas duas estações meteorológicas disponíveis. Agora teve pontos aí da região com temperatura até menor, chegando a 12 graus, né? 11, 12 graus. Durante o dia vai ter um aquecimento hoje maior, já dá para esperar um aquecimento na faixa dos 27, 28 até 29 graus. Então vai esquentar bem no período diurno hoje, mas é um dia de tempo firme, não é? Vamos ter aí para amanhã, sim, aí vai mudar o tempo. O dia até começa com sol aparecendo com nuvens, uma frente fria já deve, desde cedo, já provocar instabilidade e chuva na campanha e na fronteira oeste, e talvez até já em pontos do sul também. No decorrer da tarde para a noite, que esse sistema avança sobre a região central, então traz aí risco de chuva localmente forte, raios, trovoadas e temporal, principalmente com ventos fortes. Como esse sistema vai avançar muito rapidamente, no domingo ele já vai estar afastado do estado, então a instabilidade aí na região central é da tarde para a noite, só do sábado, e no domingo já não tem mais instabilidade, apenas aí alguma variação de nuvens, porque vai ficar um pouco úmido, aí vai ter alguma variação de nuvens no céu, alguns períodos de maior nebulosidade. Mas a grande ação desse sistema frontal é no sábado da tarde para a noite, talvez até entrando com alguma chuva ainda nas primeiras horas da madrugada do domingo. Eu volto a repetir que o risco maior nem é tanto o volume de chuva, o volume deve ser baixo, mas os ventos fortes, como esse sistema vai encontrar uma atmosfera muito aquecida amanhã, o aquecimento amanhã vai ser mais acentuado do que hoje, deve inclusive chegar na casa dos 30 graus, na região de Restinga Seca, antes da chegada da instabilidade. Então, esse aquecimento maior, né, e o avanço rápido do sistema frontal devem trazer aí raios, trovoadas, nuvens carregadas e com potencial maior para temporais com vento forte. Até não dá para descartar alguma queda isolada de granizo, mas o risco maior é para ventos fortes. E depois do domingo já teremos um quadro de tempo melhor, vai ter alguma variação de nuvens no céu, alguns momentos de maior nebulosidade, mas o sol vai aparecer também já no decorrer do domingo, já com marcas mais amenas de temperatura. Vai cair um pouco a temperatura, deveremos começar aí o domingo de manhã com temperatura em Restinga Seca de 12, 13 graus, então vai dar uma caidinha na temperatura para o domingo, e a máxima deve ficar em torno dos 22 graus.
0: Ok, informações com Luiz Fernando Nartigal, meteorologista da Metsul. Agora são 12 horas 8 minutos e meio. Não temos aí registro de ocorrências policiais de vulto para divulgar, mas temos o esporte.
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0: As informações da área esportiva com Francisco Bouza.
3: Ontem realizado o sorteio dos jogos do torneio Interseleções, que acontece no domingo em Restinga Seca, que tem a participação de 8 municípios. A chave A da competição ficou assim formada: Restinga Seca, São João do Polesne, Nova Palma e Faxinal do Soturno. Chave B é Paraíso do Sul, Agudo, Formigueiro e Dona Francisca. Os 4 primeiros jogos da competição serão seguintes domingo pela manhã, a partir das 9 horas, no Ginásio de Esportes Romano Cantarelli. Restinga Seca e São João do Polese faz o jogo de abertura. Na sequência tem Paraíso do Sul e Agudo. Terceiro jogo da manhã, Nova Palma e Faxinal do Soturno. E o quarto jogo da manhã, Formigueiro e Dona Francisca. Portanto, os jogos do troféu Irni Rode, que acontece no ginásio de esportes deste final de semana, o mais propriamente no domingo. Também Agudo, que está sediando, né? E está organizando a quarta Copa Agudo Ilo Friedrich, categorias de base, né? Que engloba, ou seja, sub-13, sub-14, sub-15 e sub-17, com participação de mais de 720 atletas que estão jogando no gramado do Avenida, no gramado do Porto Alves e também no gramado lá do município de Paraíso Sul, em Mangueirinha. Não foi utilizado o gramado, estava muito molhado e sem condições da prática do esporte, o gramado aí do campo do Grêmio Esportivo Elite. E também tinha possibilidade, mas não vai ser realizado também em Dona Francisca, no estádio Colosso Jacuí. Mas quem estava presente ontem lá no grande jogo, o gramado molhado, era o Juarez Richard e também o Gabriel Gritzmann. O Gabriel Gritzmann, inclusive, é o técnico da seleção de Agudo, que é o atual campeão do índice de seleções aqui em Restinga Seca. O Juarez Richard fala para a integração, estava lá presente, acompanhando e organizando os jogos por parte do Atlético Clube Avenida.
4: Sim, tá bem movimentada a cidade, né? Os clubes estão ficando nos colégios, estão se alojando nos colégios, né? E a alimentação está sendo na União da Várzea, né? Para todo o pessoal. E aí a sede dos jogos é no Avenida, no Mangueirinha e no Porto Alves, são as sedes dos jogos.
3: São utilizados esses três gramados, embora, né, com chuva começou o evento, né, molhado, mas é que a competição é jogada sempre nas férias escolares, né?
4: Sim, sempre nas férias escolares, né? Daí as crianças estão liberadas do colégio também. E os campos têm, tipo, o Porto Alves e o Mangueirinha estão em boas condições, né? O Avenida está um pouco judiado, mas já está secando também.
3: E lá no Elite não pode ser utilizado também, né?
4: É, lá
3: tá bem molhado, né?
4: Lá o presidente também lá do clube lá não liberou, né? Pra jogar a Copa.
3: Tudo bem. Observava aqui São José de Porto Alegre, Cruzeiro de Porto Alegre, equipes grandes, né? Já do cenário esportivo do Grande Sul, né?
4: Sim, tem São José, o Cruzeiro, tem um time de Santa Catarina, tem vários times de grande nome também, né?
3: São vários clubes que vêm disputar aqui, né? São várias categorias também, né, Juarez?
4: É, tem a sub-12, sub-13, sub-14 e até a sub-17, né?
3: Tudo bem. E vai até domingo essa competição?
4: Vai até domingo. As semifinais e finais vai ser domingo.
3: Tudo bem. Vai movimentar, então, a área esportiva, né?
4: Com certeza, com certeza. Tá certo. Isso é bom.
3: Tudo bem. Movimenta aqui o Avenida também, né? É bom esse resgate, né?
4: Sim, é bom pra gente, né? Que é do clube, da direção aí. Eu faço parte. Nós temos vários integrantes e a gente fica bem feliz, né?
3: Escolas, colégios, ginásios, pedando também, pessoal, pra pernoitar, né?
4: Sim, é. Para todos os colégios do município, estão sendo... Estão servindo para alojamento.
3: Tá certo. Valeu, Juarez. Um abraço para o amigo aí.
4: Então tá. Muito obrigado a todos aí.
3: Tudo bem. Bom, Juarez Richard, ele que é da direção do Avenida de Agudo. Itzman é o treinador da seleção de Agudo e está aqui assistindo os jogos também, que movimenta Agudo nesta semana de férias das suas escolas, né? E com essa Copa aí do Friedrich, que abrange várias categorias aqui. Tudo bem, Gabriel? Prazer em ver teu amigo aí.
5: Boa tarde. Boa tarde aos ouvintes. É uma boa semana, né? Pra quem é, ainda mais pra mim, agora tô em casa assistindo quase todos os jogos aí, vindo todas as tardes aí, dando uma olhada na gurizada. O problema é apenas a chuva, né?
3: Molhou os gramados, né?
5: Molhou os gramados, deu uma semana ruim. Nós ia ter jogos ali em Dona Chica também, não, sem o acesso não vai ter, né? Tá apertando os jogos aqui na cidade. Mas é um campeonato bom, né? Um campeonato bom pra nós assistir aí e ficar acompanhando a gurizada, quem vem aí, que tá surgindo.
3: No ano passado, a Agudo foi campeão do futsal Restinga de seleções. Domingo, novamente, sua presença como treinador e o auxiliar, o Leonardo Fein, né?
5: Isso aí, praticamente a mesma base do ano passado, né? Tentando agora levar mais uns atletas

0: E não é que nem ano passado que nós estava parado, fomos para lá e agora a gente já vai mais ativo.
1: Tá certo. Até domingo, Gabriel. Um abraço.
0: Obrigadão, abraço, até domingo.
1: Tudo bem, Gabriel Gritzmann, que é o treinador, juntamente com o Leonardo Fein, auxiliar técnico da seleção de agudo, que é atual campeã do Inter Seleções de Futsal, que acontece domingo, Ginásio Esporte, troféu Erni Rudirod, em disputa mais uma vez. Tá, aí ouvimos aí então o Richard, né? O Juarez, que é da equipe do Avenida, e também o Gabriel Gritzmann, ele que é o treinador, juntamente com o Leonardo Fein, que é o coordenador também, juntamente o auxiliar técnico aí do Gabriel, que vão domingo em Restinga Seca tentar levar o bicampeonato consecutivo à cidade de Agudo.
2: Francisco Bolzan, então, e o Esporte agora 12 horas 15 minutos e meio, seguimos com a edição de número 2453. Ocorreu na tarde de ontem o primeiro encontro anual de atualização do plano de contingência de Restinga Seca, promovido pela prefeitura local por meio da Defesa Civil. O evento foi realizado no CTG Os Vaqueiros. Reportagem da Rádio Integração e o registro, Major Alexandre Lacerda, coordenador regional da Defesa Civil.
3: É uma tarde bastante produtiva hoje aqui em Restinga Seca, onde nós tivemos a oportunidade de, junto com o prefeito municipal, junto com o coordenador municipal de proteção e defesa civil, né, rever todos os passos ali do plano de contingência, que é um documento muito importante para que o município possa responder a qualquer tipo de evento extremo que aconteça, né, principalmente numa época que nós estamos com muita chuva, temos um fenômeno El Niño se aproximando. O plano de contingência é um documento, uma peça-chave para que a comunidade possa ser garantida, né, possa ser segurada pelo poder público. Então é uma tarde muito produtiva e acredito aí que a Defesa Civil do município está muito bem organizada, muito bem constituída, e a comunidade só tem a ganhar com isso. O que nós fizemos aqui hoje à tarde foi fazer várias perguntas, né, ao coordenador, referentes ao plano de contingência, perguntas essas que têm que ser feitas em tempos pacíficos, né, em tempos de céu azul, né, porque serão perguntas que serão feitas quando a contingência chegar, quando o clima extremo ocorrer. Então é por isso o documento já deve estar com todas as respostas prontas, para que possa então a Defesa Civil agir o mais rapidamente possível e garantir que a comunidade, né, não seja colocada em maior risco, né, e se tiver que sofrer em razão do evento climático, sofra muito menos, né, e consiga superar os eventos aí sem feridos, sem mortos, né, justamente com essa proteção do município. Nós recomendamos, né, que os planos de contingência dos municípios eles sejam atualizados a cada ano, né? Até porque pode haver uma mudança, uma rotatividade de servidores que estão ali dentro, né? E as próprias características do município também, elas podem se alterar. Pontos que não são contemplados com inundação podem passar a inundar. Pontos que não tem movimento de massa, deslizamento de terra podem acontecer. Então a importância é renovar ano a ano. A Defesa Civil do Estado, ela vem, né, num esforço bastante grande aí para capacitar os municípios, né, para fornecer aos municípios, além de conhecimento teórico, mas também alguns equipamentos para que possam melhorar suas capacidades de resposta, né, e sem falar nos investimentos que são feitos aí para monitoramento do tempo, monitoramento dos nossos rios. Tudo isso aí a Defesa Civil do Estado tem feito para melhorar a qualidade de vida dos municípios. O responsável por dar a primeira resposta ao município, a primeira assistência às pessoas, é a Defesa Civil do município, né? E tão logo a Defesa Civil do município comece a dar essa assistência, ela vai nos acionar, a Defesa Civil do Estado, para que nós possamos apoiar os municípios. Então é uma grande engrenagem, é um sistema, né? O sistema de defesa civil é composto pelas defesas civis municipais, estaduais e a defesa civil federal. Tudo isso trabalhando em prol da sociedade. Mas uma coisa é importante ficar bem claro, né? Defesa civil não são apenas os agentes da defesa civil, é toda a comunidade. O slogan, o lema da defesa civil do estado é: defesa civil somos todos nós.
4: Tá certo. Obrigado, Major, e principalmente parabéns pela apresentação. Tenho certeza que foi uma tarde produtiva, esclarecedora, foi bem didático e deixou aquela pulguinha atrás na orelha de todos, né? Temos que melhorar, temos que ter principalmente um plano B para tudo, né?
3: Isso aí, Norton. Então, o plano de contingência já existente aqui em Restinga era um plano muito bom. Então, agora...

0: Agora, depois dessa nosso trabalho de hoje à tarde, eu tenho certeza que ele vai melhorar ainda mais.
1: Tá certo. Obrigado aí ao Major Alexandre Lacerda, ele que responde pela Defesa Civil aqui da Coordenação Regional e participando também aqui no município de Restinga Seca.
2: É isso aí, o nosso programa segue, o Major Alexandre Lacerda, agora o Luciano Machado, coordenador de Defesa Civil do Restinga Seca.
3: Foi apresentado vários pontos em que nós não tínhamos visto na nossa atualização pessoal da Prefeitura do Plano de Contingência. E com isso, né, com esses pontos que foram dados pelo Major durante a palestra dele, agora nós vamos refazer o Plano de Contingência, atualizar mais uma vez ele, para então ficar de acordo com o que deve ser. É uma questão que agora a gente vai montar para ter sempre um backup, sempre ter um plano B para cada ação a ser tomada. Nós tivemos bastante adesão, gostaria que tivesse mais, né? Gostaria da parte da comunidade, inclusive, que tivesse vindo mais pessoas da nossa comunidade de Restinga Seca, porém vieram bastante pessoas, então eu fico contente. Essas pessoas que vieram saíram instruídas de como funciona o plano de contingência, então elas vão poder orientar outras pessoas, porque a gente tem que lembrar também do boca a boca, que o boca a boca vai muito longe, né? E isso é muito válido. A questão do plano de contingência é anual, né? Esse a gente vai atualizar uma vez por ano. Aconteceu agora em julho, e em junho ou julho do ano que vem vai acontecer novamente. Durante esse período, entre este e o do ano que vem, nós vamos ter outros eventos, onde nós vamos criar, que já está planejado, as NUPDECs nas regiões mais afastadas do município, entre outras ações de orientação e prevenção que a Defesa Civil vai tomando no decorrer desse tempo. São núcleos comunitários de proteção e defesa civil, aonde nós vamos ter um líder comunitário e um agente de saúde responsável por operar esse núcleo.
2: Luciano Machado, coordenador da Defesa Civil de Restinga Seca, no primeiro encontro anual de atualização do plano de contingência de Restinga Seca, promovido pela Prefeitura e por meio da Defesa Civil e realizado no CTG Os Vaquianos ontem à tarde. Participou da programação da integração hoje pela manhã, programa Rio Vivo, o engenheiro agrônomo José Paulo Salerno, que é o presidente da Contrucial, e que falou sobre as assembleias realizadas na semana passada.
4: Duas assembleias extraordinárias que aconteceram, né? Uma relativa à mudança estatutária, então nós tivemos um bom público, né? E é um momento um pouco diferente, são bastante situações para serem resolvidas, né? E eu diria que o público compareceu, tinha um interesse de todos os lados, o que é normal dentro da estrutura de uma cooperativa, né? E ainda mais numa época em que os produtores estão com bastante problemas, o crédito é um problema sério, a própria estrutura da cooperativa também se enxuga, se aperta e faz com que isso impacte muitas pessoas, e isso às vezes se reflete na posição que cada um toma. Mas eu tenho que agradecer a presença de todos, aqueles que votaram a favor, que votaram contra os temas propostos, porque na verdade foi uma assembleia tranquila em termos de relacionamento pessoal, as pessoas, o comportamento de todos. Foi dado voz anterior à votação para todos aqueles que quiseram se manifestar. Basicamente, alguns se manifestaram contrariamente, poucos a favor, mas sempre houve uma maioria a favor na hora da votação, só que para aprovação de estatuto precisa quórum qualificado, ou seja, 75%. E a maioria dos temas alcançaram 60%, 65% no máximo. Então, grande parte dos temas que eram mais polêmicos acabaram não sendo aprovados a mudança. E está tranquilo. Isso foi democrático, não houve problema nenhum, não houve qualquer outra colocação diferente. Na parte da da venda do posto, que nós já estávamos com o processo em andamento, foi aprovado com ampla maioria, até um pouco, até me surpreendeu bastante a maioria absoluta que votou a favor da venda. Foi explicado o motivo que a gente precisava de um pouco mais de fôlego para esse momento que está com mais crise um pouco, não só na cooperativa, mas dentro de toda a estrutura da agrícola que nós temos. Tem uma preocupação grande dos produtores hoje em relação ao crédito, em relação a prorrogações de crédito que precisam ser feitas no sistema financeiro. Nós acompanhamos isso também, a gente tem também essa obrigação de acompanhar esses processos e de poder fazer o melhor aí como representante de grande parte de produtores para poder também orientar aqueles que precisam de alguma orientação. Então, é um momento bem delicado para a agricultura. Nós temos uma situação em que a soja ela deu uma melhoradinha por causa de uma condição americana, mas já existe uma previsão de chuva nos Estados Unidos para esse próximo período agora, já de repente começando a partir de amanhã. E aí eu não sei como que isso vai refletir, digamos, no negócio da soja. Mas a soja ela está com preços baixos há um bom tempo, com pequenas reações pontuais em função de um motivo ou outro, dólar, oferta, guerra, chuva, né, tanto lá como aqui.
2: Presidente da Cotricel, José Paulo Salerno, em entrevista à Rádio Integração. Teve início ontem e segue até domingo, dia 2, a 11ª Festa do Agricultor, Motorista e Pecuarista de Formigueiro, junto à paróquia São João Batista. O Leandro Cassol é festeiro.
5: Hoje já temos o bingo. Amanhã temos o tradicional também, a amostra aqui, né? E o carreteiro e a feijoada, que é doação da Cotricel também. E de noite os festejos aí, né? Quando é domingo também, tradicional também, carreata, de lá do engenho da Cotricel. Passa aqui, o Padre Rony vai dar a benção. Não precisa escrever, não precisa nada, né? E lá, e quem tiver aí, carro, caminhoneta, trator, bicicleta, motos, o pessoal das motos aqui do Formigueiro também, o cabo enrolado também vai participar, né? Quem quiser participar aí, tá liberado, sem problema nenhum. Tem algumas aí que vão vir, né? Amanhã, de manhã cedo já, até, eu acho que algumas já vai chegar hoje. E até domingo aí, vai ter umas quantas aí. O pessoal do carro antigo, São Zé Pé e Formigueiro vão estar aqui presentes também.
2: Leandro Cassol, agora o Bebeto Costa, que é o presidente da Associação dos Arrozeiros de Formigueiro.
6: Nós vamos fazer amanhã, junto com a Cotricel, né, um almoço, né, onde temos uma feijoada com risoto e salada para os produtores rurais, né? Então estão todos aí os produtores rurais do nosso município que queiram participar, estão convidados a participar. Nós fizemos o ano passado, né, uma ideia do Leandro Cassol, que é um dos integrantes da nossa associação, deu certo e esse ano a gente vai repetir. Isso a gente reitera, que é, convidamos os produtores, né, que é para eles esse almoço. E é uma honra, nós recebê-los aqui, porque o nosso trabalho é isso, né? O pagamento do nosso trabalho é a presença do produtor.
2: Bebeto Costa, da Associação dos Arrozeiros de Formigueiro, e isso, portanto, ontem, vai até domingo. A edição deste ano, a 11ª Festa do Agricultor, Motorista e Pecuarista de Formigueiro. 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
2: Na Cotricel, Restinga Seca, Juan Souza.
8: preços, cotações dos preços para o dia de hoje, arroz em casca tipo 1, 62 por 8, R$ 66. Arroz tipo 2, 62 por 8, R$ 61,50. E a soja para venda até o meio-dia, R$ 124. Sendo essas informações, então, um bom dia, uma boa sexta-feira e um bom final de semana a todos.
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2: 12:30.
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2: 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Saída às 3 horas da manhã e retorno previsto para as 16 horas. Viagem em ônibus da empresa Risate Turismo. Valor R$ 150. Informações pelos fones 55 99641-8655 com o Duda ou 55 99633-7980 com Graciele. A Nova Palma Energia comunica aos consumidores de Restinga Seca localizados em acesso a Santa Maria, em Campos Balseira e Rua Paulo Repke, interrupção do fornecimento de energia elétrica no dia 10 de agosto, que é uma segunda-feira, das 9 ao meio-dia e 10 e das 13h25 às 17h15, motivo melhoria no sistema de distribuição. Caso o desligamento não ocorra por algum motivo, o mesmo fica transferido para o dia 11 de agosto, nos mesmos horários. Remate negado geral em São Sebé. Pecuarista Santa Rita remate rematará no dia 11 de agosto, que é uma terça-feira, 14 horas, no Parque de Exposições de São Sebé. Inscrições abertas, cadastro antecipado, pagamento à vista e informações pelo fone 55-3233-1127, Facebook e Instagram. Apoio Sicredi, Nutron Franquia e Imexu Insumos Agrícolas. Não esqueça o rebate negado geral, dia 11 de agosto, 14 horas, em São Sepé, Santa Rita, rebate de tradição e seriedade. 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A comunidade da Capela São Paulo em Restinga Seca convida para a festa em honra ao seu padroeiro, de 30 de julho a 2 de agosto. Hoje, sexta-feira, dia 31, 19 horas, missa na Capela São Paulo. 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Participe da tradicional festa em honra ao padroeiro da comunidade de São Paulo em Restinga Seca no domingo, dia 2 de agosto. Um convite de Moinho Descascador Medeiros, de Hélio e Marli Medeiros da Silva e Madeireira Boa Vista de Ivo Medeiros da Silva e Filhos. O grupo de danças folclóricas alemãs Jugendfront convida para o jantar baile da Cuca e Linguiça nesse sábado, dia 1º de agosto, no Salão da Comunidade Evangélica Luterana, aqui de Restinga Seca, animação do musical Som Livre. Ingresso antecipado a R$50 e na hora R$55. Iniciou ontem e vai até hoje, venda de linguiça e depois de mandioca, milho e amendoim e cucas de farofa e recheada. Encomendas pelo 99688-4405 ou com integrantes do grupo. Prestigie o jantar baile da Cuca Linguiça no grupo de danças folclóricas alemãs Jugendfreud. Amanhã, sábado, dia 1º, no Salão da Comunidade Evangélica Luterana, de Restinga Seca. Venha prestigiar uma noite especial com muita tradição, gastronomia típica alemã, música e alegria. A coordenação da Comunidade São Roque de Colônia de Iris, em Restinga Seca, convida a todos para a festa em honra ao seu padroeiro, no dia 16 de agosto, um domingo. Programação 10 horas missa festiva, meio-dia almoço com churrasco, galeto, maionese, risoto, cucas e saladas diversas, ao valor de R$50, pagamento somente em dinheiro. À tarde, sorteio da Copa e animação de Gustavo Rosa. Participe da festa da Comunidade São Roque em Colônia de Iris, no domingo do dia 16 de agosto. Convite para jantar Fandango. O CTG Aliança Gaúcha de Jacuí, interior de Restinga Seca, convida para jantar Fandango no dia 8 de agosto, em comemoração ao Dia dos Pais. Cardápio: churrasco, galeto, arroz, maionese, macarrão, cuca e saladas. Também haverá apresentação dos novos peões e prendas do CTG com troca de faixas. Após, Fandango com Silas Franco e Grupo Alba Pampa. Valores: jantar e baile R$50. Sócios em dia 40. Somente o baile 30. Crianças de 7 a 12 anos 25. Mesas 20. Tarde social Pilcha. Informações pelo 48 991 320187. Prestigio jantar Fandango em comemoração ao Dia dos Pais, no dia 8 de agosto, no CTG Aliança Gaúcha de Jagui. Informações pelo 48 991 320187. Convite: 126ª Festa em Honra São Roque, Padroeiro de Faixa Nosso Turno. Programação a partir do dia 5 de agosto, venda de cucas, pães, bolachas, doces, bolos e leitão assado. No Dia dos Pais, que é 9 de agosto, domingo, 10 horas, missa, meio-dia, almoço, pague e leve. Com risoto, bife milanesa, galeto e maionese. No dia 14, uma sexta-feira, 19 horas, missa e após quermesse. No mesmo horário, no dia 15, missa na Igreja Matriz. No domingo do dia 16, 10 horas, missa com transmissão da Rádio Integração. Meio-dia, almoço no Salão Paroquial, cardápio, sopa de Euline, risoto, bife milanesa, churrasco, galeto, maionese, salada verde, pão e cucas. Valor adulto R$60 e crianças de 6 a 12 anos 30. 14 horas, quermesse no Auditório São Roque, com show do grupo Lobo, Sanfona e Banda. Adquira sua ficha para o almoço pelo WhatsApp 559-96-964718. Festa em honra São Roque, Padroeiro de Faixa Nosso Turno, de 14 a 16 de agosto. Meio-dia 38 minutos, Rádio Integração 98.5 FM e a hora dos avisos e comunicados.
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0: 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Na 98.5 FM, Rádio Integração de Restinga Seca, o programa de hoje é a edição 2453. Programa que vai ao ar a partir do meio-dia, de segunda a sexta-feira, com as notícias, fatos, acontecimentos, informações gerais de Restinga Seca e região. Vem aí o informativo Emater hoje sob a responsabilidade do Rodrigo Oliveira.
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2: Está começando mais um informativo da Emater Restinga Seca, apresentado por mim, Rodrigo Oliveira. Nos programas anteriores já foram falados sobre a conservação do solo, o uso de rotação de culturas e agora nesse eu vou falar um pouquinho sobre adubação verde. Uma adubação verde é uma prática agrícola que consiste no cultivo de plantas específicas, chamadas de plantas de cobertura, com o objetivo de melhorar a qualidade do solo. Essas plantas, elas são semeadas, crescem e são posteriormente incorporadas ao solo, onde decompõem-se e liberam nutrientes. Quais são as principais plantas utilizadas? Bom, as leguminosas, agricultores valorizam essa planta como ervilha, feijão, trevo, na adubação verde, por sua capacidade de fixar nitrogênio. Elas possuem nódulos nas raízes que abrigam bactérias fixadoras de nitrogênio, transformando o nitrogênio atmosférico em formas utilizáveis pelas plantas. Outros tipos são as gramíneas, que, por outro lado, são frequentemente utilizadas, como o milheto, o centeio na adubação verde, a aveia, devido às suas raízes mais profundas e um sistema radicular mais extenso. Essas plantas ajudam a melhorar a estrutura do solo e a prevenir erosão também. Algumas outras espécies que são usadas, além das gramíneas das leguminosas, são a mostarda e o girassol, que também são usadas para adubação verde, e cada espécie dessas oferece um benefício específico. Além do já citado, também podemos dizer que o controle de nematóides e uma adição maior de matéria orgânica nesse sistema. Quais são os benefícios, então, da adubação verde? Uma melhora na estrutura do solo. A adubação verde ajuda a melhorar a estrutura do solo, aumentando sua porosidade e a capacidade de retenção de água. Essa técnica é especialmente benéfica em solos compactados que dificultam o crescimento das raízes das plantas. Além disso, ela proporciona um aumento da fertilidade do solo. Essas plantas de cobertura ajudam a aumentar a fertilidade do solo ao fixar o nitrogênio, como já foi dito anteriormente, e decompor a matéria orgânica. Isso resulta, por exemplo, num solo mais rico em nutrientes, que favorece o crescimento de culturas. O controle de erosão é outro benefício que ela traz. Controle de pragas e doenças, a ciclagem de nutrientes. Plantas de cobertura atuam na ciclagem desses nutrientes, absorvendo nutrientes lá embaixo no solo, lá bem em solos mais profundos, em profundidades maiores, e trazendo no momento que ela é morta e acaba apodrecendo, ela traz esses nutrientes para a superfície, onde eles vão ficar disponíveis para as culturas subsequentes. E como que a gente deve implementar essa adubação verde no solo? Através da escolha dessas plantas, através da época de plantio e do manejo dessas plantas de cobertura. Bom, a escolha das plantas de cobertura deve considerar fatores como o tipo de solo, o clima da região, as culturas subsequentes. Cada planta tem características específicas que podem ser mais ou menos adequadas para determinadas condições. A época de plantio. Da mesma forma que a época de plantio das plantas de cobertura é crucial para o sucesso dessa prática, em geral elas são plantadas após a colheita da cultura principal ou durante um período de pousio. O manejo dessas plantas de cobertura. O manejo adequado das plantas de cobertura envolve práticas como a rotação, o corte e a incorporação ao solo. Por fim, essas práticas garantem que as plantas de cobertura oferecem o máximo benefício ao solo. Bom, pessoal, essas eram as nossas dicas para hoje. Meu muito obrigado pela atenção e tenham todos um bom dia.
0: Ok, Rodrigo, agora 12 horas 44 minutos e meio com o informativo Emater. Ocorreu na tarde de ontem, Vale Vêneto, em São João do Polesde, integrando a programação da Semana Cultural Italiana e Festival Internacional de Inverno da UFSM, reunião dos prefeitos da Associação dos Municípios da Região Centro, AAM Centro, e também do Consórcio Intermunicipal da Região Centro, SIRC. Reportagem da Integração presente, prefeito de Agudo e presidente da AAM Centro, Luiz Henrique Kittel.
3: E assuntos de âmbito regional a gente tem que colocar mesmo para toda a nossa imprensa pela importância que se tem e pela referência que se faz à nossa região central. Então nós tratamos junto de todos os prefeitos, né, com a prefeita Jaque, anfitriã aqui em Vale Vêneto, né, nós tratamos de três pautas de segurança pública. Nós falamos de segurança pública com a PRF, né, a Polícia Rodoviária Federal, que tem sede ali em Santa Maria, pertinho de Júlio de Castilhos, ali na subida de Itaara, onde o assunto foi de cercamento eletrônico, porque a gente sabe que hoje em dia, com as questões de segurança pública, investir em tecnologia, em câmeras, em monitoramento, vídeo monitoramento, em cercamento eletrônico, é muito importante a leitura de placas, né? Isso faz parte de todo um combo, de todo um contexto de segurança pública. Nós temos uma outra situação também, que é o Aeroporto Regional de Santa Maria. E aí eu disse que o aeroporto vai ser em Santa Maria, mas ele não é só de Santa Maria, ele é um aeroporto regional. E nós que falamos tanto no desenvolvimento regional, econômico, social da nossa região, um aeroporto em Santa Maria, ele é de suma importância, né? De extrema importância. E a gente vai fazer, sim, força política junto com a Prefeitura de Santa Maria para fazer com que esse projeto, de fato, saia do papel. E um outro assunto, né, importante também, ainda mais aqui para a região da Quarta Colônia, que é o Geoparque. O Geoparque que teve a sua visita, né, de europeus vinculados à Unesco, uma portuguesa e um francês, há duas semanas atrás, aqui no nosso território da Quarta Colônia, onde eles fizeram fazer uma reavaliação de todo o trabalho que está sendo feito desde 2023, quando nós recebemos o selo Geoparque, para que, quem sabe, no final do ano, a gente possa ter uma notícia muito positiva, que é a revalidação desse selo Unesco, né? Dessa chancela como reconhecimento de Geoparque Mundial. Então, a gente está feliz com o trabalho que está sendo feito,

0: O Luiz Henrique Quintel, prefeito de Agudo e presidente da M-Centro. O Rodrigo Décimo é prefeito de Santa Maria.
1: Todos temas muito relevantes para a nossa região, né? Nós trouxemos aqui de Santa Maria a questão do novo aeroporto regional. Primeiro, fizemos uma atualização a todos os prefeitos do como é que está o andamento das fases, das etapas, né? Para esse novo aeródromo. E pedimos aqui para que nós pudéssemos fazer um grande pacto, né, em prol desse equipamento, que é um equipamento que vai atender as necessidades de toda a nossa região. Então a gente está muito confiante que em breve nós, com a definição da área, nós possamos dar os passos mais largos. Existe um cronograma prévio que prevê a operação deste aeroporto em janeiro de 2032, porém nós acreditamos que, se mobilizados, a gente pode antecipar esse cronograma e em 1-2 anos e podermos ter a utilização desse aeroporto, desse novo espaço, de forma mais antecipada. Nós vamos ter a partir do dia 30 de setembro, que é o prazo máximo que a SAC colocou para a entrega de um relatório, né, que vai apresentar o ranqueamento das 6 áreas que ela visitou, fez toda a prospecção, né, fez o mapeamento via drone, fez a amostra de solos e também, além dessas 6 áreas, a própria área da base aérea, da pista. Então, existem essas 7 opções. De forma preliminar, estima-se que a pista da base aérea, pela pouca resistência, de não ter a resistência suficiente para receber aviões de grande porte, e que o custo muito elevado para o seu reforço, que nós opte por uma outra. Há uma tendência para isso, não que isso seja algo que já batido o martelo, né? Mas a definição desta área vai acontecer justamente a partir do dia 30 de setembro, quando nós receberemos esse estudo, né, que vai ranquear em a mais favorável até a menos favorável, mas todas elas em condições de receber o aeroporto. Né, nós temos lá em Santa Maria o nosso CIOSP, o Centro Integrado de Operações de Segurança Pública, e esse equipamento de segurança, que é um investimento do município e que está trazendo belíssimos resultados ao longo dos anos. Agora ele comemorou 5 anos da sua existência, e esse ano a gente comemora índices de segurança pública muito interessantes. Nós tivemos, até o momento lá em Santa Maria, 8 homicídios. Há mais de 15 anos nós não tínhamos índices tão baixos. Também todos os outros indicadores de violência, como assalto a pedestre, assalto a empreendimentos, a lojas, a abigeato, roubo em carro, todos eles reduziram. Mas o mais impactante foi justamente a redução de homicídios, que foi do ano passado para cá, mais 70%. Então, isso muito se deve, sim, a esse equipamento, bem como foi dito aqui na reunião, que quando você tem a investigação, quando você tem o olhar, né, para buscar aquele delinquente que praticou o crime, a tendência é que não seja praticado e vá para outra região, enfim.
0: Prefeito de Santa Maria, Rodrigo Décimo, nesta reunião aí em Varivene, também o Cristiano Cassol, prefeito de Formigueiro.
2: Uma tarde muito produtiva, né, com diversos assuntos, entre eles a construção do novo aeroporto, também a gente foi falado sobre a questão de segurança pela PRF, assuntos de extrema importância, relevância, que a gente consegue, em conjunto com nossos colegas, avançar. É tudo muito lento, sim, mas gradativamente a gente vai caminhando para o caminho certo aí, que é a segurança, lazer, a questão do turismo também, que vem andando muito rápido. O município de Formigueiro também, por fazer parte da Quarta Colônia, não oficialmente, mas na região da Quarta Colônia, a gente vem caminhando no mesmo caminho, que é a questão turística. Então, hoje à tarde, muito produtiva aqui em Vale Vento, parabenizar a organização da prefeita Jaqueline. Então, tá de parabéns aí, Vale Vento tá com uma cara especial aí, são centenas de turistas aí que virão nesses dias. Então, o aeroporto, ele é algo especial na parte turística. Então o aeroporto ele vai ser de grande importância, porque cada vez mais as pessoas têm mais pressa estar no local, de viajar, se deslocar. A gente mesmo quando viaja de Formigueira a Porto Alegre, são 5 horas de viagem, onde tu pode ir em 1 hora de aqui de Santa Maria a Porto Alegre. Então, isso será de grande importância, é um investimento aí que ficará na história, tendo um aeroporto em pleno funcionamento aí, onde isso aí irá ajudar em muito o desenvolvimento da nossa região central.
0: Prefeito de Formigueira, Cristiano Cassol, agora Tarcísio Bouzan, vice-prefeito de Restinga Seca.
3: Foi muito, muito bom mesmo, 3 assuntos, 4, mas 3 também muito, muito importantes, né? É a questão do aeroporto, que a gente vem há anos. Eu fui prefeito lá atrás, o professor Meneghetti, nós estivemos com o Recanto lá. E agora parece que as coisas estão querendo sair do papel, né? Mas a questão da cercamento também, né? É muito importante para descobrir essas questões de roubos, tráfico, enfim. Foi muito bem colocado, né? E o Geoparque, que é um assunto que está em evidência no momento, toda a quarta colônia, né? E que está se confirmando, né? E vai ser muito importante para a nossa região. Então, acho que foi bom eu participar também para poder me atualizar um pouco, né? Que normalmente o norte que vem, mas hoje tocou para nós, então eu agradeço a oportunidade.
0: Tá, o ex-prefeito e agora vice-prefeito de Restinga Seca, Tarcísio Bouzan, nesse evento e reunião em Vale Vênito da AM Centro e também do Consórcio Intermunicipal da Região Centro Sirque. Programa de hoje, edição 2453, da Central Técnica Luiz Fernando Machado, edições do Orton Ávila, reportagens, integração, equipe de rádio e apresentação de Luiz Carlos Martini. Esse programa segue, vem aí o Integração Informa, segunda edição, e o correspondente Rádio Guaíba.
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5: Ocorreu na tarde de ontem o primeiro encontro anual de atualização do plano de contingência de Restinga Seca. Promovido pela Prefeitura de Restinga Seca por meio da Defesa Civil, o evento foi realizado no CTG Os Vaquianos, reunindo autoridades, agentes de segurança pública, representantes de entidades e a comunidade, com o objetivo de revisar, atualizar e alinhar ações. A atividade contou com a palestra do Major Alexandre Lacerda, que é o coordenador da 3ª Coordenadoria Regional de Proteção e Defesa Civil. Na fala, Lacerda explicou sobre a importância da defesa civil, forma de atuação, ações desenvolvidas, estruturação do órgão, entre outros. Na sequência, ele detalhou todos os itens essenciais que devem estar inseridos no plano de contingência. Durante a explanação, o público presente pôde fazer questionamentos e sanar dúvidas sobre iniciativas de prevenção, atuação em desastres, alinhamento de ações, entre outras questões. Neste domingo, Restinga Seca sediará o torneio Interseleções de Futsal 2026, troféu Erni Rudi Rode. Jogos serão realizados pela parte da manhã e tarde no Ginásio de Esportes Romano Cantarelli. Participarão da competição as seleções de Restinga Seca, Formigueiro, Agudo, Faxinal do Soturno, Nova Palma, Paraíso do Sul, Dona Francisca e São João do Polesme. A Rádio Integração transmitirá os jogos pela parte da tarde aqui no FM 98.5 e em live no Facebook e no YouTube. Durante formatura militar realizada no dia de ontem, foram apresentados novos policiais que passam a integrar o efetivo da Brigada Militar de Restinga Seca. agora fazem parte do efetivo os soldados Guilherme do Amaral Custódio, Jonas Beck Rockenbach e Heron de Medeiros Bianchini. O reforço no efetivo garante o melhor serviço prestado à comunidade, eficiência no atendimento de ocorrências e amplia as ações de patrulhamento realizadas, tanto na cidade como no interior do município. A Corsã disponibilizou de forma preventiva um caminhão-pipa para reforçar o abastecimento de água em Dona Francisca. A medida foi adotada devido às oscilações na captação de água causadas pelo acúmulo de galhos, árvores, areia e outros materiais arrastados pelo rio Jacuí, que podem obstruir as bombas e reduzir temporariamente a vazão de água encaminhada à estação de tratamento de água da Corsã. Em alguns momentos, também é necessária a interrupção temporária da captação para a limpeza dos equipamentos. O caminhão pipa permanecerá à disposição para abastecer o reservatório que distribui água para a cidade, caso seja necessário. A Prefeitura de Paraíso do Sul, por meio da Secretaria de Obras e Trânsito, está adotando algumas medidas para melhorar a trafegabilidade na área urbana do município. A proposta é atender demandas da população, melhorar o fluxo no trânsito e auxiliar na segurança. Conforme solicitação do Conselho Municipal de Trânsito, CONTRAN, recentemente foram instalados sinalizadores e que impedem o ingresso irregular de veículos no entroncamento entre a rua Roberto Kriegel e a Avenida 1º de Janeiro. O CONTRAN relatou que antes os condutores acabavam ingressando na contramão pela avenida. Agora, com os sinalizadores, os motoristas poderão continuar transitando pela rua Roberto Kriegel em duas vias. Só terão que fazer o retorno próximo à Praça Florindo Casbor para ingressar na avenida. A Defesa Civil de Silveira Martins realizará na próxima terça-feira, dia 4, um encontro para a atualização do Conselho Municipal de Proteção e Defesa Civil e da criação dos Núcleos Comunitários de Proteção e Defesa Civil. O evento será realizado no Clube Agrícola de Silveira Martins, iniciando às 6h30 da tarde, quando são convidados a participar a comunidade silveirense, lideranças, presidentes de associações e autoridades para uma importante reunião de mobilização para o Sistema Municipal de Proteção e Defesa Civil, bem como fortalecendo a prevenção e a resposta a situações de emergência no município de Silveira Martins. Segunda edição de hoje do Integração Informa. Uma boa tarde a todos e a próxima edição você acompanha às 17h para 19h. Até lá!

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5: Maria Luísa Benites. Confira nesta edição.
6: Partido Progressista oficializa neutralidade e afasta a chance de Tereza Cristina ser vice de Flávio Bolsonaro do PL.
7: Metro cúbico do gás natural fica 48 centavos mais caro para clientes da Sulgás a partir de amanhã.
6: Cheia da bacia hidrográfica que deságua no Guaíba provoca inundação na região das ilhas.
7: Defesa Civil contabiliza 141 municípios com danos após temporais no Rio Grande do Sul.
6: Este é o correspondente Guaíba, editado pelo jornalista Luiz Tosca.
7: A Defesa Civil Gaúcha contabiliza 141 municípios com danos provocados pelos temporais que atingiram o estado nos últimos dias, segundo a atualização divulgada na manhã desta sexta-feira. Mesmo com a trégua nas chuvas, o boletim aponta 7 feridos e 508 desalojados em 32 cidades gaúchas.
6: 8 municípios atualizaram os relatos entre quinta, 30 e amanhã desta sexta-feira. O registro mais recente é de Charqueadas, que informou o alagamento de 50 residências e pessoas em abrigos. Eldorado do Sul relatou a inundação do Rio Jacuí na área urbana, inicialmente dos bairros Cidade Verde, Vila da Paz, Picada e assentamento Irga, atingidos enquanto Parecia Novo informou que as áreas urbana e rural seguem afetadas pela cheia do Rio Caí, com vias bloqueadas pela água na pista.
7: O avanço das águas em direção à região metropolitana faz Guaíba se tornar o principal foco da atenção na manhã desta sexta-feira. Conforme monitoramento do governo do estado, a Defesa Civil emitiu alerta vermelho para inundação nas ilhas de Porto Alegre, classificando o risco como muito alto e orientando a população a evitar áreas sujeitas a inundações.
6: Amanhã desta sexta-feira começou com água em entulhos acumulados em muitas ruas do bairro Arquipélago em Porto Alegre, sendo que a maior parte dos pontos estava transitável. Nas ruas Nossa Senhora da Boa Viagem, na Ilha da Pintada e Nossa Senhora Aparecida na Ilha Grande dos Marinheiros, o acúmulo de água e galhos impediu o trânsito.
7: A elevação registrada nos últimos dias ocorre em razão da chegada simultânea das cheias das principais bacias hidrográficas que desaguam no Guaíba. A principal contribuição continua sendo a do Rio Jacuí. Em Dona Francisca, o rio permanecia em 8 metros e 55 centímetros, um pouco acima da cota de inundação de 7 metros e meio, mas em comportamento de estabilização. Já em Cachoeira do Sul, o nível chegou a 9 metros e 48 centímetros, acima da cota de inundação, mantendo tendência de elevação, embora em ritmo menor, indicando proximidade do pico da cheia.
6: Também segue pressionando Guaíba, as bacias dos rios dos Sinos e Gravataí. Em São Leopoldo, o Rio dos Sinos atingiu 5 metros e 5 centímetros, pouco mais de meio metro acima da cota de inundação, mantendo o comportamento de estabilização próximo do pico. Em Taquara, o rio permanecia acima da cota de inundação, com 7 metros e 31 centímetros, embora já apresente sinais de diminuição das cheias após atingir o pico na quinta-feira. No Rio Gravataí, o nível segue estável acima da cota de inundação.
7: A empresa gaúcha de rodovias manteve o bloqueio total da ponte sobre o rio Guaporé, no quilômetro 82 da ERS 129, entre Encantado e Mussum, após inspeções identificarem uma fratura em um dos pilares da estrutura, comprometendo a segurança da travessia. Apenas ambulâncias e veículos de urgência e emergência estão autorizados a passar de forma excepcional.
6: Em razão do bloqueio total da ponte sobre o rio Guaporé, no quilômetro 82 da RS-129, entre os municípios de Encantado e Mussum, os motoristas que trafegam pela região devem utilizar uma rota alternativa para realizar o deslocamento entre os dois municípios. A orientação vale para ambos os sentidos da rodovia. Acesso e desvio é realizado pela rótula localizada na ERS-130, no município de Roca Salles.
7: E começa amanhã o prazo para adesão ao programa de otimização da arrecadação do ISSQN. A iniciativa permite que contribuintes regularizem débitos do imposto sobre serviço com redução de até 95% das multas e dos juros. A adesão deve ser feita exclusivamente pela internet no portal POA ISS, com acesso por meio da conta gov.br.
6: Após a seleção dos débitos, a indicação da quantidade de parcelas e o aceite dos termos, o sistema emitirá a guia para pagamento da parcela única ou da primeira parcela. A adesão será efetivada após o pagamento da guia dentro do prazo de vencimento.
7: E o preço do metro cúbico do gás natural fica 48 centavos mais caro a partir de amanhã. O aumento semestral do produto distribuído pela Sulgás foi autorizado pela Jergs e considera os efeitos da alta do petróleo no mercado internacional nos últimos meses, principalmente devido à guerra no Oriente Médio. O repasse se aplica aos clientes da Sulgás, sem abranger os consumidores que estão no mercado livre.
8: Para quem faz deslocamento da região metropolitana para a capital pela 116, o motorista deve ficar atento no trecho de Canoas, onde há uma retenção que começa a partir da estação Matias Velho e se estende pelo menos até a estação Canoas. Atenção no trecho. Na capital, a atenção do motorista deve ser para quem estiver na Assis Brasil vindo do centro, sentido bairros, pois o motorista encontra diversos trechos com lentidão, especialmente mais perto do terminal Triângulo. 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Com o trânsito, Dani Pita.
6: A Espanha informou nesta sexta-feira que conseguiu conter um enorme fluxo de imigrantes em direção a um enclave espanhol no norte na África, com milhares de pessoas que haviam cruzado a fronteira por terra e por mar, já voltando voluntariamente. Forças marroquinas repeliram as multidões com cacetetes e gás lacrimogêneo nos portões de Ceuta, tentando impedir que mais pessoas invadissem o minúsculo território espanhol que se projeta do Marrocos para o Mediterrâneo.
7: O Ministério do Interior da Espanha informou que cerca de 50 mil pessoas haviam cruzado a fronteira desde a manhã de quinta-feira e estimou que cerca de 25 mil já haviam voltado. O chefe do governo local de Ceuta afirmou que 34 pessoas morreram na confusão. Anteriormente, as autoridades espanholas haviam informado que 19 corpos foram encontrados na água.
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9: Muito boa tarde para todos os ouvintes aqui da Guaíba. Seguimos com a presença do sol, pessoal, aqui na capital, na grande Porto Alegre e na maior parte do estado. Sol presente ao longo aí dessas próximas horas, sobre a influência, né, de uma massa de ar mais seco. Temperaturas para a tarde aqui na região da capital entre 24 e 26 graus. Em torno disso, muitas áreas, sobe mais no noroeste, nas Missões, 29, 31 graus, sobe menos no litoral sul, 22, 23, porque é um pouco mais nublado a zona sul. Bom, para sábado, pessoal, o sol aparece aqui na capital, na Grande Porto Alegre. É um sábado quente, temperaturas que se aproximam da casa dos 30 graus. Na parte do Rio Grande do Sul, destaque para a campanha, para as áreas da fronteira oeste, onde chove ao longo do sábado. Começa com tempo seco, mas chove no decorrer do dia. Algumas áreas pode chover mais forte, entre Uruguaiana, São Borja, Alegrete. A gente tem condições para temporais nesta parte do estado. Aqui na capital, na Grande Porto Alegre, no litoral norte, na serra, o sábado, de uma maneira geral, é de sol, é com esse calor. Lá no final do dia, principalmente na noite, em direção ao domingo, tem uma rápida pancada de chuva, não podemos descartar no avanço da frente. Só que ela chega aqui meio fraca já, a gente não deve ter muita instabilidade. Tem sim as condições dessas pancadas que eu te falei, mas muito irregular, apenas poucas áreas. E o domingo é de muitas nuvens em alguns momentos, mas com aberturas de sol e tempo seco no domingo para todo o estado. Aqui na capital a temperatura não sobe tanto no domingo, tá? 20, 21 graus. Abraço para vocês, informações do tempo da MedSul, Leandro Puchowski.
7: Em Porto Alegre, tempo bom. Agora, na rua Caldas Júnior, 24 graus.
6: Senador petista Jacques Wagner, ex-líder do governo no Senado, afirmou hoje que vai provar a sua inocência nas investigações conduzidas pela Polícia Federal, mas evitou dar explicações sobre o caso para preservar o seu direito de defesa. O relatório das investigações da Polícia Federal, que embasou a operação policial Compliance Zero contra Wagner, apontou a existência de 74 ligações entre o senador e o ex-sócio do Banco Master, Augusto Ferreira Lima, também alvo das apurações.
7: E o Partido Progressista comunicou hoje que decidiu permanecer neutro nas eleições de 2026. Em nota, o partido disse que consultou os diretórios estaduais e a decisão se deu por maioria. O partido também informou no texto que a neutralidade foi comunicada e acatada pela senadora Tereza Cristina. A senadora esteve na quarta-feira com o candidato à presidência da República, Flávio Bolsonaro, do PL. Na ocasião, o senador convidou Tereza para ser vice em sua chapa. Tereza Cristina publicou nas redes sociais sobre o encontro.

0: vereadora do PP fosse vice na chapa. Outro grupo trabalha com a possibilidade de uma chapa com republicanos, considerando o nome da ex-presidente da Caixa Federal, Daniela Marques. A convenção nacional do partido está marcada para terça-feira. O Republicanos, porém, tem falado em se manter neutro nessas eleições.
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Olá, olá, boa tarde para você ligado aqui na 98.5 FM, no ritmo legal da sua sexta-feira, 31 de julho de 2026. A reta final do mês de julho, agosto já tá aí batendo na porta. E hoje nós temos uma sexta-feira muito bonita, um dia legal, proveitoso, sol brilhando. O pessoal que está aproveitando aí o dia de sol antes do retorno da estabilidade no final de semana. É, aproveitando hoje os varais cheios, né? Ô, maravilha, obrigado pela sua parceria. E a temperatura elevada, estamos aqui na rua Augusto Rossi, na casa dos 27 graus. Fique com a gente, participe da programação da Rádio Integração e juntos nós vamos fazendo a música legal. Aquele embalo, né? Trazendo a música legal que você vai pedir, vai participar com a gente. Vamos no ritmo legal, esta é a sua Rádio Integração. Começando bem o programa de hoje, no ritmo legal de sexta-feira. Grupo Matizes.

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1: Agora 13 horas e 22 minutos. 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

Essa é a 98.5 FM no seu rádio. Obrigado pela sua companhia. Ritmo bom da sua tarde. Hoje que nós estamos no dia 31 de julho. Sexta-feira, sextou. E sextou com sol, com calor, 27 graus aqui na rua Augusto Rossi. 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Agora 13 horas 24 minutos e a Credifácil tem um recado. 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

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Esta é a 98.5 na sua sexta-feira, 13h25, para você que está na estrada, está nos levando de carona na 287, na 392 ou lá na Estrada da Produção. Lá no 290, né? Obrigado pela parceria, ou aí pelas rodovias dos municípios aqui da região Centro, Quarta Colônia, Colônia Santo Ângelo, obrigado pela sua companhia. 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Agora 13h27. É o ritmo legal, é a integração de Restinga Seca, o embalo da sua tarde. Vamos com a música para você curtindo a 98.5 FM. Quem canta agora é o Rainha Musical Fígado de Aço, na integração.

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1: 13:30.
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Uma ótima tarde para você curtindo a 98.5 FM nessa sexta-feira, dia 31 de julho. Vamos juntos no ritmo legal aqui na integração. 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

0: 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Agora, faltando 23 minutos para as duas. 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
0: 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Agora 20 minutos para as 2 da tarde. Olha aí, Maurício Matheus, tá por aí na escuta, né? Ah, ele tá por Restinga, mas que maravilha, com uma baita de uma caixa de som, ouvindo o som da 98.5, maravilha, um abração especial pra ti, Maurício, pra toda a família, obrigado pela companhia, Maricelli também, né? Cheio de love, seu Maurício Matheus, e hoje está por Restinga Seca.

Vamos juntos, a música, o recado, integração com você nesta sexta-feira, dia 31 de julho. Tá cantando no programa Grupo Bailaço, show da tarde na 98.5.

0: Integração, faltando 14 minutos para as 2 da tarde. 98.5
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Agora 9 minutos faltando para as 14h. 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Ritmo bom. Sexta-feira, 31 de julho.

Você vai mandando recado, participando da programação da 98.5 FM. 553261-1270. Esse é o número do nosso WhatsApp. E olha aí, a Floricultura Progresso tem mudas frutíferas, flores para datas especiais, folhagens, mudas para reflorestamento e ornamentação em geral. 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Sete minutos faltando para as duas. Olha aí, boa tarde, Zonei Bortoluzzi, sempre na escuta da Rádio Integração. Lembrando que essa é a lua da poda das parreiras. É o que eu estou fazendo nos embalos da 98.5 FM. Que coisa boa, podando as parreiras, aproveitando aí que tá um dia quente hoje, né? Tá legal. Então tá na época, tá na lua certa, né? Estamos na lua cheia agora. Isso mesmo, então tem que aproveitar. Que a poda da parreira, ela precisa ser feita durante o período da dormência da videira. Você deve focar nos ramos que vão gerar frutos e utilizar ferramentas limpas. Não esqueça disso. E agora está aí na época certa. É bem no finalzinho de julho e começo de agosto, né? Que é quando a planta já perdeu as folhas e está em descanso vegetativo. Então vamos aproveitar e fazer a poda das parreiras, né, seu Zonei Bortoluzzi, ligado aqui na 98.5 FM. Saúde pro amigo e também pro pessoal que está acompanhando a 98.5. Ele é Camobi, né, seu Zonei? Isso aí, é Santa Maria, né? Santa Maria tá com a gente. Obrigado pela parceria. Agora 6 minutos para as duas. A Bruna de Santa Maria que pediu essa música que nós vamos ouvir agora, que é o Tu. Tudo, corpo e alma, né? Que ele canta com quem? Com o Vanderlei Rodrigo, né? É isso. Vamos trazer agora no... Acho que eu vi o seu pause, na verdade. Cantando na 98.5 FM. Exatamente. Corpo e alma, viu o seu pause cantando pra você.

Olha, até o boi apareceu com essa música, né? Meio minuto para as 14h. Que isso, Bruna? Tá aí a música. Já tem o Guaíba Notícias. Depois tem a segunda parte do Show da Tarde pra você.

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1: 2 horas em Porto Alegre, 26
2: graus. Os fragmentos de ossos encontrados durante as buscas pelo caminhoneiro Luciano Boeira Melos, desaparecido desde junho de 2023, passarão por perícia para confirmar se pertencem à vítima. O material foi localizado pelo Corpo de Bombeiros Militar na área indicada pelo principal condenado pelo crime, Felipe Silveira Noronha, que confessou o homicídio durante o julgamento realizado em Bom Jesus, no nordeste do estado. Caso o resultado seja positivo, a Polícia Civil solicitará a coleta de material genético de familiares para comparação do DNA. Cheia do Rio Gravataí avança sobre bairro Americana e mobiliza a Defesa Civil em Alvorada. Repórter Geandro Michael.
3: O Rio Gravataí atingiu 4,93 metros, permanecendo estável, mas 18 centímetros acima da cota de inundação, que é de 4,75 metros na região do Passo das Canoas. Em Alvorada, a mancha de inundação aumentou e já atinge pelo menos 12 ruas do bairro Americana. 4 famílias, totalizando 12 pessoas, estão abrigadas no ginásio municipal. Outras 8 famílias, com 25 pessoas, deixaram suas casas e foram acolhidas por parentes. Equipes da Defesa Civil, da Guarda Municipal e lideranças comunitárias seguem percorrendo as áreas de risco para orientar moradores e oferecer retirada voluntária se necessário. O monitoramento também continua em Gravataí e Cachoeirinha. Com informações de Alvorada, Geandro Michael.
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5: Fico alerta para o motorista que vem da zona norte da capital, do bairro Passo da Areia, e vai passar pela Plínio Brasil Milano para acessar o centro. O motorista encontra, depois que passa a rótula da Plínio, um movimento mais intenso. E sempre é importante ficar atento também próximo ao Augusto Meyer, onde sempre tem um trecho mais represado, e vale a atenção do motorista porque demanda um tempo a mais nesse trajeto. Outro ponto de atenção, ainda falando em Zona Norte, para quem sai dos bairros Três Figueiras, Monte Serrá, vai passar pela Perimetral seguindo o sentido aeroporto. Tem uma retenção que começa próximo a Protásio Alves e o ponto crítico é mais perto da Plínio Brasil Milano. 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
2: Tempo bom em Porto Alegre, agora na Rua Caldas Júnior, 26 graus. O senador Flávio Bolsonaro, candidato a presidente da República nas eleições de outubro, afirmou que seu pai, o ex-presidente Jair Bolsonaro, não tinha conhecimento do vídeo criado com inteligência artificial, no qual sua imagem foi usada como um comício em um comício eleitoral. Em caso contrário, Jair Bolsonaro poderia perder o direito à prisão domiciliar e voltar para a penitenciária comum. O ministro Alexandre de Moraes, do STF, havia afirmado na quarta-feira que, sem a autorização de Jair, a responsabilidade poderá cair sobre Flávio Bolsonaro e o Partido Liberal por se tratar de uma deepfake, modalidade proibida pela legislação eleitoral por envolver a criação ou divulgação de conteúdo artificial destinado a associar a imagem virtual ou manifestações de uma pessoa a candidatos, partidos ou causas políticas. Guaíba Notícias, próxima edição às 3 horas.
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Agora 14 horas e 10 minutos. Você ligado aqui na 98.5 FM, Rádio Integração de Restinga Seca, nesta sexta-feira, dia 31 de julho.

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Um abraço pro Leonardo Henrique lá do Pasta Serraria. Hoje o boizinho já tocou, hein, Léo? É, ele tava agora há pouco reclamando aqui da música da Bruna, né? Vamos ver o que ele vai nos reservar ainda. Ele pediu música do Guilherme Santiago. Um abraço, Léo. Léo que gosta do boizinho do programa, né? 14 horas, 14 minutos.

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Levando o recado, a música pra você. Tarde de sol em Restinga Seca, estamos com a temperatura bastante elevada nessa sexta-feira. Estamos aí na casa dos 27 graus. Tarde ensolarada, pessoal, aproveitando esse sol hoje, né? Porque a gente sabe que tem mudança do clima no final de semana. Agora subiu, já está com 28 graus. 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

Agora é 14 horas 31 minutos. Vamos no embalo, lembrando que nesse final de semana o grupo de danças folclóricas alemãs Jugendfreuden amanhã convida para o jantar baile da cuca e da linguiça. É amanhã sábado, dia 1º de agosto, no Salão da Comunidade Evangélica Luterana aqui de Restinga Seca. A animação será do musical Som Livre. E os ingressos antecipados ao valor de R$50. Na hora, R$55. Nos dias hoje, começou ontem na verdade, hoje também, sexta-feira dia 31, tem venda de linguiça e de pão de mandioca, de milho e de amendoim. E também cuca, tanto aquela cuca de farofa como a cuca recheada, que é a cuca alemã. Encomendas pelo 996884405 ou com os integrantes do grupo. É o jantar baile da cuca e da linguiça do grupo de danças folclóricas alemãs Jugendfreuden aqui de Restinga Seca, que é amanhã sábado, dia 1º de agosto, no Salão da Comunidade Evangélica Luterana aqui de Restinga Seca. É uma noite muito especial, com muita gastronomia típica alemã, muita música boa para você dançar amanhã, 1º de agosto. Tá chegando o grupo Sorriso Lindo.

0: Integração, 21 minutos para as 3 da tarde.
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Agora 15 minutos para as 3.

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Agora 14 minutos para as 13. 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

O programa segue no seu rádio, obrigado pela sua sintonia. Lembrando que logo mais, a partir das 16 horas, né, teremos o sorteio dos 15 super prêmios da Casa Vitória entre os clientes que fizeram as suas compras ao longo do mês de julho. 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É especial em Rivera, dia 8 de agosto. 11 minutos para as 3. Olha aí, um abraço para minha amiga Regina Figueiredo Mor. Também está ligada aqui na 98.5, ali na loja Mundo Kids, né, Regina? Sempre atenta na programação da Rádio Integração. Ela quer ouvir a música do Fábio Júnior, Mil e Uma Noites e Mais Uma. É 1.002, né? Abraço, Regina Figueiredo Mor, tá aí ligada com a gente. Também tem o recado, a música pra você curtindo a integração. Fábio Júnior, 10 minutos pras 3.

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Esta é a Rádio Integração de Restinga Seca, 98.5 FM, no ritmo bom da sua sexta-feira, 31 de julho. Show da Tarde está chegando ao fim, mas na sequência vem o Guaíba Notícias e depois tem Variedades, onde vamos ter apenas as músicas que marcaram época.

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1: 3 horas em Porto Alegre, 26 graus. O ministro do Supremo Tribunal Federal, André Mendonça, tornou públicos os detalhes da investigação da Polícia Federal contra o senador Jacques Wagner, do PT, ex-líder do governo no Senado. Os novos documentos revelam detalhes de uma trama que ficou conhecida em 18 de junho, quando Wagner foi alvo de busca e apreensão da PF. Entre outros pontos, investigadores identificaram 74 ligações telefônicas entre Jacques Wagner e o banqueiro Augusto Lima, ex-sócio de Daniel Vorcaro no Master, que também é investigado por supostas fraudes financeiras. Em apenas 2 meses e meio, 544 falsos anúncios sobre o programa Desenrola Brasil do governo federal foram veiculados em redes sociais para praticar golpes contra usuários. A constatação é de levantamento do Laboratório de Estudos de Internet e Redes Sociais da Universidade Federal do Rio de Janeiro. A pesquisa foi feita no Instagram, Facebook, WhatsApp, Threads e Messenger, além da Audiência Network.
2: Trânsito. Motorista que se desloca pela João Pessoa enfrenta trânsito carregado no sentido bairro, desde a Loureiro da Silva até depois que passa da Venâncio Aires. A alternativa é utilizar Oswaldo Aranha, que apesar de carregada, ainda assim flui melhor. Tem relato de acidente na rua Mostardeiro depois que passa da Marilã, causando lentidão pela via até pelo menos a Avenida Goethe. O motorista pode usar como alternativa Cristóvão Colombo a Farrapos. 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Com o trânsito, Carlinhos Gota.
1: Tempo bom em Porto Alegre, agora na Rua Caldas Júnior, 26 graus. Paraguai entrega nota de repúdio após fala de Lula. Tom Zequir.
3: O embaixador brasileiro José Antônio Marcondes de Carvalho recebeu nota de repúdio durante reunião com autoridades do Paraguai nesta sexta-feira. Ele foi convocado pelo governo local por uma fala do presidente Lula sobre a guerra do Paraguai. Carvalho disse que o governo paraguaio expressou formalmente desagrado pelas declarações que distorceriam fatos históricos. O vice-presidente do país, Pedro Ayana, destacou que o embaixador brasileiro esclareceu que Lula não teve a intenção em desrespeitar ou insultar o Paraguai. Ayana disse que o governo paraguaio não tem interesse em aprofundar a crise, mas pediu que o Brasil devolva os troféus de guerra e entregue uma cópia de todos os documentos relacionados ao conflito como gesto de reparação. Com a área internacional, Tom Zequir.
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15h09, iniciando no seu rádio mais um programa Variedades. A partir de agora não tem mais as novinhas, é somente os grandes clássicos que você ouve aqui na Rádio Integração de Restinga Seca, nesta sexta-feira, 31 de julho.

Vamos juntos com a música, o recado na Integração 98.5 FM, claro, sempre com a sua participação. Manda teu recado, vamos juntos fazendo a programação legal aqui da 98.5 FM. Lembrando que hoje teremos, claro, os fatos do dia 31 de julho na história, reflexão para hoje. Hoje tem o sorteio dos 15 prêmios entre os clientes que fizeram as suas compras na Casa Vitória do Amigão Batista. Hoje tem o sorteio, né, dos 15 prêmios, quem serão os clientes contemplados. Vamos descobrir na programação de hoje às 16 horas. Agora 15:10, começando bem o programa, mandando um abraço para Lidiane Soares Bairros da Palma, lá em Santa Maria. Ela pede ouve a música que é do Raul Seixas, Medo da Chuva, 1974.

De 1974, você ouviu Raul Seixas cantando aqui na programação da Rádio Integração de Restinga Seca, nesta sexta-feira. Olha aí, hoje que estamos no dia 31 de julho.

Esta é a sua Rádio Integração de Restinga Seca, no ritmo bom da sua tarde legal de sexta-feira. Muitos amigos acompanhando a programação da Rádio Integração, participando com a gente. Isso é muito bom, especial. Obrigado pela sua parceria.

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Esta é a sua rádio Integração de Restinga Seca, agora 15 horas e 21 minutos. Vamos com música, porque o programa não para. É o ritmo bom, é a integração de Restinga Seca.

Valeu, um abraço pro pastor Edson Dati. Amanhã tem o programa Mensagem de Esperança aqui na Rádio Integração. É logo depois da hora do aviso, né? Meio-dia 40. Você acompanha na programação da 98.5. Pastor Edson Dati, pessoal da comunidade evangélica, né? Confissão Luterana, enfim, né? Que tem o programa sempre aos sábados, é uma Mensagem de Esperança. Um abraço, pastor Edson Dati. 15:22. Esta é a Integração de Restinga Seca, uma excelente sexta-feira ensolarada para você. Aproveitando essa tarde boa, ligado aqui na 98.5 FM. Que bom que você está com a gente, mandando recado. É, obrigado pela sua parceria. É a 98.5 FM, sempre juntinho de você. Temperatura subiu 29 graus. Tá cantando de 1989, Tina Turner.

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0: Agora 15 horas e 33 minutos na sua rádio Integração de Restinga Seca 98.5 FM, o programa Variedades, que traz para você apenas as músicas que marcaram época e também muita informação. Em instantes vamos ter os fatos do dia. 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Esta é a Rádio Integração, aqui na Rua Augusto Rossi, uma tarde linda de sol, 29 graus. E vamos de imediato para os fatos do dia.
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0: Olha aí, hoje, sexta-feira, 31 de julho, é o dia de número 212 do ano no calendário gregoriano. Faltam 153 dias para acabar o ano de 2026. Hoje, 31 de julho, a Lua está na fase cheia, com 98% de visibilidade. E se estende até o dia 5 de agosto, quando deve entrar a lua minguante. Hoje, dia 31 de julho, é o Dia Mundial do Guarda Florestal.

31 de julho também é o dia do vira-lata. Isso mesmo. Essa data do dia 31 de julho foi criada no estado do Rio de Janeiro e passou a ser difundida em todo o país. A data faz parte de um objetivo de incentivar a adoção responsável de cães sem raça definida e conscientizar sobre o combate ao abandono. Conhecidos carinhosamente como caramelos, os vira-latas conquistaram espaço na internet com memes, brincadeiras, se tornaram um símbolo da cultura popular brasileira. Mas além da fama nas redes sociais, milhares desses animais ainda aguardam por uma família. O termo vira-lata surgiu para identificar os cães que viviam nas ruas e procuravam alimentos em latas de lixo. Hoje, a expressão passou a representar animais sem raça definida, que costumam ser os mais encontrados em abrigos e campanhas de adoção. Na história, temos alguns fatos para esta data, como, por exemplo, no ano de 1985, o Curitiba Futebol Clube é o primeiro clube paranaense a se sagrar campeão brasileiro de futebol em jogo contra o Bangu, no estádio do Maracanã, no Rio de Janeiro, diante de mais de 90 mil torcedores. Em 1987... um tornado F4 atinge a cidade de Edmonton, na cidade de Alberta, Edmonton, em Alberta, no Canadá. Em 2006, após 46 anos no poder, Fidel Castro deixa o cargo de presidente de Cuba, passando para o seu irmão Raul Castro. Em 2008, é comprovada a existência de água em Marte. Personalidades que nasceram nesta data. Temos que no ano de 1936 nasce o escritor brasileiro Inácio de Loyola Brandão. Em 1948 nasce Hans Donner, designer alemão naturalizado brasileiro. E para fechar os fatos do dia, temos que essa data também, o dia 31 de julho, é quando nasceu em 1981 a modelo brasileira Ana Cláudia Michel. Em 1998, o ator Rico Rodrigues e, para fechar, em 2002, o cantor brasileiro João Gomes. Marcando assim o dia 31 de julho na história. Música.

Tá aí o recado para hoje, os fatos do dia 31 de julho na história. Agora nós vamos a 1985. Roupa Nova canta Dona.

0: De 1985, você ouviu Roupa Nova cantando Dona aqui no Variedades, na sua Rádio Integração. Agora 16 minutos para as 16 horas.
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Integração 98.5 FM, tá chegando música, o pedido da Rosane Vasconcelos de Cachoeira do Sul. Ela pede ouvir no programa a música com RPM. Vamos trazer para você a música que é o pedido de 1984, Revoluções por Minuto.

0: Olha aí, depois do intervalo, estamos de volta. E daí já tem sorteio dos prêmios da Casa Vitória entre os clientes que fizeram suas compras no mês de julho. Agora, 3:03. Vai ser!
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0: Agora 16 horas e 2 minutos da sua tarde legal, integração de Restinga Seca, 98.5 FM, tarde ensolarada, quente. Hoje, último dia do mês de julho, dia 31 de julho de 2026, a temperatura na rua Augusto Rossi é de 29 graus. Olha aí, chegou a hora do sorteio dos clientes da Casa Vitória que fizeram suas compras ao longo do mês de julho, foram lá, aproveitaram as promoções, assinaram o caderno com o nome, o número de telefone certinho. Hoje, então, concorre a 15 lindos prêmios. E a nossa auditora para os sorteios da Rádio Integração, Elisana Prass, já está aqui no estúdio para trazer o recado e realizarmos esse sorteio. Mais um da Casa Vitória, Elisana. Boa tarde.
1: Boa tarde, Maico. Boa tarde a você que nos acompanha. Realmente, agradecendo, então, a parceria da Casa Vitória, do Amigão Batista, né, que acredita aqui no trabalho da Rádio Integração, né, e nos confiou, então, essa tarefa de realizar o sorteio, então, desses 15 prêmios entre os clientes que adquiriram seus produtos durante o mês de julho lá na Casa Vitória.
0: E são muitos brindes, né, Elisana? Quais são os brindes?
1: Temos 15 brindes ofertados, então, pela Casa Vitória. Uma bola de futebol ou de vôlei, como você anunciou de tarde, né, vai depender da preferência do contemplado. Um kit semaninha, uma toalha de banho do Grêmio ou do Inter, também depende do time do coração, um calção adulto e duas meias soquetes, uma blusa feminina, um kit feminino com touca, luva, meia e manta, para se aquecer dos dias de inverno que ainda vão vir, um kit masculino com touca, luva, meia e manta, um jogo de lençol casal 3 peças, um jogo de lençol casal 4 peças, uma manta casal da Jolitex, um jogo de 2 toalhas, uma jarra elétrica, uma garrafa térmica, um par de tênis feminino e uma camiseta do Grêmio ou do Inter, dependendo do time do coração.
0: Maravilha, então são 15 lindos prêmios para muitos clientes, né? A gente pôde perceber aqui pelo caderno que foi muitos números, né, Elisana?
1: Realmente, né? Mais de 2 mil pessoas assinaram, quer dizer, mais de 2 mil números, né? Teve muitas pessoas que assinaram mais de um número, né? Mas foram mais de 2 mil números preenchidos ali no caderninho que o Batista nos encaminhou aqui para fazer o sorteio.
0: Maravilha, então fica aí a importância de você, quando for lá fazer as suas compras, né? Sempre pede, né? Se às vezes esquece na correria ali do atendimento, mas lembra, ó, eu quero assinar o caderno para concorrer aos brindes, porque depois, lá no final do mês, olha só, vem aqui na Rádio Integração e a gente faz o sorteio e você pode ser contemplado. Então vamos começar, Elisana, só explicando como que a gente realizou o sorteio, já que são muitos números.
1: Isso, infelizmente, né, inviabilizou a realização de fazer todos esses papelzinhos com esses números todos, então a gente realizou o sorteio pelo sorteador e anotou os números aqui que foram apontados, né, no computador, e agora a gente vai revelar e vai descobrir de um em um, então, quem são os contemplados.
0: Exatamente, o sorteador online é um sorteador que ele cria números aleatórios, né, através do sistema do computador.
1: Isso, a gente só informa, então, o número que é para iniciar e o número que é para terminar e quantos números a gente quer que sorteie. Então, foi indicado para o computador que ele começasse no número 1 e fosse até o número de... Qual é que é o último?
0: 2170.
1: 2170 e pediu para ele sortear 15 números. E aí, então, eu tenho aqui, anotei os 15 números e agora a gente vai conhecer
0: Vamos
1: contemplados.
0: Vamos divulgar, então, os contemplados. O primeiro número, Elisana, que leva...
1: O primeiro número leva uma bola de futebol ou de vôlei.
0: Qual o número?
1: O número 1809.
0: Vamos nas folhas. 1809. 1809. 1809. É o número que é na outra folha ainda, né? 1809. Chega para... 1809. João Belmiro? João Alferi Belmiro, alguma coisa assim. É isso, né? Número 1809.
1: Isto.
0: 1809, João... Alguma coisa, né? Acho que deve ser Alferi Belmiro. Ele, então...
1: É, pelo que eu pude perceber, a maioria dos clientes deixou o número do telefone, né? Então a gente vai repassar
0: ali
1: pro Amigão Batista e ele... Provavelmente, então, vai entrar em contato com o contemplado, né? Pra avisar que foi contemplado no sorteio de hoje.
0: João Alferi Belmiro. Segundo prêmio...
1: Segundo prêmio é um kit Semaninha.
0: Sai para qual número?
1: Número 156.
0: Número 156. Marta Soares. É isso, né? Marta Soares. Marta Soares. Ela botou a data de nascimento dela aqui, mas tem o telefone do lado. Maravilha. Marta Soares, então, 156.
1: Isto.
0: Marta Soares. Parabéns, Marta Soares. Levou um kit Semaninha. E o terceiro prêmio?
1: O terceiro prêmio é uma toalha de banho do Grêmio ou do Inter. E o número é 1051.
0: Número 1051. Vamos descobrir, então... Quem leva mil e... Aliás, é 1051, né?
1: 1051.
0: Isso, eu tava lá nos 1500.
1: 1051.
0: É Rosan... Rosan. Rosan de Santos Rodrigues. Rosa, deve ser, né? Não deve ser Rosan, não é possível. Rosan Santos Rodrigues. Deve ser Rosa. M de Santos Rodrigues, eu acredito. Rosa... dos Santos Rodrigues. Vamos acreditar que seja Rosa dos Santos Rodrigues. Lembrando que são os próprios clientes que assinam o caderno, né? Então isso pode dificultar um pouquinho só pela questão do nome aqui, mas o resto tá tudo certo. E o telefone também. 1051. Eu vou colocar como Rosa, né? Rosa dos Santos Rodrigues. Depois, só confirmando o nomezinho completinho dela ali, ela vai escolher se ela quer uma toalha do Grêmio ou do Inter, né?
1: Isto.
0: Quarto prêmio.
1: Quarto prêmio é um calção adulto e duas meias soquetes.
0: O número?
1: 1068.
0: Tá pertinho aqui, 1068. A Nívia Friedrich, olha aí a dona Nívia, essa dona Nívia tá em todas, hein? 1068, né?
1: Isso.
0: 1068, a Nívia Friedrich. Parabéns, dona Nívia, ali da Lomba Alta. Sortuda ela, hein? Ganhou um calção adulto e duas meias soquetes. Quinto prêmio.
1: Quinto prêmio é uma blusa feminina.
0: Sai para qual número?
1: Número 346.
0: 346. O número 346. Pamela Kuhlmann. 346. Pamela Kuhlmann. Pamela Kuhlmann. Parabéns, Pamela Kuhlmann. Você leva, então, uma blusa feminina.
1: Isto.
0: Sexto prêmio.
1: Sexto prêmio, um kit feminino de touca, luva, meia e manta.
0: Olha aí, pra ficar quentinho, é pra quem? Qual o número?
1: 953.
0: Número 953. O número 953, Fabiane Machado. 953 para Fabiane Machado. Ela vai se aquecer, então, com um kit feminino de touca, luva, meia e manta.
1: Estou.
0: Sétimo prêmio.
1: O sétimo prêmio também é um kit de touca, luva, meia e manta, só que
0: masculino,
1: do gênero,
0: né?
1: Masculino.
0: Maravilha. Sai para qual número?
1: Número 953.
0: Não, esse foi o anterior.
1: Ai, desculpa.
0: Isso, que foi a Fabiane Machado.
1: 819.
0: 819. 819. Dalila Martins. Dalila, tá bem claro mesmo. Dalila Martins. 819. Dalila Martins. Ela levou o kit masculino, né?
1: Isto.
0: Olha aí. Vai repassar aí pra um neto, um filho, alguém vai aproveitar esse kit masculino especial. Prêmio 8.
1: Um jogo de lençol casal, três peças, número 129.
0: 129. Eita, Fernanda Oliveira, 129. Fernanda Oliveira, parabéns, Fernanda. Fernanda Oliveira, nono prêmio.
1: Um jogo de lençol casal, quatro peças, número 81.
0: 81. Número 81. Vamos descobrir quem vai levar o prêmio. Número 81, Karina Helena Carvalho. Número 81, Karina Helena Carvalho. Parabéns, Karina. Décimo prêmio.
1: uma manta casal da Jolitex, número 617.
0: 617, número 617, saiu para 617. É o número que saiu para Bernardo B. Mota. 617, Bernardo B. Mota. Parabéns, Bernardo. Levou, então, uma manta casal da Jolitex. 11º prêmio.
1: Um jogo de duas toalhas. Número 1785.
0: 1785 para Guilherme R. Eifert. Eifert. Guilherme R. Eifert. 1785, né?
1: Sim.
0: Guilherme R. Eifert. Eifert deve ser, né? Contemplado. Parabéns, Guilherme. 12º prêmio.
1: Uma jarra elétrica para o número 1449.
0: 1449 saiu para... 1449 saiu para Claudete Goulart. Claudete Goulart, né? Isso mesmo, Claudete Goulart. 1449. 1449, Claudete Goulart. Parabéns, Claudete. Você levou uma jarra elétrica da Casa Vitória, do Amigão Batista, aqui na Rádio Integração de Restinga Seca. São 16h14. É o sorteio dos clientes que foram contemplados, que fizeram suas compras no mês de julho na Casa Vitória e agora estão sendo sorteados 15 prêmios. Restam 3, o 13º prêmio.
1: Uma garrafa térmica, número 74.
0: Lá no começo, número 74 vai sair para José Odilon Almeida. 74, né? José Odilon Almeida. Parabéns, José Odilon Almeida. Levou uma garrafa térmica, né? Para tomar um chimarrão. Eu acho que esse aqui é o Odilon da Senira, né? Que é ouvinte aqui da integração, né? Olha, já tem uma térmica para tomar um chimarrão gostoso ouvindo a 98.5. Depois, 14º prêmio.
1: Um par de tênis feminino, contemplado, número 211.
0: 211 saiu para Maria Helena de Freitas. 211. Maria Helena de Freitas. Maravilha. Parabéns, Maria Helena. Levou um par de tênis feminino. E o 15º prêmio.
1: O último, mas não menos importante, uma camiseta do Grêmio ou do Inter, o número 639.
0: 639. 639. Será que é a mesma? Não, né? Não, isso aqui é outra. É 639. Rosane Maria Moraes. Rosane Maria Moraes é o 639, né? Rosane Maria Moraes, maravilha. Então assim tivemos os 15 contemplados com os prêmios do mês de julho da Casa Vitória do Amigão Batista. Agora, Elisana, nós vamos trazer só para o pessoal recapitular, né? A Elisana traz para a gente aí o número contemplado e o brinde, que eu vou trazer aqui quem levou o prêmio. Vamos então ao primeiro prêmio.
1: Número 1809, uma bola de futebol ou vôlei.
0: Saiu para João Alferi Belmiro.
1: Número 105.

0: com touca, luva, meia e manta.
1: Para Fabiane Machado.
0: Sétimo, 819. Um kit masculino de touca, luva, meia e manta.
1: Para Dalila Martins.
0: O oitavo, para o número 129, um jogo de lençol casal, três peças.
1: Para Fernanda Oliveira.
0: Depois foi contemplado o número 81, um jogo de lençol casal, quatro peças.
1: Karina Helena Carvalho.
0: Número 617, uma manta casal da Jolitex.
1: Para Bernardo B. Mota.
0: Depois, o número 1785, um jogo de duas toalhas.
1: Saiu para Guilherme R. Eifert.
0: Número 1449, uma jarra elétrica.
1: O 12º prêmio, então, saiu para Claudete Goulart.
0: O 13º, uma jarra elétrica para o número 74.
1: Esse é a garrafa térmica,
0: garrafa,
1: né?
0: Garrafa térmica.
1: Isso, saiu então para José Odilon Almeida.
0: Depois, o 14º prêmio, número 211, um par de tênis feminino.
1: Para Maria Helena de Freitas.
0: E o 15º prêmio, uma camiseta do Grêmio ou do Inter, o contemplado foi o número 639.
1: Maravilha, que é a Rosane Maria Moraes. Parabéns então a todos os contemplados, e o Amigão Batista lembra que você pode retirar o seu prêmio a partir de quarta-feira, dia 5. Olha aí, quarta-feira, dia 5, é o dia que você pode, a partir dessa data, já retirar o seu prêmio, tá bom? Então, isso aí, realizado o sorteio, né, Elisana?
0: Exatamente, até porque o caderno com os nomes está aqui na emissora, né? A gente vai entregar de volta lá pro Batista, que daí ele vai conseguir conferir certinho o nome, que às vezes a gente não consegue
1: decifrar
0: muito bem, né? A gente foi aqui, alguns, né, foi até no chutômetro, que é o caso do 3º prêmio, por exemplo.
1: Mas todos têm números, né?
0: Isso, daí provavelmente ele vai entrar em contato, então, ou aí a pessoa pode retirar, então, a partir de quarta-feira, diretamente lá na Casa Vitória.
1: Não é na Rádio Integração.
0: Não é na Rádio.
1: A gente só realizou o sorteio, né?
0: Exatamente.
1: Mas é tudo na Casa Vitória. Valeu, Elisana, um bom final de semana.
0: Um abençoado final de semana para todos nós.
1: Valeu, Elisana Paula Praça, a nossa auditora dos sorteios da Rádio Integração. Tivemos aí os 15 contemplados com os brindes do mês de julho da Casa Vitória do Amigão Batista. Valeu, um abraço para Noeli Yanner e Manuel Viana. Chegou agora da piscina, né, da hidroginástica lá com a Ju. Que coisa boa. Obrigado pela companhia, os amigos curtindo o programa, Manuel Viana. Esta é a sua Rádio Integração de Restinga Seca. Uma excelente sexta-feira para você. Hoje, dia 31 de julho. Tá cantando no programa de 1983. Hit pelo interfone.

0: Em 1983, você ouviu Hit cantando pelo interfone.
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1: 16:27.
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Integração, 16 horas 28 minutos. Muito bom saber que você está ligado na Rádio Integração de Restinga Seca. Tarde ensolarada e quente, estamos com 29 graus. Este é o programa Variedades, que traz para você apenas as músicas que marcaram época. Olha aí, vamos atendendo o recado. Boa tarde, Michael. Aqui é o Washington dos Santos, de Porto Alves, em Agudo. Ele pediu música do Zezé de Camargo e Luciano. O nome dessa música que ele pediu é Flor de Flamboyant. Ele oferece para Marlene Henkes, que está na pintura da casa, e ele limpando os moranguinhos. Estamos na escuta do programa, coisa boa, trabalhando, curtindo a 98.5. Abraço especial para ti, Washington, e também o seu amor, a Marlene Henkes. Vamos trazer então a música que ele pediu, de 1998, Zezé de Camargo e Luciano cantando Flor de Flamboyant.

De 1998, você ouviu o pedido lá do amigo de Porto Alves, em Agudo, Washington, que ofereceu para o seu amor a Marlene Hinks. Ouviu no programa de 1998, Zezé Di Camargo e Luciano, Flor de Flamboyant.

Esta é a sua Rádio Integração de Restinga Seca, 98.5 FM, na sua sexta-feira ensolarada, aqui na Rua Augusto Rossi, 29 graus. E o programa Variedade segue com você na 98.5, amigo que leva a integração de carona, você das estradas, obrigado pela sintonia. 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

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Olha aí, na reta final do programa de hoje, agradecendo a sua companhia, você que esteve ligadinho aqui na Integração de Restinga Seca, mandando o seu recado, o nosso abraço especial a todos os amigos que estão com a gente e, claro, participando da programação da 98.5.

Olha aí o nosso recado especial para os amigos de Formigueiro que estão aí na festa do agricultor e do motorista, que tem a programação especial ao longo deste final de semana. Então vai o nosso abraço para você de Formigueiro, o pessoal que está envolvido lá trabalhando com a festa, a 11ª festa do agricultor, do motorista e do pecuarista. E que vai até domingo.

Inclusive, hoje, dia 31 de julho, tem missa festiva na Igreja Matriz às 18h30. E depois, às 19h30, tem o sorteio de prêmios e venda de doces e salgados no Salão Paroquial. Amanhã, dia 1º de agosto, sábado, a partir das 14 horas, tem a reserva de churrasco. Às 18h30 tem a missa festiva na Igreja Matriz, com bênção das sementes. Às 19h30 tem o sorteio de prêmios e venda de doces e salgados no Salão Paroquial. Depois vai ter feira e exposição de equipamentos agrícolas, entre outros, em frente ao Salão Paroquial e brinquedos para as crianças durante todo o dia. E no domingo, dia 2 de agosto, às 9 horas, tem a saída da procissão no Engenho da Cotricel, com a bênção dos veículos em frente à Igreja Matriz. Às 10h30 tem a missa festiva na Igreja Matriz. Às 11h30 tem a retirada de churrasco e risoto. Meio-dia tem almoço. Às 13h30 o sorteio de prêmios no Salão Paroquial. E às 18h30 a domingueira. E vai ter feira também de exposição de equipamentos agrícolas, entre outros, bem em frente ali ao Salão Paroquial. E também brinquedos para as crianças durante todos os dias. Um abraço aos amigos festeiros lá da 11ª Festa do Agricultor e do Motorista e do Pecuarista, que é o Leonardo Boemo Cassol, a Aline Omerich Dotto, o Leonardo Siqueira e a Milene Strom Hitz. Os amigos festeiros deste ano, então, da Festa do Agricultor e do Motorista e também do Pecuarista. Vai até domingo, dia 2 de agosto, em Formigueiro.

Boa tarde, Ana Souza, em Santa Flora, também ligada aqui na 98.5. Abraço, Ana Souza. Também os amigos ali da Capela São Paulo, né, que segue aí também até domingo as atrações dentro da festa de São Paulo, né, do Padroeiro São Paulo, e que traz a programação aí ao longo do final de semana, tem almoço no domingo. Também o recado especial para domingo, dia 2, né, tem o torneio Interseleções de Futsal aqui de Restinga Seco, o troféu Erni Rude. Os jogos, né, eles vão acontecer no ginásio de esportes e, claro, a equipe da integração vai estar mobilizada para trazer para você as emoções do esporte. Então, se ligue na 98.5 no domingo, tem o torneio Interseleções de Futsal. Agora sim, agradecendo a sua companhia, vamos fechar o programa de hoje com a música de 1982. Essa é do Almiro Rogério, O Motoqueiro. É o pedido da Nilce Silveira de Formigueiro. Ela oferece para o neto dela, ou melhor, ofereço para as minhas visitas, o irmão do meu neto, o Benício Zanini, a mãe Maria Iracema Zanini e a irmã Isabel Zanini. Então fechamos. Almiro Rogério, 1982, O Motoqueiro. Um ótimo final de semana para você. Na sequência tem Viajando com Wilson. Variedades retorna na segunda-feira, se Deus assim o permitir. E eu volto amanhã no Paraíso em Destaque.

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Muito boa tarde, meus amigos. Boa tarde, região. 16 horas 48 e 7 minutos. 16 com 47, temperatura de 28 graus. Estamos iniciando mais um programa Viajando com Wilson, tarde de sexta-feira, 31 de julho. Queremos cumprimentar a todos, desejar uma bela viajada com a gente. Vamos lá em frente, porque o povo quer ver todo mundo feliz e contente. Um abraço, meus amigos. 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Carlos Alexandre Fagundes, o Neneu Carlos Haroldo Fagundes, são os nossos amigos que estão com a gente no Viajando. E vamos lascando quando são 16h50. E um minuto, este é o Viajando, integração 98.5, 47 anos para 48, chamando o toque, Indiada Buenacha. Vamos chamando o toque para abrir a parte musical, Tibúrcio da Estância, socando canjica, 16 e 51.

0: Beleza, meus amigos, 16:56. Este é o Viajando com Wilson pela sua Rádio Integração 98.5. Sexta-feira, 31 de julho. Temperatura 28 graus. E nós vamos em frente com o nosso Viajando. E você que está com a gente, um abraço, quer seja na estrada, ou em casa, ou no seu trabalho, nos seus afazeres. Um abraço fraterno. 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Beleza, gente. 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Oh, dá uma choradinha essa música gostosa aí, oh, rapaziada. Você, homens, mulheres e meninas e rapazes.
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0: Bom, gente, amiga, 16:58 e o Viajando vai em frente. Isto, maestro, e é o guia desta nave, sou Michael Souza, Michael Alexandre, e vamos em frente porque o pessoal quer música e nós estamos no início ainda do programa, com 28 graus. E vale evento, clima de Semana Cultural e Festival de Inverno, hoje, amanhã e domingo em Serra. Ah, beleza. Um abraço a toda essa gente. É sempre conectando com a natureza, né, compadre? Oh, rapazes. Rapazes e meninas. Vamos em frente. Olha o Os Ideais, Dançando em Porto Lucena, a música da bandinha. Vamos lá.

0: Olha a hora, meus amigos, 17 horas com 2 minutos.
1: Confira a temperatura.
0: A temperatura está em 28 graus.
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0: Dezessete horas com 6 minutos e 40 segundos. Este é o Viajando. Viajando pela sua reintegração, viajando com o Wilson, é lógico. O Mike está aí no comando dessa jornada. sempre na estrada e levando a informação e a descontração a toda essa gente amiga. Pessoal, preparando colônia motorista, os que produzem e que transportam em Formigueiro, que vai até domingo lá, a paróquia do Senhor João Batista e a comunidade organizando. Aqui na São Paulo, comunidade bairro São Luís, festa de São Paulo, domingo. E o trido começou ontem e vai até domingo. Um abraço e muitos produtos sendo comercializados, aqueles quitutes, aqueles doces de abóbora, tudo mais. Ô, mas turma amiga, um abraço. 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Vamos em frente, pessoal. 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Ô, turma amiga, pegando mais, pegando a estrada. Vamos em frente, rapaziada. 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Que legal. Lá vai, meu amigo. Olha aí, hoje temos aí, sexta-feira, tem celebração na São Paulo 19, trido, né? Preparação para a festa de domingo. Vamos aí, Vale Vento, hoje tem grande show. Eu não sei quantos anos, se alguém se lembra quantos anos que essa artista traz essa alegria para o povo da região. Desde o tempo do Clementino Marcus, eu me lembro, né? Que coordenava, que era ele que foi o deslizador desse Semana Cultural, juntamente com a Universidade, o Festival de Inverno. A Inês Rizardo desce a Serra Gaúcha para fazer a alegria desse povo. Oh, um abraço a essa turma que estão na estrada, que vão indo, ou estão se preparando de noite para assistir aquela descontração dessa grande artista. É, lá dos gringos da Serra, das bandas de Caxias, de Bento, Cramento, Garibaldi. É, toda aquela região. Sempre levando a animação, né, Inês Ricardo? Um abraço. Uma noite italiana. E aquele bife milanese bacana. Agnolini com risoto. Ô, Cramenta. Vamos em frente, porque o tempo anda e o tempo passa. E nós bobeia, fica só na fumaça. 10, 28 graus e a temperatura, compadre. Vamos chamando o toque. Olha, tem gente participando já, né? É, isto mesmo. Vani Hoffman, de Restinga Seca, manda um abraço para a mana Leda, que está te escutando. E a Vani Hoffman, né? E ela pede para a mana Leda um alô. Então, um abraço, obrigado pela audiência. O Jocely Antônio de Azevedo, lá na terra de Vila Ceaulim. Nosso abraço a todos que se lembram de mim. E São João do Polesne, né? Bem pertinho da cidade, é um distrito de Polesne, Vila Ceaulim. Jocely Antônio Azevedo, abre teu coração. Fala, guri, para o Viajando.
9: Boa tarde, Viajando com Wilson, na integração da 98.5, a nossa rádio, Rádio de Restinga Seca. Aqui é o Jocely Antônio Azevedo, da Vila Ceaulim, São João do Polesne, tomando um chimarrão na escuta do programa, meu amigo. Manda uma música para nós aqui, tomando um chimarrão aqui na Vila Ceaulim. Manda uma música aí pra nós. Tá bom, meu amigo? Qual é que... Teixeirinha, Velho Casarão. Tá bom? Temos na escuta do programa aqui. Bom final de semana. Tá bom? Abraço.
0: Outro abraço, Velho Casarão, Teixeirinha, que dominou a audiência em todo o estado e toda boa parte do país, bons décadas. Grande é Teixeirinha, da alma do povo gaúcho. Canta pra vocês, tá bom?

estar, né? Isto mesmo, vamos em frente, né, seu jovem, que o seu Angeli Antônio de Azevedo, todos os moradores polenses, está hoje, o município está aí com som, com vários eventos, esse distrito, que iniciou os padres Palutino há 140 anos, tem celebração amanhã também, alusiva a eles, uma caminhada ou uma corrida. E também inauguração lá da a capela da Nossa Senhora de Chansa, né? O santuário. Um abraço. Vamos em frente porque o povo está com a gente. 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Um abraço fraterno. 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É, no outro sábado, não esse próximo. Um abraço, mano. Queremos lembrar que temos um convite aqui, ó. A festa de São Roque de Faixão Sul, tudo acontece. Começa já as celebrações, dia 16, São Roque lá, né? Começa dia 5 de agosto, venda de cucas, pães, bolachas. 9, domingo, dia dos pais. Vai ter umas 10 horas uma missa, às 12 almoço. Pague e leve com risoto, bife, milanesa, galeta e maionese e coma em casa com a família, né? Isso, dia 9, dia dos pais. Dia 14, 19 horas, missa após quermesse. Dia 15, sábado, 19 horas, missa na Igreja Matriz. 16, 10 horas, missa festiva com transmissão da Rádio Integração 98.5. E ó, 12 horas de almoço no Salão Paroquial com cardápio, sopa de agnolina, risoto, bife à milanesa, churrasco, galeto, maionese, salada verde, pão e cuca, valor de R$ 60. E crianças de 6 a 12 anos, R$ 30. 14 horas, quermesse no Auditório São Roque, com show do grupo Lobo Sanfona e Banda. Adquira sua ficha para o almoço no WhatsApp 996-964718. Participe. 126 anos já de Festa São Roque, Faixão Sul Turno, né? De 14 a 16. Queremos cumprimentar a todos vocês. 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

0: 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Que categoria! 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Um abraço lá pro seu Renato Mota, Thiago, essa equipe toda. E a São Paulo? O que temos na São Paulo? Festa. Já tá com o trio andando. Domingo é o dia máximo, né?
1: Hoje, quinta-feira, já foi. Bom, agora hoje é sexta, então segundo dia de tríduo na missa, né? Sexta-feira na Capela São Paulo às 19 horas. O terceiro dia é essa amanhã, dia 1º às 19 na Igreja Matriz, e domingo a festa, claro, em São Paulo, 10 horas lá na Capela São Paulo. Às 12 horas almoço, adultos 50, crianças de 5 a 10 anos 25. À tarde, sorteio de ação entre amigos, apresentação do grupo de danças Feliz Idade. Participe tradicional festa em oração padroeira de São Paulo, comunidade de São Luís. É, São Paulo, né? Restinga Seca. Um abraço a vocês. 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E Madeireira Boa Vista de Ivo Medeiros da Silva e Filhos. Que categoria! Vão lascar-lhe música para homens, mulheres e guria. Pois hoje o Cássio Galler, Cássio Gal, Aparecido está de aniversário, gurizito. Ô, gente, um abraço para ele. Jones Noro, o Jones aí na Moisés Cantarelli, Jones do Noro, advogado, também está de aniversário. E outro rapazito aí, empreendedor, Giovanni Cantarelli. A Rose tá hoje, né, fazendo os cuscuz e os bebes pro seu Giovanni Cantarelli, o vovô. Hoje também tá de aniversário aqui na cidade. Um abraço! Queremos cumprimentar e vamos lascar-lhe música pra essa indiada toda. Alegrando essa turma amiga de ponta a ponta. Reinaldo Rode, Dom Pedrito, como é que tá, mano? Tudo bem? Ilma Silva Penteado e Formigueiro, um abraço. E o Cássio Galli de Aparecido tá, né, escutando a gente lá, hein? Aniversariante, parabéns, meu garoto, que muita saúde e muita paz, que sempre cresçam esse belo rapaz, né? Isto mesmo. Vamos aí com a música, a descontração, pois a Bruna Oliveira em Santa Maria também tá com a gente. Zé Mendes, Conversa Fiada. Isto para ser povo amigo que está aí no nosso costado, um abraço. Vamos em frente, o Viajando vai.

0: Gente amiga, 17 horas com 32 minutos.
1: Confira a temperatura.
0: Estamos aí com a temperatura em 27 graus.

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Muito bem, meus amigos, 17 horas com 38 minutos. Temperatura em 27 graus. E o Viajando vai em frente. Vai em frente mandando um alô, porque hoje muita gente já vão se deslocar para Vale Evento. Hoje tem a grande cantora da região das terceira, segunda, primeira, quarta colônia, lá da Serra Gaúcha, a Inês Rizzardo, aqui na quarta colônia. O Vale Evento já não sei quantos anos, se faz 30 a mais, que está vindo sempre fazer sua apresentação, e o povo sempre gosta, pois ela anima, é pra cima, é pra frente. Inês Rizzardo, uma noite italiana em Vale Evento hoje, e muitos preparando para ir para lá, né? Um abraço a vocês. 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E também para sua família, para o povo faxinalense, um abraço fraterno. Boa tarde, Inês. A Inês, domingo, vai cantar pelo coral. Sempre ela faz mil anos que canta na Coral Santa Cecília. E vai participar na celebração de domingo em Vale Evento. E a integração transmite de lá. Um abraço a todos os demais que fazem parte do Santa Cecília, que estão aí, né? E muitos outros que são os corais que vão à tarde, mas eles vão para amanhã já para a celebração. Vamos lá, escândalo toque em Diada Buenacha. O Churrasquinho, Paulo Churrasquinho, sua esposa em Santa Maria, como é que está essa turma? Aí de Silveira Martins, como é que anda? É isto mesmo. Olha, meu amigo, minha amiga, queremos lembrar que você é nosso convidado especial. A Beatriz Sartori, tá aí agudo. Ô, Beatriz, boa tarde. Eu queria ouvir músicas. A música Lembrança, Porca Véia. E vamos oferecer também para os aniversariantes de hoje, Giovanni Cantarelli, aqui na cidade. E também para o seu Jones Noro, advogado Jones. Isso, para sua esposa Marlene, um abraço. Cássio Galo, de Aparecida, aqui nas próximas turmas, aniversariante. E aí, o toque vai para a nossa ouvinte de agudo, Beatriz Sartori. Para ti, Porca Véia. Lembrança, povo agudense, buenas tardes, companheirada. 17 com 42. E estamos com 27 graus. Vamos em frente, viajando.

gente amiga, buenas compadre. Sexta-feira, dia 31, final do mês. E aí, como é que foi o mês? O aproveitamento para nossas vidas, para as nossas economias, para a nossa comunidade, para a nossa família, como é que foi o mês? Então, hoje estamos terminando. Um balançozinho faz bem, né? E tivemos aí a Porca Velha lembrança lá para Beatriz Sartori do Agudo. Ô, Beatriz, um abraço, querida. Tudo de bom para vocês. E vamos em frente porque o Viajando não para, né? 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LZ7, Luiz Adriano, um abraço, mano, pra você, pra sua família, pra todo mundo. Tá bom, mano? E sua equipe também, né? O Paulo Sérgio Ilha Machado, dona Sandra lá de Santa Maria do Paulo, churrasquinho na entrada da Tancredo Neve, né? Rapaziada, vamos pegando a estrada, seguindo com o nosso programa. E certamente a Inês Lizardo, a grande artista que faz, eu acho, uns 30, 40 anos. 40 eu não digo, mas porque foi uns anos depois que o Clementino colocou ela e não saiu, sempre contratada a Semana Cultural de Vale Vento. E hoje é o dia dela. A italianíssima, a italiana Inês Rizardi, Rizardo, é isto da colônia da Gringolândia de Caxias, Bento, Garibaldi, Carlos Barbosa, aquela região lá que ela é, tá certo? Lá não tem de origem italiana quase, lá não tem, né? Um abraço. Essa semana teve outras aí se apresentando, que é de Bento Gonçalves, né? Foi um show também muito legal que as mulheres fizeram, elas que vieram de Bento Gonçalves. Queremos cumprimentar e desejar tudo de bom para vocês, certo? Certíssimo. Foi quarta-feira, eu acho que foi, né? Isso também. Grupo Le Fartale. Farfalle. Farfalle. Claro, noite italiana também, animação da noite. E fizeram um show muito bom. E hoje aí, segue, né? Trazendo o cunho, né? Inês Lizardo. Lizardo. Rizardo, Rizardo. Um abraço. E aquele mangiare. Temos aí, gente amiga, aquele sopa de agnolina, risoto, bife milanês, galeto, pão e salada. E aquela confraternização bem legal. Ô, boa tarde, Silveira. Como é que estão vocês? E aos aniversariantes, vamos em frente nesse instante. 17h50. Vamos chamando mais toque para alegrar essa turma, né? Olha, a Marley Silveira de Formigueiro. Boa tarde, Vilso. Peço uma música. Chuvas de Maio, com João Mineiro e Marciano. Hoje estou completando 50 anos de casada. Casada com quem, Marlene? Marley, hein? Tá só ela sozinha, casada, 50 anos. Como é que é? Ó, não botou o nome do maridão, nem do maridinho, nem de... Ah,
50 anos não é ou 5, né? Nada. É 50, é uma história de vida juntos, né? Ela não esqueceu, acho que eu não sei quem é o marido dela. Mas o que importa é que ela está homenageando e vai para os dois a música. É, hoje estou completando 50 anos. Chuvas de maio. É chuvas de julho. Agora está terminando. Um abraço!

0: Rapaziada, pegando a estrada, 17:55, temperatura 27 graus, tarde de sexta-feira, 31 de julho. E o viajando vai em frente porque temos um recado para essa gente toda, né? Queremos cumprimentar e desejar o melhor para vocês, tá, manos? Um abraço fraterno a todos vocês. 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Um abraço para vocês. Vamos aí com mais um toque. Logo mais tem o Padre Manzotti com aquela mensagem belíssima. Sempre traz de muito conteúdo, muito importante para nossa reflexão e final de dia, meu irmão. Vamos chamando o toque aí pra essa turma toda, porque o pessoal quer toque, né? É isto mesmo, que bom. Um abraço a vocês todos. Ô, compadre, como é que tá, compadre? Um abraço, Maria de Lourdes, Bisoninho, pro Luiz Francisco, aos filhos, Cremilson, Wilson. Vamos aí, então. O Heraldo do Balneário das Turas. Boa tarde, Heraldo. E a Gima. Heraldo e a Gima. Na escuta nas tunas. Ô, seu Heraldo. Tá pegando um pentinho. Os peixes não vêm passear pra fora, já que tá cheio o rio. Um abraço pra vocês. Bruno e Vintão, de Santa Maria, gostaria de oferecer uma música pros pescadores que mentem pouco. Teixeirinha, boa pescaria. Forte abraço nesse dia. Oscar Fogo aí pra. 17:58.
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1: Filhos queridos, povo amado de Deus, nessa semana que estamos rezando a Nossa Senhora da Saúde, vamos incluir, hoje sexta-feira, os sacerdotes. Por quê, padre? Porque domingo é o dia do padre. Você lembra o nome do padre da sua paróquia? O nome do padre que batizou seus filhos ou fez seu casamento? Reze na intenção dele. Que Deus suscite santos e fervorosos sacerdotes em nome do Pai, do Filho e do Espírito Santo. Amém. Senhor Deus, ao chegar esta tarde, queremos pedir por todos aqueles que se recomendaram às nossas orações, mas de modo especial, Senhor, rezar pelos doentes. Senhor, a gripe nos amedronta, há vítimas. Pedimos por aqueles que estão desprovidos de condições financeiras, aqueles que estão desprovidos de esperança. Nossa Senhora da Saúde, junto a Deus intercedei pelos doentes, consoladora dos aflitos. Sede a esperança daqueles que não têm a quem recorrer. Nossa Senhora da Saúde, orientai que os cientistas encontrem a cura deste mal, que os médicos possam dar assistência necessária aos doentes. E rezamos também por nós, Virgem Maria, livrai-nos deste perigo. Como fruto desta Ave Maria, oferecemos por todos os doentes, principalmente aqueles que estão passando por profunda provação, que esperam uma cirurgia ou estão esperando a cura de seus males. Ave Maria, cheia de graça, o Senhor é convosco. Bendita sois vós entre as mulheres e bendito é o fruto do vosso ventre, Jesus. Santa Maria, Mãe de Deus, rogai por nós, pecadores, agora e na hora de nossa morte. Amém. Nossa Senhora da Saúde, interceda junto a Jesus por todos os doentes. Nossa Senhora da Saúde, livrai-nos de todo o perigo do corpo e da alma. Ao voltarem para casa, voltem com o coração cheio de amor e repleto de paz. Até amanhã.
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0: somos a
1: lei. 18 horas com 5 minutos. Tivemos a mensagem belíssima do padre Reginaldo Manzotti aqui pela 98.5, a sua integração, para meditar um pouco, refletir e ter momentos especiais. Estamos aí com agora 26 graus. Está caindo aos poucos, né? Mas está alta ainda, né? Que bom. Ensolarado, caindo à noite. Queremos cumprimentar e desejar tudo de bom neste final de mês de julho, hoje 31. E o Viajando vai em frente, porque está com todo esse povo, amigo, né? Como é que está seu Heraldo do Balneário das Tunas? Ele é a Gima. Gima. É Gima mesmo que é? É, queremos aí enviar um abraço a eles nas tunas. Dá um mergulho agora aí pra ver se a água tá boa. Você pega com as mãos assim um jundial, um pintado, sei lá. Meus amigos, um abraço a vocês que estão na estrada, né? A Marley Silveira, que está completando 50 anos de casada, ela com seu marido. Só não botou o nome do marido, né? Lá em Formigueiro. E a Beatriz Sartori, lá no Agudo, está com a gente. Vanderleia Bataioli, como é que tá o Cortado? Tá meio quietinho por lá agora. Um abraço, grande Cortado no Cabrais. Indiada Boenacha, uns daqui e outros de lá. Ah, viajando. Como é que tá o São Cepé? Tá calmo? Um abraço a vocês. Indiada Boenacha, seu Valdomiro. Isto. E toda a comunidade. Seu Neymar Santos. Ah. O Valdomiro e a Maristela, aquele abraço que ele quebra a costela. Ô, oh, turma amiga! É 18 horas com 6, 7 minutos já, né? Queremos cumprimentar a todos e desejar o melhor para vocês. Vamos chamando a música, a sequência. Teodoro e Sampaio, coração de coração a diesel. É para os motoristas, homens da estrada, do volante. Aqui a integração que abraça e deseja a vocês um bom final de dia, boa viagem e um bom final de semana também. Tá.

0: Agora 18 horas e 9 minutos.
1: Confira a temperatura.
0: Na rua Augusto Rossi, em Restinga Seca, a temperatura é de 26 graus.

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Muito bem, meus amigos, 18 horas com 17 minutos, 26 graus e a temperatura tarde e noite de sexta-feira, dia 31 de julho. Cumprimentando a todos, olha, mais uma vez um abraço lá pro Cássio Gal, Aparecida, aqui na Próximas Turnas, está de aniversário. O senhor doutor advogado Jonas Noro, também aí na Moisés Cantarelli. E aqui na cidade também, Giovanni Cantarelli, um abraço aos aniversariantes e da região, né? Queremos lembrar que você é o nosso convidado. 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

0: assistindo a cidade, já vi, né, pessoas, senhores, até as filhas desses senhores trazendo, dão a mão pro pai, dizendo, pega o carro e trago, vem, entrega aí com toda a responsabilidade. Então essa gente que no dia a dia acredita que um litro de leite ou um pé de alface ajuda na economia. Os pés de alface e os litros de leite. 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Essa aí é a bandinha do Imigrante. Tanta animação fez em Vale Evento e faz ainda. Integrante é o mais antigo da região. O nosso amigo Zeus Guerras, que participaram também muito, muito nesses eventos. Uns deles, só um até faleceu, o Hildo, né? Que participava do Florindo Ivan e da banda militar do Exército, gerenciava maestro e tudo mais. Queremos parabenizar esses músicos que fazem a história. Hoje tem outra que faz a história, está fazendo uma grande história na cultura e do canto, a Inês Rizzardo, né? É, a Inês Rizzardo, hoje lá em Vale Vênito. Isto é conhecidíssima e muitos já deixam para esse dia para ir lá. E além de saborear e conviver com os amigos também é importante isso. Quem pode, que tem a mobilidade do corpo e resistência, vão, porque é uma ginásticazinha, caminhar para cá, para lá, né? Um abraço bom, nem todos têm. Tacuarembó, lá no Uruguai, eu conheci esse lugar, Tacuarembó. É uma cidade, não sei quantos quilômetros adentro, assim, para o Uruguai. O seu Névio Cancian tinha uma propriedade, hoje ela arrendou lá. E uma vez fomos lá, turma Zap, a turma, então fomos lá, passamos um fim de semana lá em Tacuarembó. Tacuarembó, Uruguai. E estamos aí, o Janone Silva, lá em Tacuarembó. Ele manda um áudio, né? Vamos lá então. É, queremos enviar um abraço bom. Fala, Janone.
1: Boa tarde. É o Janone. Um abraço, pô. Meu maestro aí, diretor Wilson. Né? Janone, tô aqui em Tacuarembó. Ouvindo ou viajando com o Wilson, só hoje não tô viajando. Tô acampado.
0: Muito bem. Mas o que importa é que tá ligadão. Um abraço, meu querido irmão. E saúde para vocês, tudo bem? Hablas o espanhol? É? Adelante, compadre. Vamos adelante, vamos em frente. E a Vanderleia Batalhora e Cortada apareceu, Vanderleia. Como é que está, menina? Saúde para ti. Queremos cumprimentar essa turma de Cortado, do Cabrais, a Vanderleia, a embaixadora que temos a integração, sempre participa de lá, né? Um abraço a vocês. E vamos chamando um toquezinho para essa turba toda, então, mas não. É. César e Paulinho, passa morena. Isso, vamos em frente, compadre.

0: Florindo? Florindo! Olha aí, o seu filho tá aqui mandando um recado pra nós que vai indo no Festival de Inverno e Semana Cultural em Vale Vênus, o Delano. O Florindo tá lá em cima, mas tá cantando essas belas composições. Vamos ouvir o recado do Delano. É, o Delano, mas eu tenho que te passar pra ti, né, gurizinho? Não, já tá aí contigo. Vamos lá então, Delano, obrigado, bom festival. Um abraço aí, fala lá com o Rafael e dá uma trovada pra integração também. Delano Casmur, indo, dá um recado aí. Boa tarde, boa noite.
1: Viajando com Wilson rumo ao Festival de Inverno de Vale Verde. Grande abraço para ti, seu Wilson.
0: Também, músico atrai músico, chuva atrai chuva, mas o tempo bom, tá tempo bom pro pessoal ir lá ver a Inês Rizzardo, né? Hoje, grande dia. E o momento de confraternização, do pessoal se encontrar, lá se encontra com esse, vai encontrar com algum guerra de lá que participaram e tudo mais. Um abraço, Delano. 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Um abraço, parceiro, sempre está com a gente também. Vamos em frente porque o povo está aí com a gente da estrada, indo lá para Vale Vento, outros para cá, outro para indo para casa. Isto mesmo. Temos aqui mais um áudio vindo a Bílio Martins, linha São Pedro. Aonde é o São Pedro? São Pedro, linha São Pedro? Acho que é. Ah, tem linha São Pedro lá também. Bom, é importante que vamos dar o áudio dele. Ele vai abrir o coração. Abre teu coração, mano. Boa noite.
2: Boa noite, seu Wilson. Aqui é o Bílio Martins da linha São Pedro. Temos aí no chimarrão te escutando aí. Se tu tiver condições, me roda a música do Rei Milongueiro e a minha risada. Uma boa noite a todos nós.
0: Boa noite. Como é que ele pediu, Milongueiro? Risada? Não. Queremos cumprimentar a todos vocês, 18:31. Minha risada. Deve ser um. O Milongueiro, ele gosta de extravasar muita coisa, até exagera um pouco, mas vamos lá, linha São Pedro merece, né? E quem tá na estrada, curta também. Queremos cumprimentar a todos vocês e desejar boa viagem e bom final de tarde, bom final de mês. Vamos lá, Abílio Martins, linha São Pedro.

O tamanho do evento que é em Vale Evento, distrito de São João do Polesno, que nasceu há 41 anos atrás, uma professora idealizadora, mas a ideia foi do Clementino Marcusso com a Semana Cultural, ele que criou, e aí uniram-se a fazer o Festival Internacional de Inverno da Universidade Federal, onde, na verdade, tem professores de várias países do mundo, alunos também, e essa semana toda é de que fazem os seus momentos de recital, tanto alunos de meio-dia e à noitinha agora é os professores. Hoje é o último dia do recital, né? E às 19 horas dos professores. E o Clementino, que era um dos sonhos dele criar esse festival, criou ao pequeno, mas a integração acreditou e apostou juntamente. Há 41 anos sempre participamos com nossa cobertura lá, com todas as dificuldades de sinais, de telefonia, lá não tinha, naquela época nem falava internet, né? E a gente trazia as informações, gravava, apresentava, transmitia o que podia ao vivo. Trazia 41 na abertura e encerramento, sempre presente. E para nós é uma honra. Então hoje, como vamos repercutir um pouco também dos italianos que fazem parte da música do nosso programa. E um deles é o próprio Florindo, que é de origem germânica, mas no seu grupo, no tempo que ele estava aí trabalhando, fazendo, andar, né, Delano? Fez questão de botar umas mexicanas no meio, mas as italianas, imigrantes também. E aí estavam no meio também os guerras que participaram muito, e é da família dos imigrantes, né? Participou do Florindo. Mas vamos uma do Florindo agora e depois vamos rodar as que podemos rodar até. São músicas alusivas aos italianos imigrantes. Em homenagem. E a Inês Rizzardo está lá. Se tivesse uma dela, também podia botar. Mas vamos lá então.

filho da, do paraíso, filho da região, Florindo Ivan. Saudosa memória que deixou sua história e a música que encanta sempre presente. Vamos lá.

Olha, meus amigos, nós vamos chegando ao final. Se tiver alguma da Inês, aquela minha sacudida, já que ela está em Vale Verde, para logo mais se apresentar, e muitos vão indo para lá. Um abraço, Vale Verde. Um abraço, Igreja São Paulo, Teotrido, a segunda noite hoje, domingo a festa. A todos os amigos que estão aí, o Vanderlei Lima, que é filho de Pedregulho, mas está, mora em Lavras do Sul. Boa tarde, boa noite. Estou aqui em Restinga Seca, visitando a minha terrinha abençoada. Abração. Um abraço. Funiculi, Funicula. Inês Rizardo, que está em Vale Vento, fazendo um show logo mais no Festival Semana Cultural. Boa noite a vocês. Fique com ela. Obrigado, Michael. Até segunda-feira com mais um programa Viajando. Fique com integração, sempre tem algo. Amanhã, Conexão Agro, das 6 às 9 horas, Paulinho Salero. Fique com a integração sempre. Não mais vem o Alexandre.

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1: A Prefeitura de Restinga Seca irá inaugurar na próxima segunda-feira, dia 3, às 9 horas da manhã, a nova estrutura de passagem de veículos na Sanga da Restinga, na rua Henrique Rezer. Agora denominada Ponte da Cooperação, ato contará com a presença de autoridades e comunidade restinguense. Neste domingo, Restinga Seca sediará o torneio Interseleções de Futsal 2026, troféu Erni Rude Rode. Jogos serão realizados pela parte da manhã e tarde no Ginásio de Esportes Romano Cantarelli. Participarão da competição as seleções de Restinga Seca, Formigueiro, Agudo, Faxinal do Soturno, Nova Palma, Paraíso do Sul, Dona Francisca e São João do Polesne. A Rádio Integração transmitirá os jogos pela parte da tarde aqui no FM 98.5 e em live no Facebook e no YouTube. Ocorreu na tarde de ontem o primeiro encontro anual de atualização do Plano de Contingência de Restinga Seca. Promovido pela Prefeitura de Restinga Seca por meio da Defesa Civil, o evento foi realizado no CTG Os Vaquianos, reunindo autoridades, agentes de segurança pública, representantes de entidades e a comunidade, com o objetivo de revisar, atualizar e alinhar ações. A atividade contou com a palestra do Major Alexandre Lacerda, que é o coordenador da 3ª Coordenadoria Regional de Proteção e Defesa Civil. Na fala, Lacerda explicou sobre a importância da Defesa Civil, forma de atuação, ações desenvolvidas, estruturação do órgão, entre outros. Na sequência, ele detalhou todos os itens essenciais que devem estar inseridos no plano de contingência. Durante a explanação, o público presente pôde fazer questionamentos e sanar dúvidas sobre iniciativas de prevenção, atuação em desastres, alinhamento de ações, entre outras questões. Durante formatura militar realizada no dia de ontem, foram apresentados novos policiais que passam a integrar o efetivo da Brigada Militar de Restinga Seca. Agora fazem parte do efetivo os soldados Guilherme do Amaral Custódio, Jonas Beck Rockenbach e Heron de Medeiros Bianchin. O reforço no efetivo garante o melhor serviço prestado à comunidade, eficiência no atendimento de ocorrências e amplia as ações de patrulhamento realizadas, tanto na cidade como no interior do município. Integrando a programação da 41ª Semana Cultural Italiana de Vale Vêneto e 41º Festival Internacional de Inverno da Universidade Federal de Santa Maria, ocorreu na tarde de ontem, em Vale Vêneto, uma reunião dos prefeitos que integram a Associação dos Municípios da Região Centro, AM Centro, e do Consórcio Intermunicipal da Região Centro, ACIRC. O evento reuniu prefeitos que foram recepcionados por Jaqueline Milanese, prefeita de São João do Polesne. Quanto na pauta da reunião, foram debatidos temas de relevância regional, como cercamento eletrônico com imagens e a idealização do projeto de construção do aeroporto regional que estará sediado em Santa Maria. Durante a reunião, integrantes do 4ª Colônia Geoparque Mundial da Unesco apresentaram ações realizadas no território, a importância do geoparque para o desenvolvimento regional, a revalidação do selo da Unesco, entre outras questões. A Corsã disponibilizou de forma preventiva um caminhão-pipa para reforçar o abastecimento de água em Dona Francisca. A medida foi adotada devido às oscilações na captação de água causadas pelo acúmulo de galhos, árvores, areia e outros materiais arrastados pelo rio Jacuí, que podem obstruir as bombas e reduzir temporariamente a vazão de água encaminhada à estação de tratamento de água da Corsã. Em alguns momentos, também é necessária a interrupção temporária da captação para a limpeza dos equipamentos. O caminhão-pipa permanecerá à disposição para abastecer o reservatório que distribui água para a cidade, caso seja necessário. Luiz Fernando Nartigal, meteorologista da Metsul, participa agora do Integração Informa, destacando a previsão do tempo para o final de semana.
2: Vamos ter aí para amanhã, aí vai mudar o tempo. O dia até começa com sol aparecendo com nuvens. Uma frente fria já deve, desde cedo, já provocar instabilidade e chuva na campanha e na fronteira oeste. e talvez até já em pontos do sul também. No decorrer da tarde para a noite, que esse sistema avança sobre a região central, então traz aí risco de chuva localmente forte, raios, trovoadas e temporal, principalmente com ventos fortes. E no domingo já não tem mais instabilidade, apenas aí alguma variação de nuvens, porque vai ficar um pouco úmido, aí vai ter alguma variação de nuvens no céu, alguns períodos de maior nebulosidade. Como esse sistema vai encontrar uma atmosfera muito aquecida amanhã, o aquecimento amanhã vai ser mais acentuado do que hoje, deve inclusive chegar na casa dos 30 graus na região de Restinga Seca, antes da chegada da instabilidade. Então esse aquecimento maior e o avanço rápido do sistema frontal devem trazer aí raios, trovoadas, nuvens carregadas e com potencial maior para temporais com vento forte. E depois do domingo já teremos um quadro de tempo melhor, deveremos começar aí o domingo de manhã com temperatura em Restinga Seca de 12, 13 graus, então vai dar uma caidinha na temperatura para o domingo e a máxima deve ficar em torno de 22 graus.
1: Como parte da programação alusiva aos 66 anos de emancipação de Nova Palma, foram instaladas réplicas de capitéis no trevo de acesso ao município e também na Praça Padre João Zanella. A iniciativa integrou a decoração comemorativa de aniversário e buscou destacar um dos principais símbolos da identidade histórico-cultural de Nova Palma. Reconhecida como a capital dos capitéis, Nova Palma preserva um patrimônio singular composto por 43 capitéis distribuídos entre a área urbana e o interior do município. Essas pequenas construções religiosas, erguidas principalmente pelos primeiros imigrantes italianos, preservam muito mais do que manifestações de fé. São marcos da colonização, da religiosidade, da memória e das tradições, que ajudaram a construir a história da comunidade de Nova Palma ao longo de gerações. Terceira edição desta sexta-feira do Integração em Forma. Uma boa noite a todos e um ótimo final de semana.
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3: Novo boletim mantém previsão de alta do Guaíba, mas sem ultrapassar cota de inundação.
4: Paraguai repudia a fala de Lula em reunião com o embaixador.
3: Juliana Brizola e PDT são multados por impulsionamento de propaganda negativa.
4: Flávio Bolsonaro tenta reverter neutralidade do Centrão e evita citar nomes para vice.
3: Este é o correspondente Guaíba, editado pelo Departamento de Jornalismo com chefia de reportagem de Sinara Félix.
4: A partir de amanhã, o Ministério Público Federal no Rio Grande do Sul terá uma nova gestão. Os procuradores da República, Mauro Cichovski dos Santos como procurador-chefe, Jorge Irajá Louro Sodré como procurador-chefe substituto, assumem para o biênio 2026-2028. Cichovski afirmou que o novo desafio institucional será pautado pelo diálogo e pela cooperação.
3: O banco de sangue do Grupo Hospitalar Conceição em Porto Alegre está com os estoques em níveis críticos e faz um apelo para que a população doe sangue. A instituição reforça que precisa a reposição de todos os tipos sanguíneos. As doações podem ser realizadas no banco de sangue do GHC, no segundo andar do Hospital Conceição, na Francisco Traem, 596, bairro Cristo Redentor. O atendimento ocorre de segunda a sexta-feira, das 7h30 da manhã às 5 da tarde, e aos sábados, das 7h30 da manhã ao meio-dia.
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5: Mais cedo houve colisão entre moto e patinete na rua Doutor Flores, próximo da Avenida Senador Salgado Filho. O trânsito é lento desde a General Vitorino e os agentes da IPTC e SAMU atendendo a ocorrência no local. Quem se desloca pela Protásio Alves no sentido bairro enfrenta lentidão desde a Saturnino de Brito até pelo menos a Antônio de Carvalho. Nesse trecho, o motorista pode usar a Ipiranga, que apesar de carregada, flui melhor. 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Com o trânsito, Carlinhos Gota.
4: O diretório estadual do PDT e Juliana Brizola, candidata ao governo do estado pelo partido, foram condenados pelo Tribunal Regional Eleitoral por impulsionamento de propaganda negativa contra o candidato a deputado estadual Ramiro Rosário do Novo. A multa é de R$5.000 para Juliana e outra de mesmo valor para a legenda.
6: O processo foi motivado por uma publicação em 23 de julho de 2026 no perfil da candidata no Instagram, que teve o alcance ampliado por impulsionamento pago pelo diretório do PDT gaúcho. A legislação eleitoral permite esse tipo de ação com conteúdo político eleitoral na internet somente para promover ou beneficiar a própria candidatura ou partido responsável pela contratação.
4: O candidato à presidência pelo PL, Flávio Bolsonaro, adotou o tom de cautela nesta sexta-feira ao comentar a busca por um nome a vice-presidente. Há 5 dias do encerramento das convenções partidárias, o senador afirmou que seguirá negociando com partidos do Centrão.
6: Mais cedo, o Progressistas oficializou que ficará neutro na disputa presidencial. Flávio disse que as conversas continuam e que há nomes em outros partidos, como o próprio PL, o Podemos e o Republicanos.
4: O ministro do Supremo Tribunal Federal, André Mendonça, tornou públicos detalhes da investigação da Polícia Federal contra o senador Jacques Wagner, do PT, ex-líder do governo no Senado. Os novos documentos revelam que, entre outros pontos, investigadores identificaram 74 ligações telefônicas entre Jacques Wagner e o banqueiro Augusto Lima, ex-sócio de Daniel Vorcaro no Master, que também é investigado por supostas fraudes financeiras.
6: Jacques Wagner afirmou hoje que provará inocência nas investigações conduzidas pela Polícia Federal. Ele, no entanto, evitou dar explicações sobre o caso. Conforme Wagner, o advogado dele recomendou que não comentasse o mérito da apuração para preservar o direito de defesa.
4: O dólar encerrou a sexta-feira em alta de 0,13%, cotado a R$ 5,06. Na semana, a moeda norte-americana acumulou baixa de 0,25%. No mês, o recuo foi de 1,82%. O Ibovespa subiu 0,57% aos 178.161 pontos.
6: Intensa troca de tiros foi registrada nesta sexta-feira nas proximidades do Terminal 3 do aeroporto de Guarulhos, na região metropolitana de São Paulo. A polícia militar foi acionada para apoiar a ação da Polícia Federal, que estava enfrentando um grupo armado.
4: De acordo com a instituição, criminosos tentaram invadir o local com uma carga de cocaína. A polícia militar informou que 10 pessoas participaram da ação. Nenhum PM ficou ferido. 2 homens foram presos.
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5: A sexta-feira vai chegando ao seu final sob total domínio de uma massa de ar mais seco, pessoal, que mantém aí a pouca nebulosidade ao longo das próximas horas, não só na capital, mas em todo o estado. Destaque para Porto Alegre e para a região do calor desse sábado. Previsão é que a gente tenha máximas em torno dos 30 graus. O sol continua aparecendo. Atenção para o final do sábado, se adiantar final da tarde, mas especialmente na noite em direção ao domingo. Uma rápida pancada de chuva não se descarta, apesar de ser bastante irregular aqui na região. Abraço a todos, informações do tempo da Metsul, Leandro Puchowski.
6: Em Porto Alegre, tempo bom. Agora na Rua Caldas Júnior, 22 graus.
4: O embaixador brasileiro José Antônio Marcondes de Carvalho recebeu nota de repúdio durante reunião com autoridades do Paraguai nesta sexta-feira. Ele foi convocado pelo governo local por uma fala do presidente Lula sobre a guerra do Paraguai. Carvalho disse que o governo paraguaio expressou formalmente desagrado pelas declarações que distorceriam fatos históricos.
6: O vice-presidente Pedro Aliana disse que o governo paraguaio não tem interesse em aprofundar a crise. Pediu, no entanto, que o Brasil devolva os troféus de guerra e entregue uma cópia de todos os documentos relacionados ao conflito como um gesto de reparação.
4: 856 pessoas estão desabrigadas em 17 cidades do Rio Grande do Sul em razão dos estragos provocados pelas fortes chuvas que atingiram o estado nos últimos dias. O número representa queda em relação ao registrado nessa quinta-feira, quando havia 1.037 pessoas nessa condição.
6: As informações são da Secretaria de Desenvolvimento Social do Estado, a partir de levantamentos enviados pelas prefeituras. De acordo com a Defesa Civil, 7 pessoas ficaram feridas, outras 508 deixaram as casas e buscaram abrigo com familiares e amigos. O Vale do Taquari concentra 60% dos que estão em abrigos temporários.
4: A cheia do Guaíba em Porto Alegre deve atingir o pico entre a noite desta sexta-feira e este sábado. É o que aponta um novo boletim hidrológico publicado hoje pelo Serviço Geológico do Brasil, em parceria com o Instituto de Pesquisas Hidráulicas da URGS. Mesmo com a elevação, no entanto, o nível deve ficar abaixo da cota de inundação. O risco maior na capital nos próximos dias deve se concentrar nas regiões das ilhas, onde os primeiros alagamentos já começaram e tendem a se agravar.
6: A previsão do SGB é de que o Guaíba siga superando a cota de alerta, com o nível máximo ficando próximo dos 2,70 metros no Cais Mauá. Logo em seguida, deverá iniciar um lento processo de redução, saindo da cota de atenção de 2 metros apenas na metade da próxima semana.
4: Na bacia do Taquari, o predomínio é de diminuição dos níveis. Alguns pontos, no entanto, ainda estão em alerta, como Bom Retiro do Sul e Vila Mariante, em Venâncio Aires. Taquari segue em cota de inundação. Santa Teresa, Mussum, Encantado, Estrela e Lajeado estão em estado de atenção.
6: Em São Sebastião do Caí e Capela de Santana, a tendência é de declínio do nível do rio Caí. O rio Uruguaiana apresenta tendência de elevação em São Borja, Iraí e Itapiranga. Já em Uruguaiana e Itaqui, os níveis estão caindo.
4: Ouça novamente o correspondente Guaíba na segunda-feira, às 7h50 da manhã.

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Maravilha! Sexta-feira! Sextou no bailão! Pra você que tá curtindo o Bailão da 98, a partir de agora, inicio com o melhor das bandas por aqui até as 21 horas. Com vocês aqui na noite da 98. Depois a programação aí da 98, viajando com o Wilson, né, do Variedades, do Show da Tarde. A programação de hoje, desta sexta-feira, chego com vocês aqui nesta noite de sexta pra fechar o quê? A semana. E também eu fecho o quê? O mês de julho! Ei, maravilha, hein? Pra fechar esse mês, hoje dá 31 de julho de 2026. Estamos aí passando a régua no mês 7. Estamos passando a régua também na semana, na última semana do mês. E você vai acompanhando aqui a nossa programação diária do nosso Bailão da 98. E o Bailão da 98 sempre no ritmo das bandas por aqui. Galera aqui na companhia da 98, mandando aquele recado legal aqui também. Pode participar mandando o seu toque musical aqui pro canal do ouvinte. Qual é que é o canal do ouvinte? É o 3261-1270. Vou repetir. 3261-1270. Esse é o nosso WhatsApp para você mandar aquele recado legal aqui pro nosso bailão. Pode mandar um recado de áudio, recado de texto, como você preferir, como você desejar. Manda o seu recado aí pedindo música, mandando um abraço, né? Ou, né, falando também nesta sexta-feira de onde você está acompanhando aqui a 98.5 na estrada, no trabalho, em casa. Um abraço aí para vocês que estão aí na companhia. O recado por aqui, e já vou trazer música na sequência, viu? Vou trazer música aqui na sequência. Já vou trazer aqui o recado também para os amigos ouvintes aí que estão na companhia, se ligando e chegando conosco nesta sexta-feira. Para sexta-feira, eu vou começar com o seguinte sucesso. Banda 10 aqui para começar. Vamos de segunda divisão. Alô, segunda divisão, banda 10. Alô, Xande, alô, Francis. Eita, está no ar mais um Bailão da 98. Espaço aqui é das bandas.

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Maravilha! Pedou por aqui, coração à toa, São Marino. Também, rainha musical, guarda-rapa, além de Champion Boca Louca. Alô, Champion, por aqui. É para começar a banda D, a segunda divisão. Que nem os nossos amigos... É, o nosso amigo lá, o Wagner Faria, disse assim, ó, de segunda divisão tô legal, forte abraço. Ô, meu amigo Wagner Faria, meu amigo gremista, não tá bem hoje, né, Wagner? Tá feia a coisa, viu? É, botou a casa, caiu. Deixa eu ver o recado por aqui. Um abraço aí pro amigo. Um abraço aqui também, estou na escuta. Um abraço aí pros amigos que estão na companhia, o Cássio Gal. Alô, Cássio! Um abração pra você e parabéns aí pro amigo, né, que hoje está aniversário. Um abraço aí. Obrigado aí pela companhia, né, o Cássio Gal, aniversariante de hoje, tem festa por aí então. Ô, maravilha, hein, o aniversariante de hoje. Hoje é com ele a festa. Alô, Cássio, bota a carne aí, tempera a carne. Ei, maravilha. Opa, tô em Restinga Seca, na casa da amada Maritielli.

0: Alô, Maurício Zirman, um abraço pra você, meu querido. Obrigado pela companhia. Tá aí curtindo a sexta-feira, né? Um abraço aí, Maurício. Sextou, obrigado pela companhia. Ele mandou um recado aqui, tá ele e é a Maritiele. Estão aí na companhia. Um abraço pra vocês aí, né? Uma boa sexta-feira aí pros amigos. Quem mais aqui? Alô, Renato, alô, Miguela. Um abraço pra vocês aí. Na companhia lá em Agudo, já mandaram o recado.
1: Questões como Casa Dia, meu amigo Alexandre, foram prometidas várias aqui no estado, estão apenas iniciando.
2: Temei a Miguela na escuta aqui. Ia te pedir uma música para os atuais, Voarei. E oferecer pro meu amigo aí, o José da Rosa, em Porto Agudo, a mãe dele. Se estiver escutando a 98, desejar um bom fim de semana para todos. Pra ti, esse homem alegre das noites aí. Bastante saúde. Tá bom, meu amigo?
0: Um
2: abraço e até a próxima.
0: Um abraço, até a próxima. Obrigado pela companhia, meu amigo Renato lá de Agudo. Um abraço aí, o Renato e a Miguela, né? Um abraço pra vocês aí. Estão sempre a companhia por lá também. Ah, Cleiton Borges é o pequeno musical de quem? Quem é que pediu Cleiton Borges por aqui? Alô, gostaria de ouvir Cleiton Borges por Selanato. Só pra curtir Eliane Rodrigues e Paraíso do Sul. Eliane Rodrigues, um abraço pra você. Cleiton Borges, porcelanato. Depois, Duma Sola J, agora tem porcelanato. Cleiton Borges inventa moda demais, viu? É, rapaz, vou te contar, né? O homem tá inventando moda. Já foi pro porcelanato. Depois, Duma Sola J. É, rapaz, ele não fixou nem a lajota, tá no porcelanato, tá aí, eu vou te contar, viu? Alô, boa noite! Ah, de Faxinal do Soturno, na companhia da 98, um abraço aí pros amigos que estão por lá, o Valdomiro, alô, Valdomiro! Pediu aqui uma só lajota, pediu o Cleiton Borges também, tem dois pedidos aqui do Cleiton Borges, só... Eu falei da uma só lajota, já chegou pedindo com ele aqui, viu? Alô, roda aí, chalé 4x5, chalé 4x5... Pegando musical aqui do meu amigo Brian Fernandes de Camobi, Santa Maria. Tem chalé 4x5 também hoje. Hoje vamos de chalé 4x5 por aqui. O recado aqui também. Deixa eu ver o recado e já vou com música. Alô, boa noite, participação. Recado do ouvinte. Alô, boa noite. Roda aí, banda destaque nacional, Pancadas de Choro. Alô, DNA do Bailão. Pequeno musical do Juliano Cardoso e pra Silvana. Um abraço aí, Juliano Cardoso, pra Silvana, lá em Santa Maria. Obrigado pela companhia. Uma boa noite pra vocês aí também. Alô, meu amigo Cláudio, homem das rapaduras. Alô, Diego Vieira, lá no fundo do formigueiro. Alô, Diego. Um abraço pra ele aí que perdeu sua carteira, contendo todos os documentos aqui em Restinga Seca. Da saída do posto Ipiranga até onde? E até Arco-Íris, né? É, um abraço aí pra você, meu amigo, obrigado pela companhia. Então aqui, ó, quem encontrou a carteira do nosso amigo Diego Vieira, lá de Formigueiro, né, pode deixar aqui na 98.5, aqui na rádio, né, ou entregar pra ele, entrar em contato aí com o amigo Diego Vieira, quem conhece ele aí, pode entrar aí em contato com o amigo aí, né, ou deixa aqui na emissora, aqui na 98, tá bom? Tá certo, quem achou pode ficar com o dinheiro, ele diz. Preciso dos documentos e do cartão do banco, né? É, pode deixar, ou deixar na Mana Lanches lá, né? Ou na Mana Lanches, ele mandou aqui o recado, tá bom. Então, um abraço, Diego. Obrigado pela companhia, tá certo aí o recado, então. Que ele perdeu a carteira contendo todos os documentos. E na saída aí do posto Ipiranga até a Arco-Íris aí. Quem encontrou, né? Por favor, deixar aqui na rádio ou lá pra Ivana Streik aí. Um abraço pra vocês aí. Obrigado, Diego Vieira, aí do fundo do formigueiro. Quem mais aqui? Olha aí no churrasco, meu amigo Valdomiro, tá no churrasco? Ah, Valdomiro, tá aí. Espeto tá no fogo já, rapaz. Que maravilha. Ei, beleza, hein? Falando nisso, teve amigos aniversariando ontem. Alô, Everton, estamos na área. Bem doidos de... Imagino, né? Depois, né, de completar mais um ano de vida, tá chegando aí o nosso amigo Everton, é, com um ano mais de idade. Ei, maravilha, hein? É, e o time perdeu ontem de presente de aniversário. Tá tudo certo, viu, Everton? Ou nada. Um abraço pra ele aí. Que presentão teu time te deu, hein? Tudo errado, quer dizer. O presente não foi bom, mas a festa foi boa por lá, né? Sempre digo, tendo saúde, a gente vai embora, né? A gente vai levando a vida com certeza, né? Tendo saúde, o resto se conquista! Ei, meu amigo Cássio Gal, aniversariante de hoje aí também, já agradeceu aqui, um abraço. O meu amigo Everton, né, que tá, esteve aniversário ontem, disse que o que importa é isso aí, saúde, é verdade, tendo saúde, o resto a gente busca, corre atrás e conquista, né, Everton? Demais aí, simbora! Vou trazer o recado por aqui, já vou com mais música e já vou com mais participações. O recado do ouvinte, alô, por Sela da Tupig do Musical, que eu trago agora na 98, atendendo mais ouvintes, simbora com eles ou com ele. Deixa o Cleiton Borges cantar aqui então, vou trazer uma agora e a outra eu carimbo depois, viu? Tenho dois pedidos com o Cleiton Borges aqui.

0: Maravilha, Cleiton Borges, aqui no Bailão da 98. É o bailão pra você nesta noite de sexta-feira, 19 horas 31 minutos.
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0: Maravilha, pro intervalo, em seguida volto com mais sucesso. Aí foi Voarei, foi também Cleiton Borges. Aqui, Bailão da 98.
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0: Maravilha, que bailão da 98. Recado musical vem chegando. Já vou trazendo participação por aqui. Já tem mais recados pintando nesse bloco. Alô, boa noite, participação. Olha a hora, 19 horas 42 minutos. É o bailão da 98.
1: Muito boa noite, boa noite.
0: Ô, José, boa noite.
1: Carlos Cirulini, da Rádio 98.5, Rádio Integração da Restinga Seca. Roda para mim uma música aí da banda Terceira Dimensão. Me deu ofereço pra minha mãe, Neida Rosa, pro meu amigo Juliano e Juliano Serviços, pro meu amigo Jarlim Mate, pro meu amigo Cláudio da Rapadura, pro Cláudio Miro das Facas, pro meu amigo Email, pro meu amigo Renato e a esposa dele, a Miguela, pra todos os ouvintes da rádio 98.5, Rádio Integração. Para toda a equipe da rádio, para o meu primo Francisco Adair da Silva, que mora no Rio Grande do Sul, para minha tia Joaninha.
0: Valeu, um abraço, José. Obrigado pela companhia do amigo participando por aqui. Mandou seu recado, ele pediu música hoje. E hoje foi a música que ele pediu. Vou trazer aqui, ó, Tilma do Terceira Dimensão. Bloco anterior, não rodei, vou rodar agora. Se for chorar, manda áudio, viu? Vou trazer o um recado pra vocês aqui também na sequência. Eu tenho pedidos aqui, Chalé 4x5. Eu fiquei devendo aqui, eu tenho Terceira Dimensão, tem Clayton Borges, mais uma deles. Eu tenho aqui o Diário de Verão, tem Pancadas de Choro do DNA do Bailão. E tem também Diário de Verão da Banda KN. Quem é que pediu Banda KN aqui? Foi meu amigo... Ah, alô, Fernando Zanini, Silveira Martins, um abraço pra você, obrigado pela companhia, pra toda a sua família. Aí, carimbou aqui, Diário de Verão, Banda KN, é o pedido musical do nosso amigo lá, o Fernando Zanini, galera aí de Silveira Martins, um abraço aí pros amigos. Vamos de Chalé 4 por...

Maravilha, Artibis Chalé 4x5, tá no bailão, tá na boa, 19 horas 47 minutos, 19 com 47. Antes eu seguir aqui com terceira dimensão, tem Cleiton Borges, tem Banda KN, tem DNA do Bailão, tem Rainha Musical, tem recados chegando por aqui também. Os nossos amigos ouvintes aí pelo 3261-1270, nosso WhatsApp aqui da 98.5. Eu tenho uma participação especial aqui da gurizada lá em Vale Velho, tu tem participação com eles. Mas antes, deixa eu trazer a trilha. Hoje eu vou trazer uma trilha aqui pra gurizada entrar no ar aí. Já vou chamar eles, e lá, Francisco Bolzão, Chico Bolzão, também o Rafael Rosa, já direto aí de Vale Velho. Então eles vão trazer aqui antes, porque depois às 22 horas aí ao vivo estaremos por lá com o show, né? Mas eles vão trazer aqui um recadinho antes para fazer aquele convite legal e passar como é que está a movimentação desse momento direto aí de Vale Evento. Já vou trazer eles aqui com a participação na 98.5. Alô, boa noite, Rafael!

0: Muito boa noite, Alexandre. Boa noite, ouvintes do Bailão. Nós falamos aqui, Alexandre, diretamente da área externa aqui no Vale Vêneto, São João do Polesine. Mais uma edição da Semana Cultural Italiana, Festival Internacional do Inverno. Hoje acompanhados aqui do colega Francisco Bolzan. Chico, e essa movimentação, noite de sexta, não tá frio. Um dia muito proveitoso aqui para ser também visitado o Vale nessa noite, sexta-feira. Chico, boa noite.
1: Boa noite para ti, Rafael, boa noite, Alexandre. Quando chegamos aqui, né, saímos por volta de 18 e pouco de restinga seca, já chegamos aqui, uma fila enorme de veículos, né, e já muitas pessoas que já estavam aqui em Vale Vêneto desde a tardinha. Então, um volume de pessoas hoje muito, muito grande, com essa temperatura agradável aqui em Vale Vêneto e no nosso estado também, e um volume de pessoas extremamente grande. Hoje vai superlotar os dois locais, Salão Principal e também o Ginásio da SAS aqui, certamente hoje superlotando de pessoas aqui em Vale Vêneto, chegando à reta final no domingo, o Festival Internacional do Inverno.
0: É isso aí, Chico, a movimentação na noite de hoje, noite de sexta-feira, e a presença da Rádio Integração, Alexandre, destacando que logo mais a partir das 21 horas, nós teremos o início do show. Hoje é com ela, Inês Rizzardo, ela que já está presente aqui em Vale Vêneto há 20 anos, há 20 edições aí que ela participa, e esse ano mais uma, Chico.
1: E tem um fator principalmente grande, né? São mais de praticamente quase 100% de pessoas que a gente pode observar aqui, que são de Santa Maria, mas também temos pessoas de Restinga Seca, visualizamos minutos atrás pessoal também ligado a São Cepé, já ontem, hoje também se recebeu a informação, estava em Formigueiro, que um grande número de pessoas de Formigueiro estiveram ontem à noite aqui em Vale Vêneto. Então, é a região, é o estado que se desloca aqui para o Festival de Inverno, local adequado, né? Culinária maravilhosa, o clima gostoso e a sensação de estar aqui em meio à Itália também, né?
0: Exato. Agora, neste horário, ocorre a apresentação ali do Recital dos Professores, junto à igreja, ainda que o público, nesse momento que antecede, Alexandre, agora estamos ainda antes das 20 horas, esses minutos que antecedem aqui o início da entrada das pessoas para os dois salões, lembrando que cada um do salão, tanto o salão aqui da SAS, que é o ginásio, e o salão paroquial, o salão principal, eles comportam 700 pessoas sentadas, são 7 mesas com 100 lugares, cada uma das mesas, então aí tem 100 lugares, então é o que se tem para a noite de hoje, essa presença do público, essa presença aqui dos espectadores que estarão participando do jantar e depois assistindo o show, então, da Inês Rizzardo. Lembrando que o festival, a Semana Cultural, ela termina só no domingo. Domingo aqui teremos o encerramento com a missa pela manhã, depois à tarde a apresentação dos corais, amanhã também teremos a apresentação do Cláudio Espanhol, amanhã estará animando aqui o palco aqui na SAS, e assim segue a programação, segue então as atividades que teremos para o dia de hoje, ainda amanhã e domingo. Carlos Alexandre, a presença da Rádio Integração aqui em Vale Vêneto, Semana Cultural Italiana e o Festival Internacional no Inverno. Estamos aqui acompanhados do colega Francisco Bolzan, noite de sexta-feira, Alexandre Cirolini aí no Bailão. Aquele abraço!
2: Maravilha, Rafael Rosa, Chico Bolzan, direto de Vale Vêneto, trazendo informações aqui na 98.

Ele aqui é Bailão da 98, a trilha foi! Olha só que maravilha, hein? Pra galera curtir, a galera curtiu um pouquinho da trilha aí, antes, né, dos guris entrarem lá, direto em Vale Vênito. E um abraço aí, então, Rafael, Chico Bolzan, depois aí as redes sociais, aí o pessoal vai acessando, tem informações de lá, tem material de lá também, pelo YouTube, o pessoal vai acompanhando também o show aí, né, da Inês, e vai acompanhando aqui a 98.5 aí, tá bom? Eu vou trazendo aqui o recado, tem terceira dimensão, se for chorar, banda áudio! Opa, sim! Bora com terceira!

Diário da Mão, pintou banda KN com o sucesso deles por aqui. É, banda KN, diário de verão. Aqui no musical do Fernando Zanini. Seu corpo flutuando. É o diário de verão por aqui, na 98.

simbora, um pequeno musical do ouvinte chegando por aqui. Já tem música rolando nesse bloco. Já tem um boa noite aqui pra quem é que está na companhia da 98. Ou estão, melhor dizendo, boa noite aqui a Rudineia Pedroso de São Miguel Velho. Gostaria de ouvir Rainha Musical, Cara da Bias. Estamos à escuta. Aqui quem está participando é a Rudineia Pedroso Pereira, com o Thiago e a Rayane, que estão na companhia lá em São Miguel, pequeno Cara da Bis, Rainha Musical, aqui na 98, Rainha Musical, vem aí, já vou trazer o Cara da Bis aqui na sequência, já carimbo ela aqui pra vocês. Eita, Rainha Musical, mais uma deles!

0: Maravilha, aqui 98.5, aí ó, Doce Pecado, aqui na 98. Alô, Juliano, boa noite pra você que tá aí na companhia em agudo.
1: Ô, maravilha, galera, pra cá na rádio 98.5, Juliano Fontoura de Agudo, você me escuta, Alexandre? Toca aí, Alexandre, acho que é Calmon, canta Sol e Lua. Também manda pra toda essa gauchada bacana, amigos do 26. Marino Machado do Fundo Formigueiro, ali no Gonçalves, ó. O André, meu irmão, rapaz, a Uria, a Júlia, deve estar na escuta por lá. Hoje não tem ninguém em Roda Fogão, hoje tá quente. Hoje tá pra pecar o bigode na sombra, já tá calor na sombra. Um alô também pro... aqui em Agudo, José da Rosa e Porto Agudo, ali da Rosa. Aquele da Ia Miguela, o Renato, acho que é Renato o nome dele. O chuveiro do bigode. Aí, galo velho. Pouca gente só ouve servir de bigode hoje, né? Antigamente o símbolo da masculinidade era o bigode, né? Se tivesse o bigode, era seu fulano.
0: É, rapaz, aí, é gurizada, deixa aí, né? Cestou. Ei, maravilha. O gurizada tá com o bigodinho na régua hoje. Oh, vou trazer o Calmon pra ti. Depois tem o recado do Sidney chegando por aqui também na 98. Alô pro Juliano que pediu Musical Calmon.

0: Aí, musical Calmon, aqui na 98. Alô, boa noite.
1: Boa noite, amigo Alexandre. Manda o Marco Polo aí pra nós enquanto chove. É o Sidney da Lomba Alta. Tá? Valeu, amigo. Abraço aí.
0: Valeu, Sidney aí da Lomba Alta. Um abraço pra você. Obrigado pela companhia. Pinguim Marco Polo. Opa, enquanto chove, 20 horas, 20 minutos.

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1: Sabe aquele papo de bar? 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

0: Maravilha! Aí, banda Botelo, abraço aqui o Getulinho Bizurim, tá na companhia lá em Camobi. Hoje larguei as panelas pra esposa Luciane, vamos de feijoada hoje, abraço Getulinho Bizurim, abraço lá, a esposa dele é Luciane, obrigado pela companhia lá em Camobi. Um abraço aí pra vocês, meu amigo André Borba aí, São João do Polesne, roda uma música e oferece aí pra Marli, aquele Restinga Seca, que é o amor aí do nosso amigo André Borba. Um abraço pra você, pra Marli, André, obrigado pela companhia. Uma do Terceira Dimensão, depois vou trazer uma do Terceira Dimensão pra vocês aí, já carimbo em seguida também o toque musical. Alô, boa noite, meu nome é Vilney, um abraço pra vocês aí, a equipe... deixa eu ver um abraço aí pros amigos que estão na companhia, a equipe do Norton César. Ô, gurizada, um abraço pra vocês que moram lá em Camobi. Um abraço aí, assíduo do bailão. Obrigado pela companhia do amigo Vilney. É, tu é da equipe do Norton César, grande comunicador. Um abraço pra ele aí também, né? Comunicador hoje aí da 100.9. Um abraço aí pro amigo, obrigado por estar na companhia aqui também. Seja bem-vindo aqui na 98.5. Um abraço aí pra vocês e o meu amigo Vilney, obrigado pela companhia lá em Capmobi, Santa Maria. Quem mais aqui na companhia da 98.5, galera que se liga na nossa programação de segunda a sexta-feira, das 19 até as 21, é o nosso bailão, o espaço aqui é das bandas e eu vou trazer aqui um break comercial e em seguida volto para atender o recado do ouvinte, já trago mais música para vocês, já rodo mais sucessos, aqui o nosso bailão não para não, tem mais sucessos depois do intervalo.
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0: Maravilha, nosso bailão da 98, trazendo recado por aqui, trazendo participação do ouvinte. Já tem mais música rolando nesse bloco. Eu já tenho uma aqui também do... Vou trazer já na sequência o toque pro... Já vou carimbar aqui, gurizada do Terceira Dimensão, viu? Vou trazer eles aqui também no nosso bailão desta sexta-feira. Sexta-feira, hoje é 31 de julho. Não vamos carimbar aqui o recado musical, uma delas que eu vou rodar já na sequência é o Terceira Dimensão pro nosso amigo que pediu aqui. Um abraço aí pro nosso amigo o André Borba, tinha pedido aí música com eles. Vou trazer aqui também pro André Borba aí que pediu uma do Terceira Dimensão, já carimbo o recado. Já tem aqui também o toque musical pra quem? Já vou trazer, alô, dona Ana Souza em Santa Flora, obrigado pela companhia, meu amigo Getulinho Bizunim, também a Luciane que estão lá na feijoada, aproveitando, saboreando uma boa feijoada aí na sexta-feira, tá certo? Galera aqui na companhia do nosso bailão de hoje, já carimbou ela, Terceira Dimensão, vem aí, pintou mais música!
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maravilha, aqui 98.5, recado musical. Vou trazer o recado por aqui, já manda um abraço, deixa eu ver pra quem. Alô, Elis, um abraço aí pra vocês aí, Faxinal do Soturno. Um abraço, Elis, que mandou um recadinho. Roda aí, passarela, roda sim. Obrigado pela companhia, por chegar conosco por aqui também. Obrigado, meus amigos lá em Faxinal do Soturno. Quero mandar um abraço lá para Gudo, meu amigo Uber do Gaguinho. Alô, Uber do Gaguinho, abraço aí para ele. Estamos aí na tua audiência fazendo uma carne aqui na oficina do DJ Caio Lima. Alô, DJ Caio Lima, no comando do sucesso. Um abraço aí para ele, né, pro Ricardo. O... como é que é o nome dele? Choque? É Choque mesmo? O Jorge, né, gurizada, curtindo por lá, sexta-feira, e Uber lá, o meu amigo Uber do Gaguinho, aí um abraço pra ele, gurizada, que estão por lá, na companhia lá, então ligadinho aqui no nosso bailão, mais agorizada, uma boa carne aí pra você, uma boa pecuária aí, né, um abraço agorizada por lá, então, o Gaguinho aí, nosso amigo Uber do Gaguinho, né, o Ricardo, o Choque, o Jorge, gurizada por lá, é Choque mesmo? Um abraço essa gurizada nota 10 aí, viu? Vou trazer aqui o recado e já vou trazer aqui banda passarela. Eu acho que essa aqui que tu quer, viu, Elias? Já vou carimbar agora aqui pra ti, viu? Já vou trazer já na sequência e já vou carimbar aqui o toque com passarela e já vou trazer aqui também na 98.5 o recado e o toque musical vem na sequência. Pintou mais música!

Maravilha, passarela pedindo musical, o ouvinte pediu, ouviu, um abraço aqui, essa quem pediu foi a Elis, alô Elis, aí faxinal do Soturno, vou pra Santa Maria, tem recados chegando, ô Sobis, um abraço pra você em Santa Maria, bairro Nossa Senhora de Lourdes, aí atrás do Royal Plaza Shopping, tá pegando por aqui, gostaria de ouvir São Francisco, cuidado, ele tá oferecendo aí pra mãe dele, a Luciane Rodrigues. Também pro pai dele, José Weiner, para a filha dele, a Vitória, que está passando as férias com o Sobes lá em Santa Maria. Está na escuta. É verdade que tem férias aí do colégio, né? As crianças estão aí na companhia. Quero mandar um abraço aí, criançada, que estão aí conosco. É, os jovens, criançada, que chegaram junto conosco aqui também na noite. Muito obrigado aí, as crianças que gostam aqui de ouvir o nosso bailão, gostam das bandas aí. Também é muito importante já começarem esse ano. Galera aí que tem o gosto, né, de bandas aí, importante. Tá certo, obrigado pra vocês aí. Galera gosta bastante de música, né? Ei, maravilha, é bom demais, né? Um abraço a Vitória por lá, então, filha do Sobes aí. Né, um abração pra vocês aí também, lá no bairro Nossa Senhora de Lourdes, né, também a mãe dele lá, Luciane, o pai dele, José Weiner, obrigado pela companhia, a família toda aí, né, um abraço pra vocês aí. Meu querido amigo Afonso Cardoso, eu tô de férias, diz aí, tá de férias? Mas, ah, garoto, tá aí, de boa. É, meu amigo Afonso Cardoso, abraço pra você aí, obrigado pela companhia, tá aí nas merecidas férias, aproveitando, curtindo nosso bailão, tá aí. Deixa eu ver, o Afonso Cardoso deve estar por Nova York. Ei, maravilha, não tão longe, né, Afonso? Não tão longe, né? Mais perto, né? É, tirou aí uma semana, né? Pra recarregar as energias, né? Um abraço aí pra ele. Obrigado pela companhia. Pessoal aí de Paraíso do Sul, um abraço aí, Afonso Cardoso. Obrigado pela companhia, meu amigo. Obrigado aí, viu? Boa noite, Clécio. Um abraço pra você. Tá aí na companhia, já mandou um recado aqui, tá curtindo o nosso bailão, um abraço aí, o Clécio. Alô, Clécio, um abração pra vocês aí. Obrigado pela companhia do amigo. E vamos com o São Francisco. Carimbá que o Sobes pediu. E vou trazer o cuidado aqui então. São Francisco, vem aí. Cuidado, pequeno musical. Carimba mais uma.

Apresentado, Pedro Buraqui, no embalo gostoso da boa música do São Francisco. Cuidado, é, o seu amor pode estar aí do seu lado. Um recado por aqui na 98, um recado aqui no nosso bailão, sabadão amanhã. Eu ia falar do sabadão, já quase trouxe sabadão por aqui, meu. Falando nisso, sabadão amanhã, viu? A partir das 16 horas estou com vocês aí no sábado para começar o mês de agosto aí com o primeiro sabadão. Eu vou trazer amanhã muita música, muitos sucessos. Sábado legal pra você. Sábado eu sempre chego aqui juntinhos. Depois do Paraíso em Destaque com o Michael, eu chego aí com um sabadão. Muitos sucessos aí sempre no final de semana. Eu carimbo aí o recado pra galera aí da região. Quem mais aqui? Deixa eu ver. Um abraço lá pro nosso amigo Streck, né? O Streck, o Jarbas, o Leonardo. Né? Um abraço pra vocês aí. É, obrigado pela companhia. Estão aí comendo uma pecuária, tomando um chopp. Estão pegando perigosa e linda do corpo e alma. Vou trazer o corpo e alma. Leonardo, um abração pra você, pro Jarbas, pro Streck. Gurizada aí na pecuária. Um abraço aí pros amigos. E um bom churrasco aí, uma boa pecuária pra vocês. E vou carimbar com certeza. Vou trazer essa aqui, gurizada do corpo e alma vem cantando. Eu não tinha rodado ela ainda. Eu tava segurando ela aqui pra reta final. Mas vou rodar agora então. Galera pediu. Vou com Perigosa e Linda pra esta sexta-feira, pra todos que gostam aí da Perigosa e Linda. Vou trazer agora aqui no nosso bailão da 98 e já trago mais música aqui na sequência. Em seguida já volto também pra reta final do nosso bailão. Vamos com eles. Alô, Wagner Schneider, alô, Perigosa, alô, Linda e Perigosa, ou Perigosa e Linda, melhor dizendo.